0: Legal demais essa música, não é mesmo? Faz a gente viajar no tempo, viu? Bem, por aqui nós vamos encerrar mais um bloco do Hits 80, mas relaxa que já já estamos de volta. Segura aí.
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2: 9-2. 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

0: Aqui o ritmo não para. Bora nessa reabastecer as energias, coisa rápida. Tá chegando o intervalo comercial, mas a gente volta já já. É rapidinho.
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2: 9:21.
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2: Bom, nós estamos de volta no Hits 80. Se liga aí que a sequência agora está demais, viu?

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0: E aí, tá gostando? É o Hits 80 no ar. Seguinte, não saia da sintonia que vamos para o intervalo, mas daqui a pouquinho a gente já volta com mais música boa pra você. Aguenta aí, é o Hits 80.
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2: 9:38.
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0: E assim vamos fechando o último bloco do Hits 80 de hoje. Foi muito bom poder contar com você, a sua audiência. Brigadão mesmo pela sua companhia, viu? Tudo de bom pra você e amanhã tem mais. Até lá!
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3: 9h58.
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Muito boa noite. O clima já mudou por aqui, porque está começando o Love Night, um programa feito para quem ama boa música e grandes recordações. Fique conosco, pois juntos vamos viver momentos inesquecíveis. Gabriele Chiararo, Paroles, Paroles.

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1: Madonna, Spanish Eyes.

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Elvis Presley, Can't Help Falling in Love.

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Lady Gaga, Always Remember Us This Way.

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0: Isley Jasper Isley, Caravan of Love.

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1: Phil Collins, aqui no Love Night. Another Day in Paradise.

0: Bem, vamos ao intervalo. Daqui a pouco, Love Night está de volta com mais canções que falam direto ao coração. É rapidinho. Continue com a gente.
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2: 10h26.
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De volta com Love Night, conectando você às mais belas histórias de amor. Lemar, Let's Stay Together.

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1: Boa noite.
0: Michael Learns to Rock, Someday.

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1: Mortiba, Andrés Minal.

0: A você que está nos ouvindo, desejamos uma ótima noite. O Love Night vai ao intervalo, mas volta já já com mais emoção e romantismo.
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2: 10h49.
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0: Estamos de volta com Love Night, fazendo da sua noite um momento ainda mais apaixonante.
6: Karen Souza, Get Lucky.

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Maria Denis, You Don't Love Me.

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Procol Harum, A Water Shade of Pale.

0: Esse é o Love Night na sua noite. Daqui a pouco tem mais sucessos para você, mais canções que aquecem o coração. Aguarde aí, que é rapidinho.
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2: 11:13.
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0: Estamos de volta para aquecer a sua noite. É o Love Night, só com sucessos que emocionam. Rick James, You and I.

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1: Juicy Newton, Angel of the Morning.

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1: Jason Bird, In My Life.

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Lionel Richie, All Night Long.

0: Aqui você ouve os maiores flashbacks de todos os tempos. O Love Night faz uma breve pausa agora, mas em instantes estaremos de volta com mais músicas que marcaram histórias e embalam corações. 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
2: 11:41.
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0: Estamos novamente no ar com Love Night, levando romantismo e emoção até você. Para você que está nos ouvindo, desejamos uma ótima noite.
1: James Blunt, Carry You Home.

Aqui você curte grandes sucessos românticos da música internacional. Josh Turner, Loving You On My Mind.

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1: Michael Jackson, Heal the World.

Linda essa música, não? Bem, vamos a um rápido intervalo, mas já já voltamos com Love Night e mais uma sequência de grandes sucessos românticos.

para sonhar e viajar no tempo. Whitney Houston, I Will Always Love You.

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Eric Clapton, Wonderful Tonight.

Love Night está de volta. Prepare o coração, porque vem mais emoção por aí. Boa noite. George Harrison, Love Comes to Everyone.

aqui o amor e a emoção juntos no Love Night. For Non Blondes, WhatsApp

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Extreme, More Than Words.

Este é o Love Night na sua noite. É hora de uma pequena pausa, mas em instantes a gente retorna com mais canções inesquecíveis. Love.

Voltamos com Love Nights, porque a sua noite merece o melhor. E os melhores flashbacks de todos os tempos, você só ouve aqui, no Love Nights. Joe Esposito, Lady, Lady, Lady.

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Air Supply, making love out nothing at all.

Terminamos mais um capítulo do Love Night, mas amanhã começa tudo de novo. Prepare o coração, porque tem mais emoção vindo por aí. Obrigado pela companhia e até a próxima noite.

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1: Oi, pessoal, estão todos bem? Acaba de começar uma nova edição do WhatsApp. Muito bom ter você aqui, nos acompanha e ajuda a fazer desta conversa um sucesso. Este é um dia para encontrar inspiração, abrir espaço para ideias valiosas e deixar o pensamento correr solto. Sempre aparece aquela palavra precisa na hora certa. E a palavra de agora é: acredite no que você carrega por dentro. Qualquer que seja a magnitude do desafio, preservar a vontade de continuar é o que realmente importa. É neste espírito que começamos o WhatsApp.
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0: Acabou de tocar aquela música que eleva o ânimo. No WhatsApp, essa energia boa sempre encontra seu espaço. A sequência não para. Mais música vindo pra você curtir.
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0: conversa está só no início, mas num piscar de olhos retornaremos. Continue sintonizado aqui, pois temos mais novidades incríveis chegando no WhatsApp. Apenas um breve intervalo e em seguida voltamos a ficar juntos.
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1: Retornamos e o WhatsApp segue ao seu lado, pronto para renovar as energias e seguir em frente neste ambiente relaxado. Aqui, cada detalhe é estrategicamente pensado para suavizar sua rotina diária e proporcionar mais atividade, além de sempre apresentar curiosidades e assuntos significativos para seu dia. Prepare-se, pois ainda há muitas novidades a caminho no WhatsApp.
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0: Após esse ritmo contagiante, seguimos na mesma vibe. Este é o espaço ideal para relaxar e permitir que o tempo flua suavemente. A seguir, uma nova melodia para acalentar este instante.
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0: WhatsApp faz uma breve interrupção agora. Momento de pausar, respirar fundo e se preparar para os próximos desafios. Não saia daí, voltamos em instantes com mais novidades.
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1: Voltamos! E o WhatsApp segue mais vibrante do que nunca. Vamos continuar com ânimo elevado e prosseguir com determinação na nossa programação. Tudo aqui é pensado para deixar seu dia leve e carregado de movimento. É claro, sempre com aquela indispensável pitada de descontração que é essencial. Continue sintonizado, pois o WhatsApp ainda tem bastante a mostrar.
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0: SAP continua a todo vapor, trazendo sempre as últimas novidades para sua seleção musical. Cada som que ecoa neste espaço é cuidadosamente escolhido para acompanhar seu instante. E mais uma está a caminho, para que o ritmo não pare.
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0: entra agora em uma breve pausa. Apenas um instante enquanto ajustamos o nosso ritmo. Logo mais, trazemos novidades para vocês. Não mude de lugar, temos muitas surpresas aguardando por você.
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1: Estamos de volta no WhatsApp, continuando a todo vapor. O tempo de descanso passou rapidamente, agora vamos seguir juntos em nossa jornada. Cada momento passado aqui traz consigo energias variadas para alterar o curso do seu dia. Chegou aquele instante para relaxar, escutar e deixar a mente flutuar. O programa WhatsApp vai continuar a te surpreender com novidades até seu encerramento.
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0: finalizamos esta parte, porém nossa jornada segue em frente. Ainda muita música boa e conteúdo interessante no aguardo para você. Vamos lá, eleve o volume, pois já estamos trazendo a próxima.
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0: WhatsApp interrompe brevemente suas atividades agora. Dê-me um instante para alinhar o ritmo e arrumar tudo para o que segue. Não vá embora! Já retornamos com mais surpresas para você.
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1: Aqui estamos novamente com o WhatsApp, seguindo em frente sem quebrar o ritmo. É hora de manter o ritmo, trazendo mais suavidade e ação para a sua rotina. Aqui, cada pormenor é estrategicamente pensado para manter você conectado e alinhado. Chegou a hora de relaxar, aproveitar e deixar a sua mente viajar com a gente. E fiquem ligados, porque o WhatsApp vai trazer ainda mais novidades.
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0: ótimo contar com a sua companhia neste ambiente musical. O WhatsApp representa isso: companhia, leveza e movimento. Continuamos com mais um som para seguir nossa energia.
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0: WhatsApp pausa rapidamente neste momento. Somente o período suficiente para uma recarga de energia. Na volta tem muito mais esperando por você.
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1: Retornamos e o WhatsApp segue ao seu lado. Agora é a ocasião para retomar a cadência e continuar nesse bom andamento. Cada detalhe é cuidadosamente pensado para deixar o ambiente mais leve e agradável. Agora é a hora de desfrutar e continuar conosco nesse trajeto até o término. O WhatsApp ainda reserva muitas surpresas para você.
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0: experiência arrepiante, mas ainda há trilha pela frente. O WhatsApp te acompanha do começo ao fim, mantendo a conexão. E agora é o momento perfeito para mais músicas que vão completar essa experiência.
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0: vamos a um rápido intervalo no WhatsApp. Este é o instante preciso para tomar um pouco de ar antes de avançarmos. E em instantes, continuaremos com muito mais para a sua diversão.
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1: Retornamos e o WhatsApp permanece firme com você. Agora vamos reimpulsionar o ambiente e seguir com a dinâmica do nosso cronograma. Todos os detalhes deste lugar são pensados para fazer suas horas mais relaxantes e cheias de alegria. E ainda tem muito mais vindo por aí no WhatsApp.
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0: música que acabou de rolar é perfeita para levantar o astral. No WhatsApp sempre há um lugar para aquela vibe positiva. E a sequência não para. Vem mais música para você aproveitar.
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0: vibe incrível da música que acabou de tocar. Neste momento, o WhatsApp pausa rapidamente. Só um intervalinho rápido para quebrar a sequência. Em breve, voltaremos trazendo novidades.
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1: Retornamos com o WhatsApp, mantendo nosso fluxo sem perder o ritmo. Agora é hora de manter o ritmo, inserindo mais suavidade e dinamismo no seu cotidiano. Cada elemento aqui é projetado para manter você conectado e em harmonia. Está na hora de curtir, serenar e deixar os pensamentos fluírem com a nossa companhia. Aguardem, pois vem muitas outras novidades por aí no WhatsApp.
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0: nessa batida animada, vamos manter a energia. Aqui você encontra o ambiente certo para descontrair e deixar as horas fluírem tranquilas. Continuando, vem aí um hit para envolver o momento.
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0: toma o WhatsApp e pausa rapidamente neste momento. Apenas o tempo necessário para recarregar as energias. Quando retornar, uma vasta gama de surpresas estará à sua espera.
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1: De volta ao WhatsApp, dando continuidade à nossa série. O passo é leve e constante, mantendo a sua conexão com a gente. Muita coisa boa ainda está programada para acontecer antes de acabar. E agora, siga curtindo com mais uma canção que tocaremos em instantes.
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WhatsApp está sempre em movimento, sempre adicionando novidades à sua playlist. Todo hit que só agora foi escolhido para destacar-se em seu momento especial. E já tem outra chegando para manter a energia lá em cima. 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

0: assim, nos aproximamos do encerramento de mais um WhatsApp. Essa música foi a cereja do bolo e agora é hora de finalizar nossa jornada diária. Foram instantes de serenidade, ótimas conversas e um ambiente único que somente este programa proporciona. A cada versão do programa, buscamos estar ainda mais próximos, oferecendo amizade, vitalidade para o seu cotidiano. E você permaneceu ao nosso lado, do início ao término, compartilhando dessa harmonia constante. É chegada a hora de nos despedirmos temporariamente, mas fiquem ligados, pois muito mais conteúdo incrível vem na próxima edição. Grata pela sua atenção dedicada, pelo afeto e por estar presente em cada pormenor. Encerro a minha participação com um grande abraço a todos e, claro, um tchau vibrante cheio de boas vibrações. Até nosso próximo encontro. Fique bem.
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1: Olá, minha gente amiga, cá estamos juntos novamente para uma viagem ao passado, recordando os grandes sucessos dos anos 60 e 70. A partir de agora, vamos começar mais uma edição do nosso Nos Embalos da Jovem Guarda. E o primeiro de hoje é...
2: Jerry Adriani, Vivendo Sem Você.

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1: Erasmo Carlos, o Pica-Pau.

Nos embalos da Jovem Guarda, você recordou Moacir Franco, querida, e ainda recordou Newton César, caminhamos. Lilian, só mais uma vez. Nos embalos da Jovem Guarda, volta já já pra você.

0: É, minha gente amiga e a Jovem Guarda abraçando você que está curtindo Saudade com a gente, uma viagem aos anos 60 e 70. E a gente segue com mais sucessos da Jovem Guarda.
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0: Antônio Marcos, Menina de Trança.

Renato e seus Blue Caps cantam agora dois dos seus maiores sucessos. Renato e seus Blue Caps, A Primeira Lágrima.

nos embalos da Jovem Guarda, você recordou Renato e seus Blue Caps, Xalala, Marisa. E pra fechar a sequência, Renato e seus Blue Caps, Coitadinha de Você. Um rápido intervalo e a gente volta já.

Aqui você faz uma viagem ao passado e curte os grandes sucessos da turma Barra Limpa da Jovem Guarda. O nosso abraço para você que viveu essa época e está ligadinho aí nos embalos da Jovem Guarda. Martinha, última canção.

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1: E o rei cantou pra gente, Roberto Carlos, Quando? E o grande sucesso da Jovem Guarda, Roberto Carlos, Quero Que Tudo Vá Pro Inferno. É uma pena, né? Mas temos que ir embora. O nosso tempo acabou e o nosso Nos Embalos da Jovem Guarda se despede de vocês por aqui. O nosso muito obrigado por sua companhia e audiência. E pra gente é sempre um enorme prazer ter você conosco, tá bom? Fiquem todos com Deus e aquele final de semana de muita paz pra todo mundo. Tchau, pessoal.

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2: Deus abençoe você e toda a sua família. Que alegria estar aqui com você, começando mais um programa Eu Seguirei. Eu tenho certeza de que Deus vai falar muito ao seu coração através deste programa. Olha, se você pode, eu já quero convidar você a pegar a sua Bíblia, porque hoje nós vamos meditar a palavra de Deus. A palavra de Deus é o nosso alimento, a palavra de Deus que é o nosso sustento. Eu tenho certeza que essa palavra vai mover seu coração. Olha, aqui você vai ouvir a palavra de Deus, aqui você vai poder cantar. São minutos que ficaremos juntos, onde você vai fazer uma experiência com Deus. Lembrando que tudo que você ouvir aqui, depois fica registrado no meu canal do YouTube, Frei Gilson / Som do Monte, no meu Instagram, no meu Facebook, todos com o mesmo nome, Frei Gilson / Som do Monte, para que você possa também compartilhar essa palavra com os seus amigos, tá bom? Então, vamos escutar a palavra de Deus.
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2: O nosso mundo ele está totalmente perdido quando busca primeiro as coisas deste mundo para depois buscar a Deus. Veja, não posso deixar o mais importante para depois. O que é mais importante, Deus ou este mundo? Deus ou as coisas deste mundo? Me diga, o que é mais importante? Irmão, irmã, na vida nós temos que ter prioridades. Você sabe muito bem disto. Se você está lá no seu trabalho cheio de coisas para fazer e você tem 20 coisas para fazer, você precisa elencar. Você vai começar por onde? Você vai começar pelas coisas mais insignificantes ou você vai começar pelas coisas mais importantes? A gente sabe que em qualquer coisa nós precisamos dar prioridade. E a prioridade ela entra por grau de importância. Eu preciso dar prioridade ao que é mais importante. Deus, ele é mais importante que tudo na sua vida. Portanto, não é possível que a gente dê prioridade às coisas deste mundo sem isso nos afetar na vida espiritual. Veja, você pode dar prioridade às coisas deste mundo, mas isso vai afetar a sua vida espiritual. Isso vai afetar a sua alma. Isso vai te afetar, isso vai te afetar, isso vai te desorientar, isso não vai fazer bem para você. Veja, não é Deus, não, Deus não. Deus, ele não é menos Deus porque você não buscou. Deus não é menos Deus. Deus não é menos Deus porque agora você deu prioridade a sair com os amigos do que a buscá-lo. Deus não é menos Deus porque agora você deu mais prioridade à sua faculdade ou ao seu trabalho e se sobrar tempo eu busco a Deus. Deus não vai deixar de ser Deus por causa disso. Quem sai perdendo nessa história é você. Uma família que colocou como prioridade outras coisas, o trabalho, a faculdade, as coisas deste mundo. Uma família que faz isso, quem está sendo prejudicado é Deus, é essa família. E eu não estou falando prejudicado como castigo, como um Deus que está chateado. Então agora, já que vocês não me colocaram como prioridade, eu vou castigar vocês. Não é castigo. É consequência das suas escolhas. Não buscar a Deus faz mal para você. Sobre isso que nós vamos meditar, em nome do Pai, do Filho e do Espírito Santo. Amém. Naquele tempo disse Jesus a seus discípulos: ninguém pode servir a dois senhores, pois ou odiará um e amará o outro, ou será fiel a um e desprezará o outro. Vós não podeis servir a Deus e ao dinheiro. Por isso eu vos digo, não vos preocupeis com a vossa vida, com o que havereis de comer ou beber, nem com o vosso corpo, com o que havereis de vestir. Afinal, a vida não vale mais do que o alimento e o corpo mais do que a roupa? Olhai os pássaros do céu, eles não semeiam, não colhem, não ajuntam em armazéns. No entanto, o vosso Pai que está nos céus os alimenta. Vós não valeis mais do que os pássaros? Quem de vós pode prolongar a duração da própria vida só pelo fato de se preocupar com isso? E por que ficais preocupados com a roupa? Olhai como crescem os lírios do campo, eles não trabalham nem fiam. Porém, eu vos digo, nem o rei Salomão em toda a sua glória jamais se vestiu como um deles. Ora, se Deus veste assim a erva do campo, que hoje existe e amanhã é queimada no forno, não fará ele muito mais por vós, gente de pouca fé? Portanto, não vos preocupeis dizendo, o que vamos comer? O que vamos beber? Como vamos nos vestir? Os pagãos é que se preocupam com essas coisas. Vosso Pai que está no céu sabe que precisais de tudo isso. Pelo contrário, buscai em primeiro lugar o reino de Deus e a sua justiça, e todas estas coisas vos serão dadas por acréscimo. Portanto, não vos preocupeis com o dia de amanhã, pois o dia de amanhã terá suas preocupações. Para cada dia, bastam seus próprios problemas. Palavra da Salvação. Santo Agostinho diz assim, ao dizer que uma coisa deve ser buscada primeiro, Jesus dá claramente a entender que a outra deve ser buscada depois. Óbvio. Primeiro o reino. O resto, depois. Não que se deva buscá-la em outro momento, mas que seja buscada como algo de importância secundária. Não que as outras coisas... Não é que o teu trabalho não é importante, não é que a faculdade não é importante. Tudo isso é importante, mas importância secundária. Ele mostrou que uma deve ser buscada como nosso bem e a outra deve ser buscada como algo necessário para nós, mas que o necessário seja buscado para o nosso bem. Ah, tem coisas que devem ser buscadas, mas de forma secundária. Abra sua Bíblia em Filipenses capítulo 3, versículo 8. Na verdade, eu julgo como perda todas as coisas em comparação com este bem supremo, o conhecimento de Jesus Cristo, meu Senhor. Por ele tudo desprezei e tenho em conta de esterco a fim de ganhar Cristo e estar com ele. Filipenses 3, de 8 a 9. Por causa do mais importante, eu sou capaz de perder o menos importante. Abra sua Bíblia em Colossenses capítulo 3, versículo de 1 a 2. Se, portanto, ressuscitastes com Cristo, buscai as coisas lá do alto, onde Cristo está sentado à direita de Deus. Afeiçoai-vos as coisas lá de cima e não as da terra. O que é mais importante, as coisas da terra ou as coisas do alto? Responda. O que é mais importante, as coisas lá de cima ou as coisas desta terra? Busque Deus em primeiro lugar e que todo o resto seja secundário na sua vida. Devo buscar primeiro a Deus. Devo buscar primeiro a Deus, Pai e Filho, Espírito Santo. Amém.
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2: Resposta a essa palavra, eu quero convidar você agora a cantar comigo.
0: Quem canta, reza duas vezes. Cante conosco esse hino. 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

0: Efésios capítulo 1, versículo de 7 a 8. Nesse Filho, pelo seu sangue, temos a redenção, a remissão dos pecados.
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2: O programa de hoje está bom demais e eu quero lembrar você, se você quiser ouvir mais pregações, mais meditação da palavra, basta você me acompanhar no meu canal do YouTube, Frei Gilson / Som do Monte, no meu Instagram, no meu Facebook, no meu TikTok, e lá você vai encontrar muito mais palavra de Deus para você.
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2: Nós vamos terminar este programa rezando. Eu quero clamar agora por você, quero clamar pela sua família. Senhor Deus, libera agora o teu Espírito Santo sobre cada pessoa que acompanha este programa. Vem, Espírito Santo, enche todos os que estão acompanhando este programa agora. Libera, Senhor, para esta pessoa o que ela mais precisa, para o corpo e para a alma. Libera, Senhor, curas e libertações em nome de Jesus para esta pessoa que assiste, que acompanha, que escuta e para toda a sua família. Eu clamo a tua poderosa bênção. Visita agora com bênção de proteção. A bênção que só o Senhor pode dar. Abençoe-vos o Deus Todo-Poderoso, Pai e Filho e Espírito Santo. Amém.
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1: Olá, meu caro, minha cara ouvinte, estamos juntos para este momento de reflexão. É uma alegria muito grande para mim falar com vocês diariamente. Que esta reflexão possa nos ajudar, e certamente nos ajuda, porque eu creio que as boas palavras são força. Quando nós conhecemos mais a realidade, quando nós nos conhecemos mais, nos situamos melhor diante da vida e vivemos melhor. Eu gostaria de falar hoje sobre as decisões, mas na seguinte perspectiva: não ficar remoendo as decisões tomadas. Muitos que escolheram um determinado caminho após longas cogitações e análises se lamentam pelas possibilidades que ficaram excluídas com a decisão que tomaram. Eles continuam remoendo se outra opção não teria sido melhor. Então ficam sempre em dúvida: será que fiz certo? Não devia ter decidido outra coisa? Assim eles se tolhem, gastando a força de que necessitariam para seguir com energia no caminho escolhido. De fato, ao optar por um caminho, a pessoa está abrindo mão de outro e pode sentir peso pelo que ficou excluído. Esse sentimento de pesar é diferente de arrepender-se, ficar remoendo as possibilidades perdidas, porque ao remoer, ficamos presos ao que julgamos perdido, não conseguimos seguir em frente. Ao passo que, ao sentir pesar, elaboramos esse sentimento em relação às possibilidades perdidas. Assim, atravessamos essa dor e entramos em contato com o fundo de nossa alma, onde descobriremos o potencial das capacidades que Deus nos deu. Quem fica remoendo não está em contato com o fundo da sua alma. Acaba ficando somente na superfície. Mas ao sentir pesar, que é diferente de remoer, pode-se atravessar a dor deixando-a para trás. E este caminho através da dor conduz ao nosso verdadeiro ser. Quem renega esse caminho não consegue encontrar o seu verdadeiro eu. Ele não está centrado, está na superfície somente. Lá na superfície, então, lamenta as possibilidades perdidas, afogando-se em autopiedade. E através da autocomiseração, nunca se alcança um objetivo, porque a pessoa fica remoendo constantemente: por que eu fiz isso? Por que não fiz aquilo? Eu devia ter decidido assim. É possível ainda que se venha a culpar os outros por ter tomado uma decisão equivocada, podendo vir a acusar os pais que aconselharam tal escolha, ou o seu amigo que não o impediu de seguir este caminho. Ele deveria ter sabido. São estratégias de autocomiseração que nos impedem de avançar. Por isso, caro ouvinte, diante das escolhas, ficar remoendo num sentimento de autopiedade e até de culpabilização dos outros não é bom. Quando nós sentimos pesar, que é diferente de ficar remoendo, então nós elaboramos: bom, agora eu decidi, vou para frente com essa decisão que tomei, sem ficar me culpando por aquilo que eu não fiz. Pensemos nisso. Mais mensagens através do nosso site padrezequiel.com.br. Entre no nosso site e você vai encontrar ali outros conteúdos que nos ajudam a pensar. Um forte abraço, Deus te abençoe e te guarde, em nome do Pai, do Filho e do Espírito Santo. Amém.
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3: Olá, um excelente sábado para você.
4: Já está no ar a edição do Jornal Rádio Fatos de número 4.821.
3: Hoje é 20 de junho e faltam 194 dias para terminar o ano de 2026.
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3: Explicação de Jacques Wagner após operação da Polícia Federal é inconcebível, diz Glauber Braga.
6: Haddad defende a aplicação da lei em caso de Jacques Wagner.
3: Gleisi diz que Wagner deve ser punido se comprovada irregularidade.
6: Governo bloqueia 50 mil sites e 37 fintechs ilegais.
3: Lei garante piso nacional de professores da educação básica.
6: Gunê se manifesta contra a suspensão da lei da dosimetria.
3: Operação mira grupo criminoso no sul da Bahia.
6: São Paulo começa a vacinar crianças com nova vacina pneumocócica.
3: BRB e PicPay investigados por descontos ilegais em salários no Distrito Federal.
6: E você ainda confere as informações esportivas com Tony Silva.
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6: O deputado federal Glauber Braga, do PSOL do Rio de Janeiro, classificou como inconcebível a explicação apresentada pelo senador Jacques Wagner, do PT da Bahia, sobre os quase 49 mil dólares encontrados pela Polícia Federal em um endereço ligado ao parlamentar.
3: Glauber afirmou que a justificativa de que a maior parte do dinheiro teria origem em diárias pagas pelo Senado representa uma tentativa de normalizar uma situação considerada absurda.
6: Em publicação nas redes sociais, o deputado também disse que a extrema-direita deverá explorar politicamente o caso para desgastar o governo e a esquerda, mas defendeu que Jacques Wagner responda às investigações e esclareça todas as relações e movimentações apontadas pela Polícia Federal. Só tem que fazer isso, né?
3: A declaração ocorreu após a Operação Compliance Zero da Polícia Federal revelar registros de negociações entre Jacques Wagner e o empresário Augusto Lima, ex-sócio do Banco Master, além de documentos relacionados à negociação de um apartamento avaliado em 2,5 milhões de reais.
6: Wagner afirmou que não possui negócios com o Banco Master, não. Negou irregularidades e disse que o seu patrimônio está devidamente declarado no imposto de renda. Vai saber, né?
3: O ex-ministro da Fazenda e pré-candidato ao governo de São Paulo, Fernando Haddad, defendeu que a lei seja aplicada de forma igual para todos ao comentar a operação da Polícia Federal, que teve como alvo o senador Jacques Wagner, líder do governo no Senado.
6: Haddad afirmou que aliados e adversários devem responder por seus atos e que a justiça precisa agir independentemente de torcida.
3: Em entrevista, Haddad disse que lamenta caso uma pessoa próxima tivesse cometido irregularidades, mas ressaltou que não pode desejar que a lei deixe de ser aplicada.
6: Segundo ele, se um adversário não errou, seus direitos devem ser garantidos. E se um aliado errou, e isso for comprovado, deve responder pelos atos.
3: A declaração foi feita após a nova fase da Operação Compliance Zero, que investiga suspeitas relacionadas ao Banco Master. A Polícia Federal encontrou cerca de 55 mil dólares e 33 mil euros em endereços ligados a Jacques Wagner.
6: A assessoria do senador afirmou que os valores têm origem em diárias legais e declaradas, enquanto Wagner negou irregularidades e disse estar à disposição das autoridades para prestar esclarecimentos. E que esclarecimentos, viu?
3: A deputada federal e ex-ministra das Relações Institucionais Gleisi Hoffmann, do PT, afirmou que acredita na lisura do senador Jacques Wagner. A congressista ressaltou, no entanto, que o senador deve responder legalmente caso seu envolvimento seja comprovado.
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3: O governo federal informou que já bloqueou cerca de 50 mil sites de apostas ilegais e identificou 37 fintechs envolvidas em transações financeiras irregulares ligadas ao setor.
6: As medidas foram anunciadas pelo Ministério da Fazenda, que apresentou novas regras para ampliar o combate às chamadas bets sem autorização para operar no país.
3: Segundo a secretária de Prêmios e Apostas, Daniela Cardoso, o novo decreto fortalece a fiscalização e amplia os mecanismos de bloqueio financeiro contra empresas ilegais.
6: Além dos sites, o governo informou que já removeu mais de 800 perfis em redes sociais, cerca de 300 publicações e quase 200 aplicativos relacionados.
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3: O presidente Lula assinou o decreto que regulamenta o bloqueio de recursos financeiros de operadoras ilegais e determina que valores eventualmente confiscados sejam destinados ao Fundo Nacional de Segurança Pública.
6: Segundo o governo, a estratégia é atingir o fluxo financeiro das bets clandestinas e responsabilizar instituições que facilitam essas operações.
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6: O piso salarial nacional dos professores da educação básica agora está oficialmente garantido em lei.
3: O valor, que já vinha sendo pago desde janeiro deste ano, era baseado em uma medida provisória aprovada pelo governo federal. Nesta sexta-feira, dia 19, a proposta foi sancionada após aprovação no Congresso Nacional.
6: Com o reajuste, o piso, que até o ano passado era de pouco mais de R$ 4.800, passou a ser de R$ 5,13 mil este ano. Isso significa, na prática, que esse é o mínimo que qualquer professor da educação básica deve receber.
3: O aumento foi superior a 5% e, com isso, o ganho real é de 1,5% acima da inflação. A nova lei também determina que futuras correções não poderão ficar abaixo da inflação acumulada no período anterior.
6: O piso salarial vale também para aqueles professores contratados temporariamente, que passam a ter os mesmos direitos dos efetivos.
3: Bom, falando em educação, o analfabetismo caiu e atingiu o menor nível desde 2016.
6: Pois é, a taxa ficou abaixo de 5% pela primeira vez no período.
8: 8 milhões e 400 mil brasileiros a partir dos 15 anos de idade eram analfabetos em 2025, ou seja, não sabiam ler e escrever um simples bilhete. Esse total corresponde a uma taxa de 4,9% e significa que pela primeira vez desde 2016, o indicador de analfabetismo no país fica abaixo de 5%. Naquele ano, o Brasil tinha 10 milhões e 600 mil analfabetos, representando 6,7% das pessoas com 15 anos ou mais. A taxa de analfabetismo é maior entre os idosos de 60 anos ou mais. Em 2025, esse grupo representava 58% do total de analfabetos. Os dados são do Suplemento Educação, da PNAD Contínua, a Pesquisa Nacional por Amostra de Domicílios, divulgada nesta sexta-feira pelo IBGE. O levantamento mostra avanços na educação desde 2016. Pela primeira vez em 2025, mais da metade de pretos ou pardos, com 25 anos ou mais, 51,3%, completaram o ensino médio. Porém, a pesquisa mostra que muitos jovens ainda abandonam os estudos para trabalhar ou porque não têm interesse em estudar. Em 2025, das 46 milhões e 600 mil pessoas de 15 a 29 anos de idade, 40,8% estavam ocupadas, mas não estudavam e nem se qualificavam. O analista da pesquisa, William Cratorville, enfatiza que, de 2019 a 2025, houve redução nesse percentual, mas que a situação ainda preocupa, pois o estudo e a qualificação são determinantes para melhor colocação no mercado de trabalho.
9: a necessidade de rendimento para se manter ou contribuir na sua casa foi o motivo principal para as pessoas, seguido aí da falta de interesse em estudar. Mas ao observar, separando mulheres e homens, os motivos eles mudam um pouco de perfil. As mulheres, o principal motivo foi precisar trabalhar, e depois um outro motivo mais marcante das mulheres é aí a necessidade de realizar afazeres domésticos ou cuidar de pessoas. Ao passo que para os homens, eles alegam abandonar a escola porque precisam trabalhar.
8: No ranking das unidades da federação, as taxas mais baixas de analfabetismo ficaram com Santa Catarina, Rio de Janeiro e São Paulo, e as mais altas na Paraíba, Piauí e Alagoas.
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3: A primeira turma do Supremo Tribunal Federal formou maioria para manter as condenações dos 5 acusados de participação no assassinato da vereadora Marielle Franco e do motorista Anderson Gomes, ocorrido em 2018 no Rio de Janeiro.
6: O placar da votação está em 3-0 contra os recursos apresentados pelas defesas. A análise virtual será encerrada nesta sexta-feira com o voto da ministra Carmen Lúcia.
3: Com uma decisão, ficam mantidas as condenações do conselheiro do Tribunal de Contas do Rio de Janeiro, Domingos Brazão, do ex-deputado federal Chiquinho Brazão, do ex-chefe da Polícia Civil Rivaldo Barbosa, do major da Polícia Militar Ronald de Paula e do ex-policial militar Robson Calisto.
6: Os irmãos Domingos e Chiquinho Brazão foram condenados a 76 anos de prisão por organização criminosa armada e 2 homicídios qualificados. Rivaldo Barbosa recebeu pena de 18 anos. Ronald de Paula, 56 anos, e Robson Calisto, 9 anos.
3: Além das penas de prisão, o Supremo determinou o pagamento de indenização de 7 milhões por danos morais às famílias de Marielle Franco e Anderson Gomes.
6: Os condenados também foram responsabilizados pela tentativa de homicídio da assessora Fernanda Chaves, que estava no carro com as vítimas no momento do crime.
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3: Paulo Gonê se manifesta contra suspensão da lei da dosimetria.
6: Texto permite redução das penas dos condenados pelos atos supostos golpistas.
10: A Procuradoria-Geral da República defendeu a validade da lei da dosimetria, encaminhou o parecer ao Supremo Tribunal Federal contra a suspensão dessa lei. É aquela que permite a redução das penas dos condenados pela tentativa de golpe, flexibiliza a progressão de regime. O assunto está sendo questionado no Supremo a partir de uma ação de vários partidos e da Associação Brasileira de Imprensa. Eles questionaram a promulgação da lei pelo Congresso depois que os parlamentares derrubaram o veto do presidente Lula justamente a essa lei. Detalhando melhor, o Congresso aprovou, o presidente Lula vetou totalmente, o Congresso derrubou o veto e promulgou a lei. Aí foi tudo para o Supremo Tribunal Federal. O ministro Alexandre de Moraes suspendeu a aplicação da lei até a decisão final do STF. Agora, o Procurador-Geral da República, Paulo Gonê, entendeu que a lei não pode ser considerada inconstitucional só porque permite a diminuição da pena dos condenados. Ao contrário da Advocacia Geral da União, que no mês passado defendeu a inconstitucionalidade da lei. A data do julgamento lá no STF ainda não foi marcada.
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3: A cidade de São Paulo começa a aplicar hoje a vacina pneumocócica 20 valente, conhecida como VPC-20.
6: A novidade marca o início da troca gradual da vacina pneumocócica 10 valente, atualmente usada no calendário infantil de imunização.
3: Nesta primeira etapa, a vacinação será voltada para crianças com menos de 5 anos de idade. A aplicação seguirá o histórico vacinal de cada criança e as doses da VPC-10 já recebidas.
6: De acordo com a coordenadora de Vigilância em Saúde, Mariana Araújo, a chegada da nova vacina representa um importante reforço na proteção contra doenças graves, como meningite, pneumonia e infecções generalizadas provocadas por bactérias.
3: Neste sábado, a VPC 20 estará disponível nas unidades integradas AMA, UBS, com atendimento das 7 às 19 horas. Já a partir de segunda-feira, dia 22, a oferta será estendida para todas as unidades básicas de saúde da capital paulista.
6: A expectativa da Secretaria Municipal da Saúde é imunizar cerca de 116 mil crianças com a nova vacina até o fim de 2026. Entre janeiro e maio deste ano foram aplicadas, em média, mais de 24 mil doses mensais da vacina pneumocócica 10 valente da rede municipal.
3: A inclusão da VPC 20 segue as orientações do Programa Nacional de Imunizações, o PNI, e amplia a proteção contra doenças causadas pela bactéria Streptococcus pneumoniae, responsável por diversos quadros graves de saúde.
6: Até o momento, o Ministério da Saúde já enviou quase 27 mil doses do novo imunizante para a Secretaria Municipal de Saúde de São Paulo, reforçando a estratégia de prevenção e ampliando a cobertura vacinal das crianças da cidade.
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3: Lei Seca completou 18 anos. Lei tem reforçado a fiscalização no país.
6: Governo apresenta estudo para guiar estratégia nacional de terras raras.
3: Operação mira grupo criminoso no sul da Bahia.
6: BRB e PicPay investigados por descontos ilegais em salários no DF. Os detalhes é daqui a pouquinho. Até já.
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3: BRB e PicPay investigados por descontos ilegais em salários no Distrito Federal.
12: O Ministério Público deflagrou nesta sexta-feira a Operação Juro Zero, que investiga descontos ilegais na folha de pagamento dos servidores do governo do Distrito Federal. Entre os alvos estão o Banco de Brasília, a BRB Serviços, a Secretaria de Economia, a empresa PicPay e associações. Foram cumpridos 50 mandados de busca e apreensão. De acordo com o MP, o esquema transformou o contra-cheque do funcionalismo distrital em fonte de vantagens ilícitas, com juros disfarçados de taxa, associações de fachada e fiscalização de conveniência. As investigações apontam desvio de 80 milhões de reais dos contra-cheques dos servidores distritais sobre a rubrica de taxas, entre agosto de 2024 e agosto de 2025, e uma série de descontos indevidos em favor da Associação dos Servidores Públicos do Distrito Federal, com uso de códigos de plano de saúde, para mascarar empréstimos com juros, muitas vezes sem autorização dos servidores, além da captação de senhas e tokens pessoais para inserção de descontos. Neste caso, aposentados também são apontados como vítimas da fraude. Entre os envolvidos no suposto esquema estão o ex-secretário de Estado de Economia, Ney Ferraz, antes presidente do Instituto de Previdência do Distrito Federal, e Paulo Henrique Bezerra, presidente do BRB entre 2019 e 2025, que já se encontra preso desde abril. A investigação apura crimes contra a economia popular, usura, publicidade enganosa nas relações de consumo, inserção e modificação de dados em sistemas da administração pública, corrupção ativa e passiva, organização criminosa e indícios de lavagem de dinheiro. A operação contou com o apoio do Ministério Público de São Paulo, Paraná e Minas Gerais, da Polícia Civil do Distrito Federal e da Polícia Civil de São Paulo.
3: Operação mira grupo criminoso no sul da Bahia.
13: No litoral sul da Bahia, uma organização criminosa acusada de tráfico de drogas, homicídios e comércio ilegal de armas de fogo foi alvo nesta sexta-feira de uma operação conjunta conduzida pelas forças de combate ao crime organizado em Ilhéus. Os criminosos atuavam na cidade turística de Maraú e em mais 5 municípios vizinhos do sul baiano. Ao todo, foram cumpridos 13 mandados de busca e apreensão e 16 de prisão temporária, todos expedidos pela vara criminal da comarca de Itacaré. 5 das ordens de prisão foram para investigados que já estão em unidades prisionais. A investigação começou a partir da análise de apurações anteriores, que permitiram identificar a estrutura criminosa organizada. Os integrantes do grupo exerciam funções específicas de coordenação do tráfico de drogas, aquisição e distribuição de armas, gestão financeira e planejamento de ações violentas para manter o domínio territorial e enfrentar grupos rivais. Além da Bahia, a operação também aconteceu no município de Santa Teresa, no Espírito Santo. As forças de combate ao crime organizado em Ilhéus, que realizaram a ação contra o grupo criminoso nesta sexta, são compostas por agentes das Polícias Federal, Rodoviária Federal, Militar, Civil e Penal da Bahia.
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3: A população indígena migrante da Venezuela, da etnia Marau, deverá receber medidas emergenciais de assistência na capital do Amazonas.
6: Essa é a decisão da Justiça Federal para manter a obrigação já imposta ao Estado e ao município também em julgamento em primeira instância.
3: A decisão do Tribunal Regional Federal da Primeira Região é de que o Estado do Amazonas e o município de Manaus não podem justificar a demora para intervir no cenário de crise humanitária enfrentada pelos indígenas, alegando entraves burocráticos ou a divisão de competências administrativas.
6: O Ministério Público Federal acompanha a situação dos imigrantes venezuelanos desde 2019. A falta de serviços essenciais como saúde, assistência, saneamento e segurança alimentar já resultaram em mortes de crianças por desnutrição. Meu Deus!
3: O governo do Amazonas e Prefeitura de Manaus têm 30 dias para fazer um levantamento da situação nutricional de todas as famílias Warau que moram na cidade. A identificação tem que ser feita por meio da busca ativa, inclusive de pessoas que não estão cadastradas nos sistemas oficiais. As famílias devem ter acompanhamento integrado de saúde e assistência social.
6: Caso não seja cumprida a decisão, a multa pode chegar a R$150 mil.
3: Os Warau, que significa povo da água, são da região do delta do rio Orinoco e são hoje a segunda maior etnia da Venezuela, com mais de 40 mil pessoas. Segundo o último relatório da Agência da ONU para Refugiados, em 2024, os Warau já somavam mais de 7 mil migrantes nas 5 regiões do Brasil. Lei Seca completou 18 anos nesta sexta-feira e a lei tem reforçado a fiscalização no país.
6: A norma endurece punições e amplia ações educativas. Confira aí.
14: Criada em 2008, ela endureceu as regras para quem insiste em dirigir após consumir bebida alcoólica, com aplicação de multas mais severas, suspensão do direito de dirigir e responsabilização criminal nos casos previstos em lei. No Rio de Janeiro, onde as ações de fiscalização começaram em 2009, os números ajudam a dimensionar o alcance da medida. Quase 5 milhões de motoristas já foram abordados. Desde então, foram realizadas mais de 42,6 mil operações no estado. Autor do projeto, o deputado Hugo Leal, avalia que a lei ajudou a transformar a percepção da sociedade sobre os riscos da mistura entre bebida alcoólica e direção.
15: Mudança de comportamento gera mudança de geração, de avaliação de jovens. Alguém que tinha 10 anos quando a Lei Seca foi editada, hoje tem 28. E com certeza o conceito dela de beber e dirigir era diferente de quem está em outras gerações. Eu acho que isso é o principal ativo, né, da lei seca depois desses anos é essa mudança de visão, e acho que nós estamos no processo de evolução.
14: Apesar dos avanços na legislação e das campanhas de conscientização, a combinação entre álcool e direção continua sendo uma realidade nas vias brasileiras. No Rio de Janeiro, por exemplo, a Operação Lei Seca realizou 26 ações de fiscalização no último final de semana, flagrando 372 motoristas dirigindo sob o efeito de bebidas alcoólicas. Na avaliação do advogado Cléser Costa, especialista em direito de trânsito, em períodos festivos como Copa do Mundo e festas juninas, cresce o número de motoristas que dirigem sob a influência do álcool.
16: Aumenta o número de veículos em circulação, aumenta o número de acidentes. Aí é que entra aquela questão. Ele vai dirigir, transite com responsabilidade. Caso contrário, ele será punido no rigor da lei, entendeu? Outra coisa, as pessoas têm um costume de dizer, ah, eu dirijo melhor bebendo, ou eu bebo um pouquinho e não tem nada, não. O correto é não ter nenhum consumo de bebida alcoólica. Inclusive a lei já diz, né? Lei seca, isso não pode beber nada.
14: O especialista em direito do trânsito, Mauro dos Anjos, reforça a importância da educação e da fiscalização.
17: A punição e o bolso ainda são os principais inibidores do dia a dia. Porém, a educação é o que sustenta isso no longo prazo. As novas gerações já cresceram sob a vigência da lei seca, então para o jovem, a tolerância zero é o normal. O desafio atual não é mais dizer que é proibido, mas sim combater aquela falsa sensação de invencibilidade que o jovem costuma ter.
14: O especialista também faz um alerta.
18: Quando a pessoa diz, bebi só um pouquinho, mas eu estou bem, é o próprio álcool que está fazendo ela se sentir super confiante. Mas, na verdade, a capacidade de reagir ao imprevisto, de calcular a distância entre o veículo da frente e um outro carro que vem cruzando a pista, ou de tomar decisões rápidas, já está completamente comprometido.
14: E como parte das comemorações pelos 18 anos da Lei Seca, a Polícia Rodoviária Federal promove uma série de ações em todo o país. A iniciativa integra a Operação Nacional de Segurança Viária e busca fortalecer o caráter preventivo das ações de fiscalização, incentivando comportamentos responsáveis no trânsito. Durante a atividade, as equipes realizarão abordagens educativas, orientando motoristas e passageiros sobre os impactos do álcool na condução de veículos, as consequências administrativas e criminais previstas na legislação e a importância da adoção de escolhas seguras, como a utilização de transporte por aplicativo, táxi, motorista da rodada ou a simples decisão de não dirigir após consumir bebida alcoólica.
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3: O governo federal apresentou um estudo inédito para orientar a elaboração da Estratégia Nacional de Terras Raras, conjunto de minerais considerados essenciais para a transição energética e para a indústria de alta tecnologia.
6: O documento foi elaborado pelo Ministério de Minas e Energia em parceria com o Banco Interamericano de Desenvolvimento e o Centro Brasileiro de Relações Internacionais. A proposta é fazer com que o Brasil deixe de ser apenas exportador de matéria-prima e avance na industrialização do setor.
3: Segundo o estudo, o Brasil possui a segunda maior reserva de terras raras do mundo, com cerca de 21 milhões de toneladas, mas ainda tem participação pequena na produção global desses minerais.
6: A estratégia prevê a atração de investimentos, fortalecimento da indústria nacional, desenvolvimento tecnológico e criação de empregos, além de reduzir a dependência do país de tecnologias e processos realizados no exterior.
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3: Festas juninas e os cuidados em casos de queimaduras.
6: É, e especialista orienta aqui no Rádio Fatos sobre os primeiros socorros com fogueiras. Confira aí.

0: As fogueiras, os fogos de artifício e as tradicionais bombinhas são sinônimos de alegria no período junino, mas também acendem um alerta para um grave problema de saúde pública: o aumento drástico nos casos de queimaduras. Para garantir que a tradição não termine em tragédia, o cuidado com o manuseio e o conhecimento sobre os primeiros socorros são fundamentais. De acordo com a dermatologista Raíssa Maria, o tempo de reação logo após o acidente é o que determina a gravidade das sequelas na pele.
1: Primeiro cuidado vai ser resfriar essa área que foi atingida em água corrente, em temperatura ambiente, por cerca de 10 a 20 minutos. Essa conduta já vai ajudar a reduzir a temperatura dos tecidos, limita a progressão da lesão e vai ajudar também a aliviar a dor. Oriente que em seguida cubra a lesão com pano limpo e busque por atendimento médico.
0: Nem toda queimadura é igual, e saber diferenciar a gravidade do ferimento ajuda a guiar o nível de urgência do atendimento médico. A dermatologista explica as principais diferenças entre as lesões de segundo e terceiro grau, que são as mais comuns em acidentes com fogos e fogueiras.
1: As queimaduras de segundo grau, elas vão atingir a camada mais superficial da pele. Já as queimaduras de terceiro grau, elas destroem toda a pele e podem atingir até os tecidos mais profundos.
0: A especialista também destaca que saber identificar o tipo de lesão e principalmente o que não passar no ferimento faz toda a diferença no processo de cura.
1: Aplicar receitinhas caseiras como manteiga, clara de ovo, pó de café, pasta de dente, além de não funcionar, vai aumentar o risco de infecção e dificulta o processo de cicatrização.
0: A prevenção continua sendo o melhor remédio. Para curtir os festejos sem surpresas desagradáveis, mantenham crianças longe de fogueiras, evitem soltar fogos perto de fiações elétricas ou vegetação seca e nunca manipule bombinhas após o consumo de bebidas alcoólicas.
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3: Audiência na Copa. Globo lidera na TV e Cazé TV no digital.
4: Hino do Brasil é eleito o mais bonito da Copa 2026 pelo New York Times.
3: Parreira segue estável e respirando com a ajuda de aparelhos.
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4: Colombianos vão às urnas no domingo para escolher próximo presidente.
6: No próximo domingo, os colombianos vão às urnas para escolher o presidente do país. Com 53 milhões de habitantes, o segundo mais populoso da América do Sul, atrás apenas do Brasil. Assim como em outras eleições recentes na América Latina, a Colômbia se divide entre candidatos de esquerda e direita, com o apoio do presidente dos Estados Unidos, Donald Trump. De um lado, Iván Cepeda Castro, aliado do atual presidente Gustavo Petro. Do outro, Abelardo de la Espriella, de extrema direita, que saiu na frente com 43,74% dos votos no primeiro turno no mês de maio, quase 3 pontos à frente do adversário. E o tema desta eleição é segurança. A Colômbia vive conflitos armados há mais de 5 décadas, que deixaram mais de 450 mil mortos. Segundo a agência Reuters, os homicídios e roubos diminuíram na maioria das grandes cidades no mandato de Petro, atual presidente. Entretanto, 1/4 das cidades colombianas tem presença de grupos armados. Já os índices econômicos têm se mantido estáveis, com o crescimento do salários e reformas recentes, como a trabalhista e da Previdência. O candidato Abelardo de la Espriella, de 47 anos, recebeu o apoio de Donald Trump e promete aproximar a Colômbia da Casa Branca e de Israel se for eleito. Admirador de Javier Milei, na Argentina, ele é um advogado que se diz um outsider da política por nunca ter disputado um cargo. Ele promete uma ofensiva militar contra grupos armados e o narcotráfico. Já o esquerdista Iván Cepeda, 63 anos, é filósofo, senador no terceiro mandato e defensor dos direitos humanos. Ele é filho do ex-senador Manuel Vargas, assassinado em 1994. Cepeda defende a continuidade das reformas sociais, negociações pela paz e o desmantelamento das organizações armadas. Neste domingo, 41 milhões de eleitores colombianos vão escolher um desses dois projetos opostos.
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4: A audiência da Copa do Mundo de 2026 está dividida entre televisão aberta, TV por assinatura e plataformas digitais.

0: é considerada a mais fragmentada da história recente, com Globo, SBT e KZE-TV disputando a atenção do público em diferentes plataformas de transmissão.
1: O jornal norte-americano The New York Times elegeu o hino nacional brasileiro como o mais bonito entre os 48 países participantes da Copa do Mundo de 2026. A publicação deu nota 9 de 10 à composição brasileira.
0: O jornal destacou a introdução orquestral de 28 segundos e afirmou que, apesar da letra ser cantada rapidamente, o hino transmite emoção e grandiosidade. Isso é verdade. O Brasil ficou à frente de todas as demais seleções do Mundial. Isso é muito orgulho para nós brasileiros, né?
1: A análise foi publicada pelo braço esportivo do New York Times, que avaliou os hinos das 48 seleções com base em critérios como emoção, entusiasmo, duração e capacidade de envolver jogadores e torcedores.
0: França e Portugal apareceram logo atrás do Brasil no ranking. Nenhum dos países avaliados recebeu nota máxima do jornal norte-americano.
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1: O ex-técnico da seleção brasileira, Carlos Alberto Parreira, de 83 anos, segue internado na UTI do Hospital Samaritano Barra, no Rio de Janeiro. Segundo o boletim médico mais recente, ele está estável e respira com ajuda de aparelhos.
0: Parreira foi internado com um quadro de inflamação pulmonar e permanece sem previsão de alta. O treinador, campeão mundial com a seleção em 1994, também realiza tratamento contra um linfoma de Hodgkin desde 2023.
1: Considerado um dos maiores técnicos da história do futebol brasileiro, Parreira participou das campanhas históricas da seleção, incluindo o tricampeonato de 1970 como preparador físico e o tetracampeonato de 1994 como treinador.
0: Nos últimos dias, jogadores, ex-atletas e clubes manifestaram apoio ao ex-treinador e à família, desejando a sua recuperação. E nós também, aqui do Rádio Fatos, mandamos os nossos desejos de breve recuperação ao grande Parreira.
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4: Vamos falar de esporte nesse sábado, vamos falar de Copa do Mundo 2026 e o nosso Brasil. Um 3-0 que gera confiança, alivia a pressão e dá sinais de melhora, mas que ainda não permite uma empolgação com o Brasil. Não é convincente, né? Assim como era previsto um jogo duríssimo para a seleção contra Marrocos, já se imaginava que o Haiti ofereceria pouca resistência no segundo compromisso na Copa do Mundo. Mais do que os três pontos, a vitória deixa boas notícias depois de uma estreia preocupante. Carlo Ancelotti mexeu não apenas em peças, Danilo e Matheus Cunha e entraram nos lugares de Banhês e Igor Thiago, mas também fez ajustes táticos no Brasil. Bruno Guimarães foi adiantado e jogou ao lado de Lucas Paquetá. Um pouco mais à frente ficou Cunha com uma espécie de 9,5. Ora recuava para armar como um 10, ora se apresentava na área, juntando-se a Vini Júnior e Rafinha. Tão importante quanto as movimentações ali com bola foi o trabalho sem a posse. Os dois primeiros gols do Brasil saíram de recuperações no meio. Primeiro com Cunha, depois com Paquetá. Essas transições rápidas são até o momento a principal virtude da seleção sob o comando de Ancelotti. As diagonais feitas por Rafinha e Vini Júnior também funcionaram. Não fossem impedimentos e finalizações erradas do camisa 11, o Brasil poderia ter construído um placar ainda mais elástico na primeira etapa. Vamos então falar da rodada da Copa do Mundo. Tivemos ontem Estados Unidos 2, Austrália 0, Escócia 0, Marrocos 1, Brasil 3, Haiti 0. Estados Unidos já está garantido, já está na primeira colocação da sua fase de grupos, com 6 pontos. A Escócia e Marrocos. Marrocos está em segundo lugar agora porque o Brasil venceu por 3-0. Na somatória de pontos estão empatados no grupo C, mas leva vantagem então o Brasil no saldo de gols. Hoje teremos mais bola rolando, teremos Holanda e Suécia às 2 da tarde, Alemanha e Costa do Marfim, 5 da tarde, 9 da noite. Tem Equador e Curaçao e já tivemos Turquia e Paraguai na madrugada deste sábado. O Paraguai venceu a Turquia por 1-0. Amanhã a bola rola para Tunísia e Japão à 1 da manhã, Espanha e Arábia Saudita 1 da tarde, 4 da tarde tem Bélgica e Irã e às 7 da noite tem Uruguai e Cabo Verde e ainda às 10 da noite Nova Zelândia e Egito. Aqui Diego Soares falando de esporte para o Rádio Fatos.
0: Termina aqui a edição do Jornal Rádio Fatos

0: deste sábado. Um abraço, fiquem com Deus e até mais.
1: Valeu, pessoal, pela companhia. Ótimo final de semana e até a próxima edição na segunda-feira. Tchau, tchau.
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0: Bom dia a todos que estão ligados conosco. Nós estamos começando hoje com mais um ou mais uma edição do programa aqui da Academia de Ciências Jurídicas e Sociais de Mossoró, que tem como presidente Dr. José Welito Barreto. É uma academia que tem demonstrado toda a sua especialidade no conhecimento tanto espiritual como material, e demonstrado isso em livros também, com diversos lançamentos de livros que tem percorrido não só o Rio Grande do Norte, o Nordeste, como também tem percorrido a Europa, bem representado lá. E hoje está conosco o Dr. José Welito Barreto, que será apresentado pelo nosso querido amigo e irmão, eu gosto de chamar assim, Edilson Gonzaga de Souza Júnior.
1: Verdade, que bom dia, ouvintes da FM 105, acadêmicos da Sejus. Começa agora, né, como nosso confrade amigo Ricardo Alfredo de Souza, porque eu também sou de Souza, mas ele suprimia, não sei porquê, o meu Souza do Souza dele, porque ele achava que eu não era digno de ter também um Souza, né? Mas agora ele tá corrigindo aí, tá me colocando Souza aí, isso, que é do meu nome também. E aí sempre é bom, né, agradecer, e o presidente sempre me lembra, rapaz, vamos agradecer, porque de fato ter um horário aqui por tanto tempo na FM 105 Santa Clara, né, só pela bondade mesmo, né, que continuou, foi concedido pelo nosso confrade Sátiro Cavalcante Dantas, e aí continua aqui na administração agora de padre Charles Lamartine e também de padre Demetrios. Então, a FM 105 é uma parceira de muito tempo da academia, e a gente nessa faixa cultural aqui, que era às 6h30 e agora às 6 horas da manhã, sempre estamos aqui fazendo parte. Então, muito obrigado por essa parceria aí, que continue por muito tempo. E agradecer também aos ouvintes que sempre aqui pela manhã estão aqui nos chamando, dizendo, olha, eu estou aqui ligadinho no programa. E o presidente sabe, né, Júlio César, há uns 15 dias, esteve lá no escritório e disse, olha, foi o primeiro programa às 6 horas, ele disse, olha, eu escutei, eu vi que diminuiu lá meia hora, rapaz, eu sei danado mesmo. E eu, não satisfeito, ele ainda diz assim, começa a me contar o que foi que a gente falou no programa, pra gente ter certeza que ele escutou mesmo. Mas hoje estamos aqui com o presidente José Welito Barreto, esse incansável José Welito Barreto, que a gente todo dia ele coloca, né, Ricardo? O release das atividades, eu já fico cansado só de ler, porque o presidente não cansa, né? Ele tá em todos os lugares, é onipresente, né? Em todos os lugares o presidente. Participei dessa reunião, dessa outra, mais essa. E aí só o presidente José Welito mesmo. E a gente tá aguardando, né, Ricardo, quando ele for pra Europa, vai a Roma, vai participar de um congresso lá em Roma. E aí, sempre aqui é bom ter o presidente aqui, a nossa companhia. Bom dia, presidente José Welito Barreto.
2: Muito bom dia, Edilson Gonzaga de Souza Júnior, nosso confrade, amigos e amigo, né, titular da Sejus, né, um renomado jurista, escritor. Muito bom dia, Ricardo Alfredo, professor, doutor, este amigo, irmão também da Sejus, comando aqui com você esse maravilhoso programa, o programa também na TV Câmara. Um abraço especial aqui aos Negreiros, que está aqui, o professor, que está aqui de história, também nos assistindo. Então eu quero deixar um abraço especial a todos os ouvintes da FM 105, esta FM que foi idealizada pelo padre Sátiro Cavalcante Dantas e agora muito bem dirigida pelos padres Demetrios e também pelo padre Charles Lamartine de Souza Freitas. Prazer muito grande retornar ao programa Cultura Cidadania em Debate aqui da FM 105, que é uma das primeiras FM 105, primeiras FM educativas do Brasil.
1: Verdade, a FM 105 sempre pioneira, né? Especialmente aqui com o nosso o icônico Enio Tiziano, o mito, né? Que Enio, ele mesmo se dá um apelido, né? Quem botou esse apelido de mito em você? Foi eu mesmo. Eu vou colocar um apelido em mim, eu vou colocar o Magnífico. Mas as brincadeiras à parte, ele não é à toa que é chamado de mito, né? Enio, onde chega o Wellington, ele é destaque, né? Que ele é a competência em pessoa. E os elogios que a gente escuta em todos os lugares, né?
0: É verdade.
1: Ele faz o diferencial.
0: Fora ser essa pessoa extraordinária que ele é, né?
1: É verdade.
0: Tem esse coração grande. E a gente só tem a agradecer as orientações que ele sempre tem nos dado e trazido conosco aqui. Alegria sempre. Ele pensa
1: que eu tenho dinheiro, né? É verdade. Mas, inclusive, a gente tem vários projetos aqui que ele chega aqui, é um cara cheio de ideias, né? Ele já fica, você devia fazer isso, fazer aquilo. É. São todos projetos que eu não sou capaz de desenvolver. Só o Elton mesmo, né? Que é capaz de desenvolver. E, novamente, agradecer também a presença do professor Osmar. O professor Osmar, teve a satisfação de estudar com o Osmar na faculdade. E já está aqui participando, porque nos próximos programas, né, Ricardo? O
0: professor
1: Osmar vai participar aqui, vai trazer um pouco do conhecimento que ele trouxe para a gente aqui no interno, vamos dizer assim, mas nos próximos programas vocês aguardem aí, já tem aí cenas dos próximos capítulos, né? A participação ilustre do professor Osmar Negreiros. Aqui, Ricardo, na semana passada a gente teve aqui com o nosso confrade, nosso irmão, Dr. Clóvis, que veio falar um pouco das façanhas, né, da administração dele na presidência do Rotary. E já vou começar assim, presidente. Ele disse aqui que você era um sócio honorário do Rotary. E a gente quer saber aqui quando vai ser sua posse, como vai ser essa posse. E, obviamente, você, por ser um profissional que trabalha na escola Rotary, né, já trazer um pouco aí dessa sua atuação. Eu conheço bastante, porque novamente você divulga pra gente e a gente toma conhecimento, eu já fui participar também, mas os ouvintes não conhecem. Então eu queria que você falasse um pouco aí dessa sua participação na instituição do Clube Rotary, mas também, obviamente, da escola Rotary, onde você faz parte.
2: Edilson e Ricardo e todos os nossos ouvintes, primeiro eu quero dizer que em julho nós estaremos nos reunindo lá na Palácio Cultural Milton Marques de Medeiros para a escolha, né, análise dos nomes que serão homenageados em novembro com aquelas comendas que a Sejus distribui. Esse ano a Sejus completa 12 anos, né, e nós temos lá a medalha Rui Barbosa, a medalha Sato Cavalcante Dantas, a medalha Maria Elde de Queiroz de Os Negreiros, né? Nós temos também o diploma de Romero Magnífica Reitora, Maria Gomes de Oliveira, temos o Memória Acadêmica Trajetórias, a Comenda Cultural e Social Milton Marques de Medeiros, né? E também o diploma Cultura e Cidadania em Debate. Eu já adianto aqui para o Mito que, por proposição dos vereadores, dos acadêmicos, Ricardo Alfredo de Souza e Edilson Gonzaga de Souza Júnior, ele está sendo informado agora que recebeu essa proposição e vai ser aprovada para receber o diploma de honra ao mérito Cultura e Cidadania em Debate. Será entregue no dia 26, 27 e 28 de novembro no Teatro Zio Rosado, esta comédia. Eu posso falar de Enio porque eu fui do Partido Comunista Brasileiro e a família de Enio foram os que trouxeram para o Rio Grande do Norte, especialmente para Mossoró, o Partido Comunista Brasileiro. Jonas Reginaldo, né? Que foi realmente os primeiros comunistas aqui no Brasil. Mas ele tem outra façanha, que é o trabalho aí de mais de 40 anos aqui na telecomunicação, na radiofonia mossoranense e na técnica. Ele foi considerado um mito porque quando ninguém conseguia fazer as transmissões que eram feitas por rádio, pedindo a Telemar, não sei quem, ele chegava e resolvia as transmissões radiofônicas, principalmente do futebol. Aí toda dificuldade, toda transmissão de um evento grande em Mossoró chamava o mito, que era e que é Enio Tiziano. Bom, nós recebemos um convite, um ofício no dia 8 de junho, é o ofício 01-2026-2027, excelentíssimo senhor José Welto Barreto Néstor. O Rotary Clube de Mossoró, por unanimidade, resolveu homenageá-lo com o título de sócio honorário por ter se sobressaído em serviços meritórios em prol do ideal do Rotary, que é dar de si antes de pensar em si. A entrega do título se dará no dia 9 de julho de 2026, uma quinta-feira, às 19h10, na sede do Rotary Clube de Mossoró, sítio a Rua Amaro Duarte, 375, bairro Nova Betânia, Mossoró. Anteciosamente, Geraldo Maia do Nascimento, que é o secretário que redigiu esse ofício, que foi uma proposição do confrade presidente Antônio Clóvis, assinada por todos os membros efetivos do Rotary. Então eu quero agradecer essa deferência que o Rotary Clube de Mossoró vai me prestar no dia 9/5. Agora, a Sejus é grande porque ela tem um conjunto de pessoas grandes, né? No último dia 17, Adilson, nós tivemos reunido lá no auditório da reitoria da Universidade do Estado do Rio Grande do Norte, uma reunião importante com a presença da magnífica reitora Cecília Raquel Maia Leite e também de outros pró-reitores e acadêmicos da Sejus, destacando José Maria de Oliveira e Francisco Marco de Araújo, enfim, todos, porque nessa oportunidade nós apresentamos à Igreja de Mossoró um projeto de mobilização cultural e social para aproveitamento aqui do espaço do Centro de Evangelização Madre Maria Cecília, um equipamento construído pelos amigos do Padre Sátiro, inclusive tem um memorial do Padre Sátiro, mas que devido à grandiosidade não estava na plenitude do seu funcionamento. As instituições, a Sejus, o ERN, a Unicatólica, todas as instituições sociais, a OAB, e vão elaborar um projeto, né, coordenado por uma comissão composta por Wellington, Marcos Araújo, José Maria de Oliveira e Cecília Raquel Maia Leite, e vamos colocar em prática. Como é isso? Todo final de mês, uma instituição vai coordenar as ações no Centro de Evangelização Maria Tereza. Artes, né, cultura, atendimento médico, conferência, tudo isso para beneficiar a comunidade do Dom Jaime Câmara e adjacências.
1: Perfeito. E o Wellington, você, só lembrando aqui, e aí porque fui no início do mês, lá no dia 4, mas eu lembro bem também que você inclusive foi lá participar, prestar homenagem, mas você falou aqui no partido político, e aí eu lembrei da política, né, mandar um forte abraço aí pra família, principalmente você teve lá no velório, que a gente teve uma perca muito grande, né, que Anchieta, né, professor da universidade, um homem importante na política aqui, especialmente em falar sobre política, né, um comentarista muito ex-funcionário do Banco do Nordeste, mas um ser humano como poucos, né, e ele é pai de uma amiga nossa, né, que é Cristiano, que também, e também Catarina, sogro de Daniel Vitor também, e quando você falou em política aqui, eu lembrei, né, que um cara que assim, que ninguém tem queixa dele, né, e você foi lá prestar homenagem, e a Sejus também prestou também essa homenagem, e aí eu quero mandar também um forte abraço para a família também.
2: A nossa relação com a Anchieta era da FURNE, hoje o Erne. Eu fui do DA de Geografia, DA de Direito, vice-presidente do DCE e presidente do DCE. E naquele tempo tinha um grupo de esquerda, composto pelos estudantes, no caso eu participava, né? Pelos professores Anchieta Alves, João Batista Xavier, Lúcio Ney, né? Luiz Carlos de Mendonça Martins. Então nós tínhamos amizade, ele foi meu professor lá na UERN, na FURNE, hoje UERN. E também, como eu era militante da esquerda com eles, nós conseguimos lá participar e fortalecer a criação do PDT em Mossoró, que começou com Zé Gago e depois Anchieta deu esse grande lote. Então, nós fomos lá prestar a nossa solidariedade à família. A Sejus publicou uma nota, então foi uma perda irreparável realmente para Anchieta ter partido tão cedo.
1: Verdade. E a Sejus, como eu sempre menciono aqui, né, até às vezes, e aí eu vou fazer a fala de Ricardo aqui, né, a gente fica olhando aqui, eu e Ricardo, diz, rapaz, Ricardo, como é que a gente tá na Sejus, né, porque como você diz, né, uma play de intelectuais, né, quando a gente vê uma pessoa como o Dr. Clóvis, né, simples, né, uma pessoa humilde, que em todos os ambientes transita muito facilmente, mas você vê, né, a Cecília, o Marcos Araújo, um Pérez, um Hélio, Charles. Um Charles Lamartine, pessoas sempre ocupadas. É verdade que muitos são aposentados, né? Já, Ricardo, aí fica mais fácil, né?
2: É verdade, mas eu fazer só uma referência aqui a Dr. Klaus, porque presidente do Rotary, meu vice-presidente da Sejus, e eu assisti o programa, ouvi o programa, todos esses 10 diplomas que ele recebeu, essas 10 honrarias, esses méritos, realmente é porque o Rotary de Mossoró, né, através da gestão de Clóvis e todo o rotariano, realmente mereceu esse destaque nacional e internacional. Você sabe que tem o projeto, o Rota é internacional, então ele é merecedor. É disso agora, nós devemos ter uma audiência já agora no início do mês de julho com o prefeito de Mossoró, Marcos Medeiros, conversei com ele recentemente, porque em novembro nós vamos ter aquele grande projeto que vai realmente destacar Mossoró no Brasil e no mundo, que é o projeto Mossoró Cidade do Livro e da Leitura. Já temos 50 autores inscritos, lançando 26, 27, 28 as suas obras simultaneamente, né? Então vai ser um grande evento com 3 ou 4 rodadas de conversa sobre igualdade de gênero, violência doméstica, cultura, cidadania. Tudo isso vai fazer parte dessa programação do Mossoró Cidade do Livro e da Leitura e também os 12 anos da SEJUS. Então, agora no início de julho, nós estaremos recebidos pela Prefeitura. Nós somos recebidos dia 9 pelos dois secretários de Educação, Leonardo Dantas e Adler Lincoln. Por sinal, Adler Lincoln, lá de Santa Helena,
1: lá de nós,
2: a família todinha, foi aluno de catecismo lá de vocês.
1: Leonardo, um amigo também, professor da época da faculdade da gente, a gente se falou em Osmar aqui, Osmar também lembra, né? Leonardo é uma pessoa próxima também da gente, mas como a gente gosta de dizer, lá da raiz, né? Que a gente não é de apartamento, né? De Nova Betânia, do Inocópio, do Alto São Manuel. Eu sou da Estrada Raiz. Então, lá de nós, na Estrada Raiz, a área de Santa Helena. Então,
2: exatamente.
0: Eles trabalharam comigo tanto no GEL quanto no Pequeno Príncipe, os dois.
2: E Adler é doutor em meio ambiente.
0: Em meio ambiente.
2: Bom, mas então nós tivemos essa audiência com ele, e isso foi no dia 9. E oportunamente, dia 10, nós realizamos na Escola Rotary, com a parceria do Rotary Clube de Mossoró,
1: novamente,
2: Secretaria Municipal de Educação e a SEJUS, a culminância do projeto Lixo Eletrônico e Resíduos Sólidos Urbanos, Caminhos para a Sustentabilidade, com a presença dos dois secretários, o vereador Osoniel Mesquita, presidente do Rotary e governador adjunto Antônio Cláudio Vieira, e toda a comunidade. 280 alunos cantando o hino nacional, melhor do que Alcione, do que aquele outro, como é Belo, o Belo. As crianças
1: participando. Mas você viu, vou fazer justiça. Alcione foi dizer e explicou, né? Ela disse, ali foi o som.
2: Não teve retorno para ela, com a letra. Então, essa conferência lá que aconteceu foi muito importante, com a presença de dois secretários, vereadores, o diretor da escola, meu amigo Calil Gibran Linhares, e a comunidade toda sendo homenageada. Outra notícia importante aqui, meu querido Ricardo Alfredo e Edilson, que nós teremos duas posses no mês de agosto. Dia 6, a posse de Moisés Albuquerque, com o lançamento do seu livro, lá no auditório da OAB, e dia 30, a posse da confreira Leila Maria Tabosa, que está, por sinal, em São Paulo, participando lá da Feira Literária do Estado de São Paulo, e vai para o Rio para participar da Flip lá. Então, duas posses, certo? E em setembro, nós teremos o aniversário de 68, dia 11, o aniversário de 68 anos da Escola Rotary, com a parceria Rotary Clube de Mossoró, Escola Rotary, Secretaria Municipal de Educação, Secretaria Municipal de Cultura, né, e a SEJUS. E dia 20, viajo para a Itália, como o Ricardo disse, para participar de um congresso lá, em que a SEJUS e o Rotary vai ser homenageado na Embaixada do Vaticano lá, através do Colégio de Presidentes de Academia. Pronto, aí outubro a posse, dia 23 a posse da confreira Grináurea, aí os preparativos para novembro, um mês todinho de atividade, porque nós teremos os 12 anos da SEJUS.
1: Quando é o evento, você tá lembrado da final da Libertadores, né?
2: Não, eu tô
1: me preparando. Eu vou pra final da Libertadores, aqui, você sabe.
2: Porque, né? Eu tenho certeza que você já comprou as passagens, reservou o hotel, porque você acha e pensa que o Flamengo vai para decisão. Ou vai mesmo?
1: Eu acho não, eu tenho certeza. aqui você tá com 4 testemunhas aqui, ainda que é um botafoguense. Quanto mais, né? Que eu já disse a ele, que times que começam com B são difíceis.
2: Mas eu quero dizer que nessa audiência que eu tive lá com os secretários na Secretaria Municipal de Educação, fomos juntos, eu, Clóvis, Calil, que é o diretor, eu encontrei um vigilante lá da secretaria, auxiliar de serviços gerais, e ele deu para mim um depoimento muito interessante, viu, Ricardo? Ele falando o nome de vocês dois e tudo que acontecia, isso aí, e ele ouvia no nosso programa. Então, a importância de você se comunicar e ter um programa numa rádio de tão credenciamento como é a Rádio FM 105.
1: Não, eu falo, a gente conversa aqui sempre no interno, aqui antes, e às vezes até eu falo para os ouvintes que não dá tempo, né? Porque é muito rápido o programa e tudo, e a gente não tem. Quando era uma hora, a gente tinha essa interação, participação. Ao vivo, mas aí a gente percebe na escola, na rua, no escritório, a gente lá que a gente percebe o alcance do programa. Então a gente toda hora encontra a gente na rua e as pessoas, escutei você. Mas sabe que legal. E aí esse feedback é bacana.
2: E nesse contexto eu quero mandar um abraço para Isaías Zimar, que é aquele nosso chefe de protocolo do livro de ponto, né? Mas que ele mora no Hipólito. Ele está nos ouvindo neste momento, né? Mandar um abraço para o professor de matemática, o Hélio Cassiano, para Júlio César, para José Fernandes de Brito, que é o líder social lá do Redenção, que são ouvintes do nosso programa. Érica Linhares, professora e doutora também, não sei se Ricardo trabalhou com ela, né? Lá do Redenção. Adriana, nossa supervisora do Colégio Alcides Manuel, são pessoas que, olha, estou ouvindo o programa tal, parabéns a Sejus com esse programa muito bom, muito dinâmico. Então, qualquer escola que tenha para divulgar alguma ação importante, meio ambiente, cidadania, pode mandar para a gente aqui, que a gente divulga, porque esses são, faz parte dos objetivos do programa aqui, já que é FM educativa e cultural. Se tem uma informação importante aí para divulgar, pode enviar para Ricardo Alfredo, para Edilson ou para mim, que a gente passa aqui, como foi a entrevista no último sábado com o confrade Antônio Cláudio Zira, porque o Rotter tem essa ação social muito grande. Porque o Rotter não pode divulgar, mas acompanhei a entrega de muitos benefícios ao Tarcísio Maia, muito benefício às pessoas pobres de Mossoró, pessoas que têm as pernas amputadas, tudo isso. O Rotter não pode dizer, mas como eu sou apenas um sócio honorário, eu estou dizendo que o Rotter tem essa ação muito grande. Então é um momento que o Rotter tem para divulgar as suas ações aqui no programa. Então qualquer pessoa da cultura, da educação, da cidadania que queira divulgar, nós estamos aqui para colaborar e participar.
1: Verdade, então é rapidinho, né, Ricardo? O programa aqui não é 25 minutos, passa rápido, né? Que a gente aqui tem muito assunto, muita conversa. E então quero só agradecer novamente ao presidente, especialmente por confiar o programa aqui a gente, né, Ricardo? Que às vezes a gente fica aqui com medo, né, do presidente dizer, eu vou dar suas contas hoje, né? Mas também por sempre colaborar, de vir aqui divulgar um pouco sobre a academia, que a gente acha bacana quando você está aqui, presidente. Porque os ouvintes também cobram, né? Que o presidente venha aqui. Mas nos próximos programas, que sempre que vier, será bem recebido, obviamente, não só porque é o presidente, mas porque a conversa aqui sempre é muito boa. Então, quero dar um bom dia aí aos ouvintes, todos aí que estão sempre participando. Quando você vem aqui, eu sempre tenho que mandar um bom dia para sua prima, que é a minha sogra, né? Cortês, que tá lá todo dia escutando, e ela diz: você não mandou um bom dia para mim? Eu só mando quando seu primo vai. E todos os outros ouvintes aí, forte abraço, bom dia, bom sábado, bom domingo a todos.
0: Muito bem, gente, a gente só tem mesmo a agradecer a sua audiência, amizade e companhia de todos os sábados aqui conosco, seja que horário for. A gente agradece demais a vocês estarem ligadinho, abrir a porta de sua casa e nos receber. A doutor José Hueto Barreto, a gente não deseja, a gente simplesmente sabe que a competência mora nesse coração, assim como a bondade e a generosidade. A todos vocês, que seja um sábado abençoado na presença de Deus e com as misericórdias do Eterno. Bom dia.

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1: Olá, sejam bem-vindos a 105 FM, a boa de Mossoró, FM Santa Clara, e o Saúde na 105 vai começar daqui a pouquinho. Hoje a gente recebe a fisioterapeuta Tamisa e vamos falar sobre um assunto que eu amo fazer, amo falar e fazer com que as pessoas também entendam o quanto o Pilates faz bem para a saúde. A gente volta já com o Saúde na 105, que tem o oferecimento do Cassim, da Unimed e também de André Autopeças.
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1: A gente já está aqui com Tamisa para falar sobre Pilates. Eu já fiz Pilates durante um bom tempo, se eu pudesse eu não parava nunca, porque é muito bom. E as pessoas têm a impressão que Pilates é uma coisa para gente que não tem força, para moça, para mulheres, para idosos, mas o Pilates atende de 8 a 80 anos, né? Estamos, é bom? Seja bem-vinda.
5: Oi, Lilian, obrigada. Primeiramente, obrigada pelo convite, né? Eu costumo dizer que o Pilates, ele é muito democrático, né? Porque pode praticar adulto, pode praticar criança, idoso, homem, mulher, sedentários ou não, atletas. E aí, tudo vai depender do nível da pessoa que está praticando, né? E toda a aula vai ser formulada de acordo com a capacidade, de acordo com o que ele vai conseguir desempenhar ou não.
1: Então, se eu entendi, é mais ou menos assim, numa turma, cada pessoa vai ter a sua aula diferenciada.
5: Sim.
1: Atendendo o que ele precisa.
5: Atendendo as necessidades de cada indivíduo, né? Se a pessoa já é atleta, vai ser uma aula um pouco mais puxada, mas tem uma deficiência de amplitude, a gente vai trabalhar mais ali para aumentar aquela amplitude. Precisa de mais alongamento, vamos trabalhar flexibilidade. E aí, dependendo do objetivo também da pessoa, acho que cada um também chega na aula com um objetivo a ser alcançado, né?
1: O meu sempre foi ficar pendurada naquele aparelho, mas eu nunca consegui. Não cheguei nessa parte ainda, não.
5: Tem muita gente realmente que gosta do aéreo, de fato. E é o mais desafiador do Pilates, né? Digamos assim.
1: A gente pode dizer que já é um nível alto para quem faz aquele
5: exercício. Sim, já é uma aula mais avançada. Já precisa ter um pouco mais de de entendimento, digamos assim.
1: Eu já digo que precisa ter mais um pouco de força, né?
5: Força porque também.
1: Ficar ali não é fácil não, viu, minha gente?
5: Verdade.
1: E principalmente porque você, no Pilates, você usa muito peso do próprio corpo. Então, se você tem um peso a mais...
5: Isso. O Pilates com aparelhos, ele tem a questão das molas que facilita, né?
1: Inclusive, história eu gosto, que é a de quem inventou o Pilates. Vocês sabem? Você que tá ouvindo aí sabe quem inventou o Pilates? Foi o Joseph Pilates.
5: Joseph Pilates, lá em 1920.
1: Foi com as molas da cama, é mais ou menos assim?
5: É, foi, ele tava acontecendo a Guerra Mundial, e aí... Ele usava as molas das camas, né, para os presos da guerra e tudo. E ele também tinha muitas doenças, ele era raquítico, ele tinha asma. Então, ele associou esses exercícios juntamente com o processo de respiração para trabalhar com essas pessoas durante a guerra. E aí, ele usava as molas das camas, usava o que ele tinha de recurso naquela época, que provavelmente... Era muito pouco, né?
1: Você falou Pilates em aparelho, mas também tem Pilates sem aparelho?
5: Tem. Na verdade, o Pilates, quando ele foi criado lá em 1920, ele foi criado no solo, né? Os aparelhos vieram depois por questão das molas. E as molas que Joseph criou lá na frente virou lá atrás, virou hoje em dia a questão dos aparelhos. Mas o Pilates original, digamos assim, ele é feito totalmente no solo, usando a própria força do corpo.
1: Pois é, e é bom lembrar que a partir de que idade pode fazer Pilates?
5: Eu costumo dizer que a criança, quando já tem uns de 8 a 10 anos, que ela já tem mais ou menos um entendimento do corpo,
1: até
5: vai ter uma
1: consciência... Uma sala de Pilates para uma criança parece que é um reino animado, né?
5: Um parque.
1: Bola, cores...
5: Chama muita atenção, verdade. A criança, ela realmente fica muito deslumbrada, mas eu já tive... já dei aula para crianças... Mas a criança, ela precisa ter já uma consciência corporal, um certo entendimento da situação para facilitar até mesmo a realização dos exercícios de forma correta.
1: E por que você escolheu essa área da fisioterapia?
5: Olhe.
1: Porque você tem muitas, né? Porque você é dançarina, bailarina, professora, coreógrafa, atriz.
5: É. Confesso que a fisioterapia...
1: Gosta dos
5: não era
1: Beatles.
5: Minha, né? Confesso que a fisioterapia não era a minha primeira opção. E quando eu terminei o ensino médio, que eu fui fazer uma faculdade, eu entrei na fisioterapia meio por uma questão de eliminação. Era o que tinha em Mossoró na época. Pai eu dizia que eu não ia embora para Natal, porque eu não ia.
1: E aí, por quê? Por que não?
5: Por que não? E aí, eu fui pra fisioterapia realmente porque Mossoró na época não tinha tantas opções como tem hoje, e fui. Acabei gostando, acabei me apaixonando, e tô até hoje, né? O Pilates eu acho que veio mais do meu lado artístico também, né? Como bailarina, como alguém que sempre amou dançar, que tem a dança como profissão também... O Pilates agrega muito, né? Trabalha muito a parte de flexibilidade, de amplitude de movimento e tudo. Então, acho que eu encontrei no Pilates uma forma de juntar as duas paixões que eu tinha, né? Que era a fisioterapia, que era mais recente, com a dança, que já é algo que me acompanha desde que...
1: De que você nasceu.
5: De que eu nasci.
1: Tamisa, nessa questão do Pilates, a gente tem... Eu posso dizer que o Pilates ajuda na reabilitação?
5: Sim. O Pilates, ele pode ser usado como uma atividade física isolada, para quem é saudável, digamos assim. Mas ele também é usado como forma de reabilitação. Por ser uma atividade de baixo impacto, né? Se você tiver algum problema de joelho, de coluna, principalmente, muita gente procura o Pilates como forma de fortalecer a coluna em caso de hérnia de disco, de lombalgia e outras várias situações. Então, o Pilates é, assim, muito indicado em reabilitação musculoesquelética.
1: Uma pessoa que tem Parkinson, tem indicação de fazer Pilates?
5: Pode fazer, sim. Vai ter uma certa limitação, claro, mas vai ajudar, com certeza, na melhora desses tremores.
1: De tudo que você falou aí, o que eu gosto bastante, o que sempre me fortalece quando eu faço Pilates é a respiração.
5: Sim.
1: Porque a gente que fala com a voz, com a voz, claro, a gente que usa a voz como instrumento de trabalho, às vezes tem que estar com a respiração em dia para não ficar parecendo que está morrendo, né?
5: É verdade. E a respiração no Pilates, ela faz toda a diferença. O Pilates
1: por conta da postura,
5: é a respiração,
1: né?
5: Também. Exatamente. A gente, quando está fazendo um exercício que requer mais força, a gente acaba que prende a respiração, né? E o Pilates é justamente trabalhar esse movimento, esse exercício de forma fluida, contínua, trabalhando a respiração para oxigenar o cérebro. E aí tem uma série de benefícios que acaba que a gente pensa que não, mas...
1: Faz bem. Depois que você faz, é que você entende o que eu tô falando, tá? É indicado o quê? Quantas vezes por semana? Todo dia, se possível?
5: Não. Geralmente a gente faz dias alternados, né? Aqui em Mossoró, acho que muitos estúdios, eu acho que afora também, trabalha muito isso. Três
1: Só
5: vezes
1: a Xuxa
5: na semana,
1: que tem as máquinas em casa e faz todo dia, né?
5: Por
1: conta de uma hérnia de disco, ela faz Pilates todo dia. Tá chegando aí aos 70, né? Já, eu acho, mais. E ela fala sempre muito sobre o Pilates, sobre a yoga e todos os benefícios que isso traz para a vida dela, para a qualidade de vida.
5: Sim.
1: Que ela aparentemente tem, né? Mesmo tendo uma hérnia de disco, ela ainda consegue manter as atividades físicas, que é muito importante no processo de qualidade de vida de qualquer pessoa. O Saúde na 105 promove isso para você que está indo deixar a criança na escola, que está indo para o trabalho, que está aí ouvindo rádio em horários alternativos também. E a gente está aqui conversando com a fisioterapeuta Tamsa Vieira, né? Ela que é bailarina, coreógrafa e trabalha com Pilates também. Você costuma, às vezes, quando está fazendo uma coreografia, lembrar de alguma atividade do Pilates?
5: Sim. Não, assim, depende muito também da coreografia, né? Mas eu acho que uma coisa está intimamente ligada à outra. Sempre a gente acaba lembrando, às vezes, de... durante uma coreografia, trabalhar, aprender abdômen para trabalhar equilíbrio. É algo que a gente usa muito no Pilates também. E força, flexibilidade. Às vezes
1: essa você... do abdômen é boa até quando você está dirigindo. Às vezes você se pega fazendo sem se tocar, né? Tá lá dirigindo e você está fazendo a posição para fazer o abdômen para ficar com aquela barriga menos saliente, né? Que também é bom.
5: Verdade.
1: Porque o Pilates tem muito isso, né? De abdominal.
5: Sim. O Pilates, ele... O principal... Dos princípios do Pilates é trabalhar o centro de força, que é o nosso abdômen, né? O core, como a gente costuma chamar. Então, todos os exercícios que você for fazer, você precisa estar com essa musculatura ativada. Ah, mas é um exercício de perna, mas eu preciso estar com o meu core ativado. Até mesmo para manter postura, para manter equilíbrio, para deixar o exercício mais preciso.
1: Então, é impressionante, até o intestino muda.
5: Muda.
1: Se você tiver problemas intestinais, como prisão de ventre e outros, você vai ter uma melhoria incrível, porque esses movimentos que se faz mexem também com os órgãos, né, internos, eu posso dizer isso. E você vai ter uma melhoria considerável do intestino, pro pulmão, pro coração, então para todos os órgãos, você vai ter aí esse processo de melhoria e é rápido, não demora muito não. Então indicados são 3 vezes por semana e as pessoas costumam ir, ou tem muita gente que diz: "Ai, vou hoje não, que eu tô com preguiça."
5: Sempre tem.
1: Todo mundo, em todo canto, né? Inclusive nas
5: Sempre
1: gravações
5: tem.
1: Aqui também.
5: A gente costuma ter aulas de 2 a 3 vezes na semana, no mínimo 2. Mas sempre assim acontece. De imprevistos acontecem, né, nas aulas, mas acaba que tem gente que hoje eu não vou, tenho preguiça e tal. Sempre tem.
1: Sem ser antiética, como que a gente consegue identificar que o profissional que está realizando a aula de Pilates, ele é um profissional da área? Porque como tudo, tem aqueles que vão lá, se metem a fazer sem saber, né? Sem ter a especialidade.
5: Hoje em dia o Pilates, ele pode ser ministrado tanto por fisioterapeutas quanto por profissionais de educação física. Porém, não é uma modalidade que você vê na faculdade, né? Você tem uma vivência, já dei muitas aulas práticas para turmas de universidade, mas não é, você não sai da faculdade já com o certificado do Pilates, né? Então, acaba que você precisa fazer um curso extra, se especializar fora a parte. E aí, dá para identificar no decorrer das aulas. Dá para identificar na forma como o exercício é passado, na forma como a aula é conduzida.
1: Pois é, quando a gente começou aqui o bate-papo, eu falava nessa questão de tem gente que acha, mas Pilates não tem um retorno, não sei como é a palavra que usa, não, você não vê diferença depois que alguém faz Pilates. Pelo contrário, né? Sim. A gente vê aí a longevidade, sim, a gente vê a melhoria na hora de você se abaixar, né? Larissa Gabriela veio aqui, ela disse que não quer envelhecer sem poder se abaixar ou sentar num vaso e ter que pedir ajuda de alguém. E esse fortalecimento não só da parte do abdômen, mas das pernas também é muito importante.
5: Também. É porque eu acho que as pessoas hoje em dia ligam muito a atividade física apenas a emagrecimento. E o objetivo principal do Pilates não é o emagrecimento. Até porque o Pilates, ele querendo ou não, trata-se de uma atividade de baixo impacto. Auxilia no emagrecimento, obviamente, porque qualquer atividade física que for feita de forma correta, unindo alimentação e tudo mais, vai favorecer aquilo. Mas eu acho que é muito mais o Pilates em relação à qualidade de vida. A você conseguir envelhecer de forma mais saudável, digamos assim. É como você diz, Lian, abaixar para sentar no vaso sanitário sem precisar de ajuda, pegar uma sacola pesada no supermercado. E aí o Pilates trabalha muito isso, a parte de tônus muscular, tonifica, define, porque você vai estar trabalhando muito a questão de força, amplitude de movimento, você conseguir agachar, você
1: o equilíbrio conseguir... também, equilíbrio, né? Porque com também. O tempo a gente vem labirintite, vem outras coisas e vem até o esqueleto mesmo, né? A gente vai ficando... Eu acho que tanto andar de salto, eu já estou começando a me desequilibrar, já estou tendo que tirar o salto. Mas brincadeiras à parte, a gente vai para o intervalo e na volta eu quero falar sobre a internet e o Pilates.
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1: Voltando com o Saúde na 105, no oferecimento do Cassim, o seu laboratório de confiança, também da Unimed Mossoró e de André Autopeças, estamos a Vieira falando aqui sobre Pilates e os benefícios que pode trazer aí para sua vida e para da sua família, porque todo mundo pode fazer, tá? Então, procura uma profissional capacitada, vai no estúdio, não entra na modinha. Pilates já teve um tempo que era meio moda, né? Todo mundo fazia Pilates. Hoje não, as pessoas procuram às vezes por uma indicação. Por exemplo, no meu caso, eu tenho um problema de necrose no joelho, agora apareceu uma no pé também. Não, tenho que voltar. Mais debilitada, mas tenho que voltar. Talvez o Pilates que eu fiz já ajudou a não ser tão maior, né?
5: Com certeza.
1: Então, a gente vê na internet uma modalidade de Pilates de parede. Você compra os pacotes e tal. Esse Pilates de parede, ele traz um resultado também?
5: Olha, eu usei muito o aparelho, inclusive, nas minhas aulas online durante a pandemia. Eu acredito que existem resultados. Talvez, não sei se poderíamos chamar de fato de Pilates. Né? Talvez exercícios na parede ou qualquer outra nomenclatura. Mas acredito que tudo que lhe coloque para se movimentar,
1: né?
5: É válido, né? Eu usei muito exercícios na parede quando eu fazia minhas aulas durante a pandemia, né? Que estava todo mundo em casa. Então a parede acabava auxiliando em muitas situações. Mas não acho que deva se usar o nome de fato Pilates na parede, porque eu acho que não cabe.
1: Não cabe. E outra coisa, vai se criando também dentro do Pilates novos aparelhos baseados nos originais, né? Isso, Tamsa?
5: Sim, tem. Já tem. O Pilates, ele, da forma que foi criada, hoje em dia ele já deu uma, já abrangeu, assim, muitas outras vertentes, sabe? Ele já tem hoje uma variedade de situações que antigamente não tinha, mas claro que os anos vão passando. O Pilates, ele foi criado lá em 1920, então, apesar de ser uma modalidade, digamos que está na moda agora, mas já é algo muito antigo. Então, querendo ou não, as coisas vão, o tempo vai passando, as coisas vão se modernizando e vão surgindo novas ideias, novos exercícios, novos aparelhos, e que agrega.
1: E tem gente que faz assim: não, eu vou comprar esses elásticos e as bolas e vou fazer em casa. É bom lembrar que a orientação do profissional é muito importante em qualquer atividade, sim, física. Principalmente no Pilates, que, como a gente já falou, envolve muito a questão de postura, de respiração. Então, não é só comprar o elástico, não é só comprar a bola, não é só comprar um aparelho, que não é barato, né? Porque é de madeira mesmo, eles são bem pesados,
5: são bem,
1: e são bem caros. Então tem que ter sempre essa...
5: O ideal é que tenha sempre um acompanhamento ou uma orientação, né? Não é que você não possa ter em casa, mas saber também a forma correta de usar, porque qualquer tipo de exercício, por menos impacto que tenha, ele existe risco de lesão se você não executar de forma correta e consciente.
1: Pois é, falando sobre Pilates, você em casa já fez Pilates? Você sabe o que é Pilates? Então tire suas dúvidas com Tamsa. Ela tem no Instagram também algumas informações sobre isso. Se você quiser falar no direct, qual é o seu Instagram, Tamsa?
5: @fisio.tamsavieira. E só seguir lá, tem algumas informações, entrar em contato por direct.
1: Se você quiser dançar também, ela é coreógrafa, tá? Você
5: também
1: faz dança,
5: um pouquinho
1: aí,
5: de tudo.
1: Pra não passar. Ai, Tamsa, falar em dança, eu tô achando tão bacana esses vídeos de música lá dos anos 80, 70,
5: ai,
1: todo mundo dançando.
5: Pai, eu adoro.
1: Como era o nome daquela dança? Todo mundo dançava junto. Deu branco agora na loura. Mas é todo mundo dançando junto. E muito
5: flash mob.
1: É, tipo isso, e é muito legal. Tem aparecido muito pra mim no meu Instagram. Não sei se é porque eu procurei. Falei até com o Ícaro, vamos fazer uma dança. E eu vi que o Bonéges Perdigão também tá fazendo um parecido, né?
5: Ele tá dando aulas de dança na Escola de Arte.
1: Na Escola de Arte. São uma turma de jovens senhoras que estão lá. O horário não me coube, mas eu fiquei morrendo de vontade. Vou até trazer ele aqui para falar um pouquinho sobre esse assunto, porque dançar é sempre muito bom. Dançar é sempre muito bom. Então, ainda falando do Pilates, o que, que a gente não falou aqui do Pilates?
5: Eita, já
1: tem outra coisa que é mito em relação ao Pilates. O povo acha que é um exercício, uma atividade elitizada, cara.
5: De fato, se você for comparar com outras modalidades, talvez ela possa ser realmente um pouco mais custeosa, né? Mas eu acho que tudo depende do quanto você quer investir na sua saúde, né? E não acho que seja caro quando o assunto é cuidar de si. E hoje em dia quando começou o Pilates, ele realmente era muito mais caro, mas hoje já existem tantas possibilidades, né? Tantos estúdios por aí afora que trabalham tão bem e às vezes tem abordagens diferentes que você pode chegar a escolher e sair escolhendo, fazendo aulas para saber aonde você se identifica melhor, qual você prefere. Então, não acho que seja caro, não.
1: Grávida pode fazer Pilates?
5: Sim, com certeza. Principalmente se você tem a intenção de ter um parto normal. É totalmente indicado.
1: Tem um Pilates que é para a parte pélvica.
5: Sim.
1: Tem um nome diferenciado,
5: não,
1: ou chama assim mesmo?
5: É o Pilates mesmo, trabalha... Por quê? Vai depender, como eu falei no início, do objetivo que você queira. Se você for uma gestante, você vai provavelmente chegar com o objetivo de trabalhar toda essa região pélvica realmente, para abrir musculatura, para facilitar a saída do bebê na hora do parto.
1: E aí pode fazer até quanto tempo de gestação?
5: Olha,
1: já tive... bebê não nascer no estúdio, né?
5: Eu já tive gestante que fez aula comigo hoje, amanhã foi pra maternidade ter menino.
6: Você está começando
5: então...
6: com
5: Pilates?
1: Esse telefone é muito sabido, a gente fala, ele já quer se meter na conversa.
5: Já tá ligado aí. Então, assim, não existe
1: um prazo.
5: Um prazo, digamos assim, não tem. Até onde a mulher aguentar, a gestante aguentar. E tem gente que vai realmente até o fim da gestação.
1: Com essa intenção de ficar bem pra
5: bem,
1: ter um parto
5: pra
1: normal.
5: Ter um parto normal. E mais fácil, digamos assim.
1: Pois é, então vamos fazer Pilates, que Pilates é bom demais. Eu adoro, principalmente, como eu já falei, por conta da respiração. Quem tem alguma doença de osso, tipo, não sei se fala de osso, mas reumática, como artrose, osteoporose, é também indicado?
5: Sim, tive pacientes... Também, eu tinha clésia, inclusive, com artrite reumatoide. E elas passou um tempo muito bem, totalmente fora de crise, durante a prática do Pilates. Obviamente que dependendo de dores, de situações, o Pilates ele vai ser adaptado para aquele momento,
1: né?
5: Para cada pessoa. Às vezes você chega... Num período de crise, sentindo mais dores, então já vai ser uma aula de um nível mais reduzido, digamos assim, mas tudo é adaptado.
1: Tem algum exercício do Pilates que melhore essa dor?
5: Existe.
1: Uma dor postural, eu tô aqui falando com você e tô tentando ficar reta porque minha coluna já tá doendo, mas existe também exercícios que controlam um pouco a dor?
5: Existe, sim. São exercícios principalmente que a gente trabalha o fortalecimento da região paravertebral, que é essa região que fica ao redor dos músculos da coluna, porque quando a gente fortalece, a gente diminui as dores e diminui o risco de lesão, e acaba que a pessoa, ela fica melhor.
1: Então a gente pode também fazer Pilates para melhorar a dor nas pernas.
5: Sim.
1: Então, vários outros processos que você tem aí de dor crônica, já está se falando crônica, você vai estar com dor o tempo todo, você pode amenizar essa dor através de exercícios do Pilates.
5: Com certeza.
1: Então, fica sendo aí um complemento do tratamento, porque a gente sabe que quando você tem um problema, uma doença como a que Tamisa falou aí da amiga Clésia, você vai ter que tratar o resto da vida, né? E diminuir essa questão de dor é muito importante, porque você viver com dor é muito difícil, né? E você tratar a dor de uma forma que você possa também tratar a mente, porque no Pilates você começa a conversar, você ri de si mesmo quando você não consegue fazer um exercício.
5: É verdade, né? Sempre são aulas coletivas, individuais, porém coletivas, né? Porque você tá você

0: mentais, como ansiedade, depressão, síndrome do pânico, burnout e outras tantas. Então vamos todo mundo fazer Pilates. Mais uma vez, Instagram, Tamisa?
1: @fisio.tamisavieira.
0: Então segue lá, segue também a 105FM, vai lá no nosso canal do YouTube, assina, né, vai ser assinante, ativa o sininho, que tem sempre Essencial e Saúde na 105 por lá. Obrigada, minha querida.
1: Obrigada, Lia.
0: Vou voltar. Quando eu achar um espaço no meu dia que tem 49 horas, eu vou voltar.
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Olá, minha gente. Que prazer estar novamente com vocês em mais um Emoções em Seu Rádio. A partir de agora, vamos curtir juntos o Rei Roberto Carlos cantando seus maiores sucessos. Vamos recordar bons momentos da carreira do rei. E a gente começa com esta linda canção. Sonho Lindo.

0: No Emoções, o rei interpretou Recordações e Mais Nada. Vamos fazer um break e já estaremos de volta. Aguarde aí.
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2: Em setembro de 2011, Roberto Carlos viajou para Jerusalém, em Israel. Roberto Carlos conheceu o presidente de Israel, Shimon Peres. O rei também visitou o Muro das Lamentações. Roberto Carlos fez show na piscina do Sultão para 5 mil pessoas.
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0: É o Rei Roberto Carlos emocionando você. Ouvimos Nossa Canção. Vem aí mais um intervalo e a gente já volta. Pode aguardar.
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0: É o rei Roberto Carlos e suas mais lindas canções para você que curte o Emoções.
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Roberto Carlos cantou pra gente neste bloco Despedida. Bem, amigos e amigas, infelizmente o Emoções desse fim de semana fica por aqui. A todos, os nossos agradecimentos pela audiência. Fiquem com Deus e a gente se encontra na segunda-feira, combinado? Forte abraço e até lá. Tchau, tchau.

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5. É bom estar com você. É bom ficar com você. É bom que mais? O que é que dizia mais Xuxa que eu não lembro mais? O que é que ela dizia tanto que eu não lembro mais não? É bom estar com você, ficar com você. Não sei o que mais lá, tanto quiser. Sei lá. Como diria Xuxa, é bom estar com você. Faz tanto tempo que eu nem lembro mais. Sabadão chegou e sabadão é dia de resenha aqui na 105 até meio-dia. Eu e Bárbara Tavares e você juntos no som da melhor.

0: Bom dia! Bom dia! Meu Brasil!
1: Brasil
0: que acordou mais otimista um pouquinho, né?
1: Essas coisas. Essas Brastemp também não, né? Esse negócio não.
0: Você perder a pointinha de lascada.
1: É, de lascada. Não, Brastemp, né?
0: Não, Brastemp não,
1: mas. No máximo Daco, né?
0: É, mas deu certo. Graças a Deus, é isso que importa.
1: Não importa, venceu.
0: Somar uns pontinhos aí.
1: Exatamente.
0: Vamos embora, porque.
1: Tá
0: a Copa, eu ia dizer assim, porque a Copa é nossa.
1: É, a Copa, a cozinha, a sala também. Tudo que a gente tiver é nosso.
0: Ai, meu Deus do céu. A gente tem que ganhar esse Hexa pra poder a confiança do brasileiro retornar, né?
1: Não, mas a gente
0: sim. Desde aquele 7-1, minha.
1: Mas a gente já, assim, o Hexa vem de qualquer jeito, né?
0: Vem.
1: Porque se não ganhar, será a sexta Copa sem ganhar.
0: Então é Hexa. Ou ganha pela sexta vez ou perde pela sexta vez.
1: Exatamente.
0: Então, assim, seremos Hexa de qualquer jeito.
1: Ninguém ninguém toma o Hexa da gente.
0: Não, rapaz, 6 Copas que a gente não ganha.
1: Não. Mas eu achava que eu morreria e não veria o Brasil campeão. Aí eu vi em 94.
0: Sim, eu também.
1: Aí eu disse, não, a vida toda, não, só perdendo, perdendo. Mas chegou, né?
0: Chegou.
1: Show de bola.
0: Tá bom demais. Pois é, chegamos, né? Às 8 horas agora e 10 minutos. Você que está acompanhando aqui o nosso Conexão, seja muito bem-vindo. É bom demais estar aqui nessa manhã de sábado junto com você. A gente acorda com sono, mas acorda feliz, né, Fábio?
1: Com certeza.
0: É, acorda feliz porque a gente vem fazer o Conexão e vem trocar essa energia boa com você, ouvinte, que é o nosso amigo, nosso parceiro. Você que está ligado com a gente, interagindo também, porque aqui você faz a programação junto com a gente, tá bom? Manda sua mensagem pro nosso WhatsApp, participa junto conosco, 981050105. E se você tiver a fim de faturar, de repente, aí, prêmios, o que é que você pode fazer? Deixa nome completo, deixa bairro e fala qual brinde que você quer ganhar, se você tiver preferência, né? Então, valendo pizza e parmegiana lá de Enios Restaurante, valendo também bolo e pudim de Crazy for Cakes, Loucos por Bolos Oficial, sempre com a gente aqui no nosso Conexão 105. Então, muito fácil participar, pedir música, concorrer a prêmios, aqui é bom demais.
1: Show de bola! Ah, e assim, não se importe, não estranhe, se de repente, de uma hora pra outra, quando você menos esperar, eu... Serei eu roncando, porque pra quem foi dormir às 4 da manhã e já está aqui de pé...
0: Ah, eu tô no saldo, viu? Porque eu fui dormir, ia dar 2 horas.
1: Ia dar 2 horas, então já eram 4 horas quando o papaizinho aqui acabou adormecendo... São ossos do ofício para quem trabalha na noite também.
0: Festa junina.
1: Exatamente. Estávamos eu e Bárbara Tavares na Cidade Junina. Eu de um lado, ela de outro.
0: Sim, exatamente.
1: Ah, peguei aquela chuva, muita chuva. Tava lá no Estação, Bárbara lá no
0: Memorial.
1: Mas, assim, cumprimos a missão. Estamos cumprindo. Também estamos aqui cumprindo nossa missão.
0: Exatamente.
1: Também, mas não estranhe se de repente... É ressaca, de sono. De sono, muito sono, mas a gente vai juntos até meio-dia.
0: Bora?
1: Dito isso, estamos começando o programa de número Bárbara Tavares.
0: Não sei mais não.
1: Sabe não?
0: Não. Agora deu uma misturada no meu juízo, não sei não.
1: 103, 4. Escolha, 3 ou 4?
0: 24.
1: Acertou! Palmas pra ela! De número 124, começando mais um Conexão. 124 edições.
0: Não é não.
1: 124
0: o
1: sábados.
0: O próximo é que eu não erro.

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0: E assim começamos nosso Conexão desse sabadão ao som do Gessé, Solidão de Amigos. Muito legal, sempre. Antes pra você, Beatles com In The Lover. Juan Luiz Guerra, Romance Rosa. Tocamos ainda pra você, José Augusto, Me Vira Do Avesso. E comecei com Rita Lee com Cor de Rosa Choque. Cor de Rosa Choque lembra muito aquele programa da Marília Gabriela. Tim, lembra?
1: Não.
0: TV Mulher.
1: Só lembro de Fendi com Gabi.
0: Não, TV Mulher. Era essa trilhazinha que começava muito. Quando achava massa, a música muito massa, combinava e o programa é super legal, um programa que tem durante a manhã.
1: Uhum.
0: Marília Gabriela e Companhia Limitada. Era uma galera. Mas eu lembro muito mais dela.
1: Sim.
0: A frequência. Mas foi tempos do Balão Mágico.
1: Pois é, como é que eu me lembro assim?
0: Pois é.
1: Tudo eu lembro bem. Pouco do Balão Mágico?
0: Não lembro. Eu lembro de Simone. Pouco.
1: Porque eu era muito pequena. Eu lembro que eu cantava, que te gostava, que a mamãe disse que eu adorava.
0: Uhum.
1: Lembrar, eu lembro.
0: Uhum.
1: Mas não com aquela lembrança de que foi importante pra mim, de que eu vivi, não.
0: Fofão,
1: eu lembro que teve.
0: Fofão.
1: Massa Bozo, demais. Lembro do Bozo.
0: Ai, mas não era Balão Mágico. Sim, você lembra o que é que você lembra, né?
1: É, que exatamente. Eu lembro.
0: Porque quando você falou Bozo, me lembrei de Vovó Mafalda.
1: Aí ele acabou de entrar aqui e dá certinho, tá vendo?
0: É, mas não lembra? Você lembra Vovó Mafalda, NTC?
1: Lembra, NTC?
2: Me lembro, não é do SBT?
0: Isso, exatamente.
2: Aí tem aqui na 105 agora, né?
0: É uma versão...
2: É.
0: Uma versão, digamos assim...
2: Fazer como um matuto. E ele andando é que é bonito. Vovó Mafalda, Luciano Barreto. Todo engembrado, aí novo, hein?
0: Engembrado é...
2: Engembrado.
0: Engembrado é antigo.
1: Minha Nossa Senhora.
0: Temos
1: que Luciano não esteja ouvindo isso.
0: Versão by Padre Sátiro.
1: É, exatamente.
0: Porque lá era a versão Silvio Santos,
1: Silvio
0: né?
1: Silvio Santos. E aqui é Vovó Mafalda, versão Padre Sátiro.
2: Eu não tinha Vovó Dindinha, né? Vovó Dindinha era irmã, o irmão dele. Aí eu botei Vovó Mafalda, tem tudo a ver.
0: Como
2: né?
0: é que era? Era...
2: Vovó Dindinha, né?
0: Como era o nome do irmão dele?
2: É...
0: Saudosa Memória.
2: Saudosa Memória.
0: Ele faleceu recentemente, acho que foi o ano passado.
2: Inclusive, ele fez sucesso
0: na Bahia.
2: Na Sociedade da Bahia.
0: Você tá, você tá longe do microfone, tá dizendo? Lá pro microfone que é melhor, porque.
2: Ah, sim, é?
0: É. Sim, aí.
2: Baba pega bem no
0: microfone. Aí, ser, como é que é o nome?
2: Baba segurou aqui o microfone.
0: Foi, mas porque.
2: Profissional de microfone. De locutora.
0: Técnica,
2: né?
0: Técnica, né?
2: É técnica, né?
0: Isso
2: é.
0: Requer técnica.
1: São 25 anos.
0: É, 25 anos. Então, assim, começou com Paz e Bem, né? Começou com o Paz e Bem, foi Bárbara? Começou com o Paz e Bem, teve no Amor Sem Fim, teve toda hora.
2: Foi, passou, não, mas a mãe dela ficava reparando aí.
0: Eu ia dizer que...
2: pra ver se balinha não atacava ela aqui dentro.
0: Eu ia dizer...
2: Sei de tudo, viu?
0: Sabe, eu, é verdade, da história da
2: Sei de tudo, tudo, balinha aqui.
0: É, sabe de todos os meandros. E assim...
2: E ela teve uns namorados que eu dizia, ó, isso aí é bom você acabar, que é melhor que você não vai estudar bem não, né?
0: Aí a concorrência é grande.
2: É.
0: Concorrência é grande. Você tá arrumando concorrência. Ah, não dá certo não. Ah, como é que era? Major Lucena. Tava tentando Major lembrar. Lucena, Major Lucena, uma figuraça. Massa demais. Vamos mais uma pra gente fechar esse módulo aqui?
2: Só pra terminar. Eu quando comecei, né, na Rádio Difusora, Luciano foi estrear, né?
0: Sim.
2: Né? Aí eu ouvi. Luciano, ele sentado, né? Luciano, fala mais alto. Aí ele pegou e se levantou.
0: Se levantou, agora, tá subiu bom. Na cadeira. E a vinheta do saudoso Vilásio Luiz, lembra?
2: Sim, sei. É Vilásio, também trabalhei com ele. Nunca sabia o que era a vinheta. A gente gravou, é Vilásio Luiz.
0: Eu lembro da vinheta, repetia.
2: É Vilásio Luiz, é Vilásio Luiz. Aí ele abriu a porta do estúdio, aí fui lá pra recepcionista. Marlene, né? Você lembra?
0: Marlene,
1: tem alguém me chamando aí?
0: Quem foi que me chamou? Ouvi minha voz, ouvi meu nome.
1: Tadinho.
0: Era a vinheta do bichinho, coitado.
1: Ah, gente.
0: Pai do céu, vamos tá então. Vamos tocar tomando Balão Mágico pra gente fechar esse módulo aqui. Histórias, reminiscências do rádio. Passamos por todo mundo.
1: Né?
0: Major Lucena, Vovó Mafalda, Vilásio Luz. Marlene. Eita, filho. Nossa resenha é boa. Ah, e hoje tem Remix 105 com Léo Júnior, meio-dia. Vamos curtir um pouquinho? Turma do Balão Mágico, super fantástico.

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1: Bom dia, bom dia. A turma que tá acompanhando aqui o nosso programa. Obrigada pela sintonia, pela audiência. Turma boa, viu? Interagindo com a gente. Sim. Quero começar a mandar um abraço aqui pra minha amiga Luísa Antônia. Tá lá nos Pereiros ouvindo a gente. E ela hoje quer desejar aí um feliz aniversário com muitas bênçãos pra sua sobrinha Aurora. Tá fazendo 2 aninhos e a gente parabenizando também a Aurora. Ela também é netinha do casal Ilka e Ronaldo, que também são fãs aqui da FM 105 e da gente, viu, Fábio Oliveira?
2: Deixa eu falar, inclusive, aproveitar o gancho, porque...
1: Aproveite.
2: Eu não sei quem que fazia isso, e aí que você deve saber, nas antigas do rádio, alguém dizia, bom dia, olha a hora, Dona Aurora.
1: Era,
2: me lembrei agora que você falou. Olha a hora, puxava o R.
1: Isso.
2: Olha a hora, Dona Aurora. Eu não sei se era o tio do sertão. Vou perguntar ao Enio se ele lembra
1: ele
2: direitinho.
1: Ele deve saber.
2: Se era o Cândido Alves, tio do sertão, que fazia isso. Não lembro. Figuraça, Cândido Alves. Saudosa memória. Gente com qual eu convivi nos tempos da Rádio Libertadora. Trabalhei com ele lá. Cara, sensacional, legal. Muito legal. Muito espirituoso, cheio de vida. Acelerado às vezes, mas gente boníssima também, saudade. Então, olha a hora, Dona Aurora, 8h49.
1: Olha, o Raimundo Oliveira também está com a gente no Santa Delmira, acompanhando aqui o nosso programa. Quero mandar também um grande abraço ao Clóvis Júnior, no Alto da Bela Vista, ligado com a gente. Também quem está mais por aqui, deixa eu ver. Mandar um abraço, nosso amigo Júlio César mandou 300 áudios aqui, a gente tem que ainda parar e escutar.
2: Vai ouvir e saber o que é pra gente, o que é pro ar.
1: O que não é.
2: Pra não colocar no ar o que era pra gente. Vamos ouvir ainda.
1: Cuide.
2: Coloca já, Júlio César.
1: Coloca já, já.
2: Bom
1: já.
2: Dia pra minha amiga Nevinha e o seu esposo Sinélio no aeroporto 2.
3: Bom dia, meu amor.
1: Bom dia.
3: Estou na escuta desse programa maravilhoso. Espero nessas lindas vozes maravilhosas, aquelas gargalhadas. Mas sendo um dia assim já divertindo pra gente, isso é bom demais.
2: Bom dia.
3: Deus abençoe vocês e família. Bom dia, Bárbara. Bom dia, Fábio Oliveira. Que Deus abençoe.
2: Amém, Nevinha. Quem está lá nas barrocas? Quem?
1: Nas barrocas?
4: Tatu. Bom dia, meu amigo. Bala Tavares, bom dia, Fábio Oliveira, Tatu das Barrocas, bota aí Bela Biju com o seu Valente.
1: Valeu,
4: Tatu, tá na boa de Mossoró, Tatu das Barrocas.
2: Valeu, Tatu. José Ivan.
5: Bom dia, Bárbara, bom dia, Fábio Oliveira.
2: Bom dia.
5: Meu nome é José Ivan, moro no Alto São Manuel. Quero participar dos sorteios.
2: Tá participando?
5: E quero pedir uma música de Impacto 5. Só penso em você.
2: Muito massa, muito massa. Minha amiga Vânia do Santo Antônio, bom dia.
6: Bom dia, meus amores.
2: Bom dia.
6: Meu príncipe, senhor Fábio. Eita. Não faça isso, não. Trabalha até 5 horas da noite, não. Nem você, nem Bárbara.
2: Tá
6: acabando com a saúde de vocês.
2: Não,
6: beijos pra vocês.
1: Júlio é pesado.
6: Amo você. Bom dia de trabalho aí, abençoado. Fala com a música aí de Paulo Ricardo pra mim.
2: Sim.
6: Chego pra vocês dois.
2: Obrigado, amiga. Valeu, um abraço, Vânia. Rosa!
7: Bom dia, meus amores. Aqui é Rosa Liberdade 1. Hoje eu quero ouvir José Augusto. Quem é ele? José Augusto, corações são iguais. Desculpe, Fábio, de sábado, viu? Mas José Augusto, quem é ele? Eu ofereço pra sair daqui, Liberdade 1. Fábio Moreira, um cheiro cheiroso, um abraço carinhoso, põe no sorteio qualquer coisa eu quero. Tchau,
2: valeu,
7: tchau,
2: Rosinha.
7: Meus amores.
2: Um abraço, não esqueceu que sábado houve a troca dos nomes aí, o ouvinte pediu e a gente tocou. Ô, Licélia, tudo bom, Licélia?
8: Bom dia, Bárbara, Fábio,
2: bom
8: já
2: dia,
8: sintonizada
2: amiga.
8: Na conexão.
2: Coisa maravilhosa.
8: Quero participar do sorteio pro bolo.
2: Vai participar sim, tá colocando seu nome já no sorteio pro bolo da Sueli, o bolo de Crazy for Cakes.
1: Delícia.
2: Francisca Dantas, BH, bom dia, Francisca, minha amiga.
9: Bom dia, Fábio, bom dia, Bárbara, já estou por aqui, né, na escuta de vocês. Fazendo minhas coisinhas.
2: Isso.
9: Os afazeres aqui de casa,
2: importante.
9: Mas de radinho ligado em vocês, viu?
2: Show de bola, minha
9: bom
2: amiga.
9: Bom final de semana. E um forte abraço pra vocês dois.
2: Valeu, minha amiga. Um abraço pra você também. Luzia Sumaré, bom dia, Luzia.
10: Eita, cantando. Bom dia, Fábio.
2: Bom dia, amiga.
10: Bom dia, Bárbara.
1: Bom dia.
0: Fábio, eu queria que você colocasse pra mim aquela música dos Folhas. Porque eu tô esquecendo o nome dela. Mas qualquer uma do Folha, mais bonita, pode ser.
2: Mais bonita.
0: Aí eu ofereço a meus dois filhos, Aline, Paulo Vinícius, minhas irmãs, Marla Godmato, meu irmão também, estão aí. A meu esposo, que trabalha na Senhora Aparecida também.
2: Hein? Certo.
0: E eu queria que você, Fábio, me colocasse nas promoções da Senha do Parque, pode ser?
1: Não, tá bom. Porque não tem Senha do Parque aqui.
0: E um bom dia, um bom final de semana, Fábio.
2: Certo,
0: e espero também que você coloque, viu? Que eu tô arrumando a casa, eu quero escutar.
2: Tá certo, tá,
1: vou colocar. A música sim.
2: A Senha do Parque, mas, não. A gente não tem Senha do Parque.
1: Tem ou não?
2: Não sei
1: e
2: se
1: agora?
2: Somos... Não, e agora?
1: Queria ganhar também.
2: Também queria.
1: Podia ser os Cardoso.
2: Pronto.
1: Pra me sortear.
2: Tá certo, tá bom. Não tem Senha do Parque.
1: Tem não, hoje a gente tem pizza e parmegiana lá de Janus Restaurante e tem bolo e pudim de Crazy for Cakes. Hoje, hoje são só os comestíveis.
2: É, exatamente. Sendo... Oi, Natividade, bom dia.
11: Bom dia, meus amores.
2: Bom dia.
11: Um abraço.
2: Obrigado pra você.
11: De carinho.
2: Também. Obrigado.
11: Aqui é Natividade, do Afrego do Gel. Um cheiro pra Bárbara.
2: Uhum.
11: Um abraço pra Fábio.
2: Obrigado.
11: Quer participar de sorteio.
2: Participando.
11: É, do bolo de Sueli.
2: Uhum.
11: Muito bom.
2: Você não quer ser do parque também, não?
1: Não, ser do parque.
11: Quem sabe, de novo, né?
1: Quem quer só esse,
11: viu?
2: Agora eu quero. Vou botar meu nome nesse... Onde é que tá? Jorge Cabeludo, bom dia, Jorge.
12: Dia bom, Bárbara. Fábio.
2: Valeu.
12: Como sempre, conectado na boa de Mossoró.
2: Sei disso.
12: E claro, no Conexão 105. Gostaria de ouvir a canção Quando o Sol Chegar, com o meu conjunto preferido do RN. Impacto 5.
2: Eita, Impacto 5.
12: Obrigado.
1: Cês
12: é sempre.
2: Vocês estão na linha. Impacto 5, já dois pedidos de Impacto 5 aqui. Aí. Quando o sol chegar, deixa eu ver se eu tenho Impacto 5 aqui.
1: Acho que tem?
2: Tem
1: não.
2: Acho que não tem não. Deixa eu ver aqui, mas acho que não. Eu não tenho... Ah, tem. Quando o sol chegar, tem aqui sim. Tem.
1: Aí, valeu, Cabeludo.
2: É.
1: Sorte.
2: Mas eu tenho só pensa em você. Valeu, Cabeludo. A gente toca durante o programa, tá? O Conexão nos dá essa possibilidade de repetir isso. Cantores. Não repetir a música, mas repetir cantores dá... Porque são 4 horas de programa.
1: E às vezes, Fábio, como a gente faz isso aqui no Conexão, muita gente acha que a gente pode fazer os programas diários,
2: diários,
1: né?
2: E a gente
1: aí
2: não
1: eu
2: faz.
1: Toco, por exemplo, a Joana. E de repente, acabei de tocar a Joana, mas não tem 3 minutos, a pessoa quer ouvir, aí pede outra música de Joana. Aí eu tenho
2: acontece
1: que falar,
2: isso,
1: né, que eu acabei de tocar a Joana, peça outra música. Amanhã eu toco essa, outro dia eu toco essa, né?
2: É verdade. Às vezes a música tá tocando e a pessoa
1: pede.
2: Eu quero ouvir o mesmo cantor que tá tocando.
1: É.
2: E a gente não repete no
1: durante
2: mesmo,
1: a semana
2: no mesmo,
1: não dá, o programa é curto.
2: No mesmo programa, no mesmo dia, a gente não repete o cantor, tá certo? É porque a playlist é muito extensa.
1: É.
2: A gente tenta contemplar... da melhor maneira possível, mas sem repetir.
1: A gente tá no ar ali, duas... Pronto, às vezes você se despede do programa tocando uma música.
2: E eu já escutei.
1: Aí, quando é fé, a pessoa pede a mesma
2: música. A mesma
1: música
2: no seu programa.
1: Aí eu tô prestando atenção agora na lista de músicas que você tocou.
2: É, porque
1: pra poder não repetir.
2: Isso.
1: Né?
2: O que a gente toca aqui fica
1: registrado as músicas que foram executadas.
2: Exatamente. Então, a gente tem essa possibilidade, quando inicia o programa, de ver, conferir o que foi que o locutor do horário anterior executou.
1: Não posso tocar agora, porque o Fábio tocou agora.
2: Acabou de tocar, foi. Eu já ouvi.
1: É, aconteceu já.
2: Eu já ouvi. Essa semana.
1: Tá vendo?
2: Eu já ouvi essa semana. Se o Bárbara tá tocando a música que eu toquei. Eu não lembro qual foi o cantor, qual foi a música, mas eu tenho que tocar.
1: Porque o ouvinte, ele escuta, gosta, aí quero ouvir de novo.
2: Desperta o desejo de ouvir novamente. Só que a gente não repete, evita repetir músicas em horários próximos.
1: Isso.
2: Não repete de jeito nenhum dentro do mesmo programa e horários próximos evita repetir.
1: É.
2: Pode até tocar o mesmo cantor.
1: Isso.
2: É, como já aconteceu essa semana, eu tive um pedido de Cyndi Lauper, toquei no Flash. Quando eu toquei Cyndi Lauper no Flash, veio um pedido de Cyndi Lauper. Aí eu toquei Cyndi Lauper no estúdio.
1: Sim.
2: Só que outra música.
1: Outra música.
2: Exatamente. Exatamente. Só pra mais, evita pra... Não, não é essa repetição, né?
1: Não, porque na semana a gente só tá 2 horinhas com vocês.
2: É.
1: Né? Então, assim, é muito pouco tempo.
2: Isso.
1: Só apenas 6 bloquinhos. 6 blocos na programação. Então.
2: Tanta música, né?
1: Tanta música, dá pra variar mais. Aí o Conexão é o dobro do tempo, né?
2: É, a gente se der esse luxo até.
1: A gente pode fazer sim.
2: O Conexão é bem diferente. Mas a gente mantém a mesma qualidade no padrão 105 FM de qualidade musical. Araci Bom Jardim, bom dia.
13: Bom dia, Bárbara Tavares. Bom dia, Fábio Oliveira.
1: Bom dia,
13: sou Araci. Maria, estou no Bom Jardim. Menino, o programa hoje, cada sábado é melhor do que hoje.
2: Exatamente.
13: Eu não vou nem pedir a música, vai ficar a critério de vocês, que hoje tá demais.
2: Show de bola.
13: Me coloco nas promoções.

0: Desde o tempo do The Commodores, né? Depois em carreira solo aí. Say You, Say Me, de 85. Foi inclusive tema de um filme, acho que é O Sol da Meia-Noite. Que tinha aquele bailarino, Mikhail Baryshnikov.
1: Repita.
0: O bailarino Mikhail Baryshnikov. Então, Say You, Say Me, Lionel Rich. Oh, essa aqui que foi da novela Champagne. Oh, anos 80 também. Muito massa, 76 anos. E ele é um. Aqui é de 83.
1: Uhum.
0: Ele é um baita também músico, porque ele é que foi que. Como é que se der? Não sei se é o maestro, ele que. Aquela música que ficou famosa nos anos 80, do USA for Africa.
1: Isso.
0: We Are the World. Era ele que. Era ele que era o maestro, tudo.
1: Isso.
0: Cara, é um crânio. Que música massa.

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1: Que massa, Lionel Richie, 76 anos. Show de bola. Será que ele tá ouvindo a gente? Pra dar os parabéns a ele? Será que ele vai pedir hit aqui com parabéns pra você? Toca pra mim, parabéns pra você.
2: Tocar parabéns pra mim?
1: Comeu xará. Richard, right? Toca por favor, sou ouvinte do Conexão.
3: Yes, I'm on
2: my way. Boa viagem, viu?
1: Vamos tomar café que é melhor.
2: É melhor, viu?

0: 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Não demora, a gente volta já.
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0: 9:19 agora, a gente voltando com o nosso Conexão. Chegou a hora da pesquisinha para você opinar, você falar com a gente. A gente tava falando sobre aqui nos bastidores, sobre algumas coisas, e nos deu justamente essa lembrança, né? Do que a gente fez durante toda a vida, não só na infância, mas durante toda a vida. Claro que isso está mais concentrado nessa fase infantil. Mas tem adultos que fazem também, né, Bárbara Tavares? Tem adultos que fazem. E aí eu quero saber se você já fez e o que foi que você fez.
1: Por favor.
0: Fique à vontade. Tá na hora de você revelar suas peripécias.
1: Qual foi a maior traquinagem que você já fez?
0: É, você Conte. Traquinou. Você foi uma menina traquina? Ou um menino traquino? Ou ainda o é? Hein? Tem gente que faz traquinagem quando é adulto. Eu vi uns vídeos esses dias nos Estados Unidos, o pessoal, né? O pessoal lá tem costume. E vi adulto fazendo isso com a criança de lado, com o filho de lado. Muito legal, interessantíssimo. Que é aquele de passar nas casas e apertar a campainha e correr.
1: Sim, correr.
0: O pai fazendo e o filho...
1: Ensinando, né?
0: Ensinando o filho. Nossa, você vai viver o que eu vivi na infância... Vai ensinar o menino em êxtase, que ele não sabe o que é isso também, né? Então, de qualquer forma, não é uma coisa muito republicana, mas quem não, né?
1: Quem nunca?
0: Quem nunca, né? Quem nunca tocou uma campainha e correu? Exatamente. Mas tem outras traquinagens também. Quais foram as traquinagens que você fez, que você lembra? Pode das mais pesadas às mais leves, mas quais foram as principais? Fala pra gente. Fala da sua experiência. Não precisa ser só na época de infância, porque muito adulto fez. Na vida inteira. Pode ter feito aí.
1: Conte suas peripécias.
0: Pode ser que você tenha feito
1: suas aventuras.
0: Uma peripécia, uma traquinagem ontem. Você
1: pois
0: tá com
1: ela
0: viva na memória.
1: Ontem, na chuva, você tava lá na estação e fez alguma coisa.
0: É, exatamente. Enfim, não vou sugerir. Eu quero ouvir as suas experiências. Manda pra gente, tá bom? Bom dia. 981050105. Carminha, tudo bem, Carminha? Bom dia, Carminha.
2: Bom dia, Pablo e Bárbara.
0: Bom dia.
2: Aqui é a Carminha do Santo Antônio. Estou passando para pedir uma música de Renato e seus Blue Caps. Mas o nome da música eu não estou lembrando, só sei mais ou menos como é. Aquela diz assim. Aí vocês sabem aí, eu não sei o nome não. Aí eu tô querendo também participar dos sorteios, viu?
1: Bom dia. Ela fez só um solfejado.
0: Solfejou aí, né? Tá bom, Carminha, obrigado. Gorete, seu esposo do O, bom dia. Tudo bem? Bom fim de semana pra senhora também, pro seu do O. Bom dia para Isabel Cristina.
1: Isabel.
0: Quem mais?
1: Lá no Alto da Conceição com a
0: Jarlene
1: gente.
0: Moraes, bom dia. Oi, Nevinha. Fala, minha querida.
3: Muito massa essas músicas, viu? Também eu amo todas elas. Músicas assim dos anos 60, 70, 80. É massa demais. Tem como escolher uma mais linda do que outras, né? E tem mais. E agora aí o Fábio cantando, é Bárbara. Sim. É massa. É melhor ainda, viu?
0: Tem direito aqui.
3: Oliveira, mais Bárbara. Isso é um programa. Isso ninguém não tem. Não posso pensar em supermercado, pensar em nada, não. Tem que ficar aqui pra ouvir um programa maravilhoso. Isso é bom demais. Show.
0: Demais. Leva o celular, Nevinha. O celular responde também. E aí, Nevinha, conta sua traquinagem, hein? O que foi que você fez de traquinagem? Seja na infância ou na fase adulta mesmo, não tem problema. A Terlanja, tá falando aqui, Bárbara Tavares, por favor, leia aí a traquinagem da Terlanja, por favor.
1: Terlanja, minha traquinagem. Aos 3 anos de idade, peguei uma lata de leite em pó e fui comer escondida embaixo da cama. E minha mãe me procurando em todos os cantos.
0: Eita!
1: Aqui, com certeza, era o leitinho.
0: Leitinho. Você
1: era.
0: Comi muito, fiz muito isso. Meteu. Ei, minha mãe. Ainda. Tá comendo leite ou não, mãe? A boca toda mesmo,
1: toda branca.
0: Não tem como negar, não.
1: Chega assim, tá lava. Aquela a lata que era. Parece que eu tô vendo. A lata que era aquele amarelo bem clarinho com as letras verdes.
0: Isso.
1: Caramba.
0: Não fiz muito isso, viu, Terlanja?
1: Eita, Terlanja.
0: Você não tá sozinha nessa. Essa culpa você não carrega
1: assim,
0: sozinha?
1: É, não. Embaixo da cama, né? Mas. Quem nunca, né?
0: Pois é. Tem mais aqui, manda tua mensagem 981050105. Relembra suas traquinagens.
1: Zé Rosa, Zé Rosa tá com a gente, ó, Fábio. Tem áudio do Zé Rosa aí.
0: Ah, tem o Zé Rosa aqui?
1: Tem, sim.
0: Deixa eu ver o Zé Rosa. Cadê a foto? Cadê a foto, Bárbara?
1: Foto de um bebê.
0: Um bebezinho.
1: Tá aí, onde? Cadê? Embaixo da nevinha.
0: Embaixo da nevinha, pronto.
1: Embaixo aqui. Da nevinha.
0: Fala, Zé Rosa, bom dia, meu querido.
4: Bom dia, FM105. Bom dia, Fábio. Bom dia, Bárbara.
1: Bom dia.
4: Aqui é Zé Rosa, direto do Mercado Central de Areia Branca, no box do George, aqui ligado no seu programa, viu? Tá saindo só as mais lindas, viu? Tamo ouvindo aqui folhas, viu?
0: Show de bola.
4: Tamo dublando. O pessoal acha bom, viu?
0: Ele dubla.
4: É, um abração aí, põe uma música aí da hora pra nós aí. Internacional, quanto mais linda, melhor. Um bom dia, meu querido. Pra você e pra Bárbara aí. Tudo de bom.
1: Valeu, Zé.
4: Tamo ligado no seu programa, viu?
0: Show de bola.
4: Até uma hora da tarde nós estamos aqui na luta.
0: Certo. Depois o George manda as imagens dele lá limpando, lavando tudo lá.
1: É, sim.
0: Deixando na boa. Raimundo, a bola no Santa Delmira. Lê a mensagem do Raimundo, Bárbara.
1: Cadê
0: aí?
1: Raimundo?
0: Raimundo tá aí.
1: Aqui. Raimundo falou que é o seguinte: eu colocava uma vasilha com água em cima da porta. Colocava uma vasilha com água em cima da porta entreaberta. É. Quando meus irmãos abriam a porta, tomavam banho.
0: Eita!
1: Mas, rapaz.
0: Eu vou contar um aqui sobre isso. O pessoal fazia lá na Gazeta. Na extinta Gazeta.
1: Gazeta do Oeste.
0: É, dia de sábado. A gente ia umas quentinhas pra gente.
1: Pessoal,
0: a Gazeta providenciava umas quentinhas, almoço. Porque a gente tirava direto, né?
1: Sim.
0: Pra fechar a edição do domingo, então a gente chegava lá e não saía pra almoçar, a gente almoçava lá mesmo, viu? Umas quentinhas. E tinha um colega que às vezes pegava as quentinhas dos outros, né? E queria levar a quentinha pra casa.
1: Não acredito, não.
0: É. Tinha um cidadão chamado Robson Carvalho.
1: Robinho é outro.
0: Sempre Robinho, né? Traquinagem é com o Robinho mesmo. E ele já prevendo isso, ele já prevendo que o colega ia pegar, ele pegou uma quentinha. Depois de comer todo o conteúdo.
1: Sim.
0: Ele encheu de água.
1: Não acredito, não.
0: Foi. E fechou a quentinha do mesmo jeito que não tivesse nada. E esse colega não foi pegar a quentinha, que pegou, que suspendeu pra pegar.
1: Água.
0: Tomou um banho
1: d'água.
0: Era só água dentro da quentinha. O Robinho não era, ele é traquino.
1: Ele não é pro céu, não.
0: Quero dizer assim, não, Robinho, quando você casar, você melhora. Olha,
1: não, já casou, tem menino, já saiu da comunicação.
0: Casou, já separou, embora. Casou de novo. Menino, tá, já foi. Não, não, ele não se emenda. Essa aqui é a verdade. Tem mais aqui com a gente, Ana Duarte, do Vão Rosado. Ela fala traquinagem também.
1: Ana Duarte,
0: vamos lá, Aninha.
1: Aninha é a rainha das traquinagens. É,
0: essa aí tem história, viu?
1: Ai, ai, ai. Ela fala o seguinte. Olha o que foi que eu fiz. Eu tinha 13 anos, aí um rapaz se apaixonou por mim. Aí eu disse pra ele pedir minha mão pra namorar. A minha mãe, né?
0: Sim.
1: O bichinho foi. Dona Maria José, deixa eu namorar com a Aninha? Ela respondeu. Vão parar de mijar na rede, vão estudar. Deixa não.
0: Não é uma traquinagem, necessariamente, mas é uma história interessante.
1: É, sim, viu?
0: Ana
1: Duarte, mas ela com 13 anos querendo traquinar, né?
0: Sim,
1: querendo namorar.
0: Sim, ela quer. Ah,
1: é.
0: Tá.
1: Tá vendo, entendi. Aí?
0: Olha.
1: Dona Mazé botou ordem no negócio.
0: Botou ordem no negócio.
1: Vão parar de mijar na rede e vão estudar.
0: Mas sabe que isso era muito típico dos pais, avós, aí faziam isso? Como vai criar barba para depois fazer? É, tudo era isso. Nossa, quem mais aqui? O Fernando Paiva também. Tá ouvindo a gente, tá mostrando aqui o rádio ligado na 105.
1: Ele fala que minha traquinagem é gazear a aula. Era gazear a aula, ser expulso e apanhar do meu pai. Fala, meu Jesus Cristo.
0: Nossa Senhora.
1: Rebelde. Não, rebelde, não. Viu, Fernando?
0: Ilka, lá aqui do São Manuel, ela e o Ronaldo. Oi, Ilka, bom dia.
5: Bom dia, Bárbara Tavares, Fábio Oliveira, que quem fala aí com o Eduardo São Manuel. Hoje eu gostaria de oferecer o programa, todas as músicas do programa para minha netinha Aurora, que está fazendo 2 anos hoje, é uma princesinha. Então eu gostaria que você mandasse um alô, um beijo para ela.
1: Mandamos de novo agora.
5: Bárbara e Fábio, viu?
0: Muito bem.
5: Muito obrigada.
1: Beijo, Aurorinha.
5: Eduardo São Manuel.
0: Olha a Aurora, dona Aurora. Ah, sabe quem mandou mensagem pra gente?
1: Quem?
0: Vou mandar mensagem aqui. Por que você não tocou minha música?
1: Ah, foi lá no Hit.
0: Lá no Hit, mandou mensagem pra gente
1: mandou
0: aqui.
1: Mandou mensagem.
0: Eu também estou aniversariando.
1: Hoje.
0: Hoje? toque minha música. Por que você não tocou?
1: Por favor, o meu xará.
0: Please.
1: Rich.
0: Rich, parabéns pra você. Pra todo mundo que tá ouvindo a gente, aniversariando. Quem
1: pra aniversariou... Clarinha que aniversariou essa semana. Sim,
0: Clarinha. Tá, é. Tá coroa já, tá sete
1: tá,
0: anos.
1: Tá, sete anos.
0: Festa total. Clarinha, beijo pra você, minha
1: beijo,
0: querida.
1: Beijo, meu amor. Mãe
0: Clarinha, interessante.
1: Ama.
0: A gente dá... Boa tarde, até segunda-feira. Quando desista, aí o telefone...
1: Ela tá... manda mensagem pra mim.
0: Já tá vindo já.
1: Ela tá vindo, mano.

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0: E aí você fala das suas traquinagens, esse é o tema da pesquisa de hoje. Qual foi a traquinagem que você não esquece? Você deve ter várias para relatar pra gente, mas alguma você não esquece. Então manda pra gente, fala. Sabe um cara que inventou traquinagem em Mossoró? Foi um tal de Roberto César.
1: Lá na Praça do Museu.
0: Na Praça do Museu?
1: E da União Caxeral.
0: União Caxeral.
1: Da biblioteca, né?
0: O Miguel é conhecidíssimo ali.
1: Hora do Museu.
0: Hora
1: do Museu era entre esse ano que fazia o...
0: Era, na Praça do União Caxeral. Roberto César era conhecido. Quem fala... Ah, Roberto... Ih, isso era traquino. Isso é de uma boca só, todo mundo fala isso. Ele próprio reconhece. Inclusive tem as que são as traquinagens republicanas e as não republicanas, obviamente que ele não vai poder falar aqui. Fala, Roberto César, bom dia, meu querido.
2: Meu amigo Fábio.
0: Bom dia.
2: Amigo, se eu for contar a você as minhas traquinagens...
0: Tô dizendo?
2: Dava um livro. Eu vou contar só uma que possa ser, como diz o outro, publicável.
0: Sim.
2: Eu subia no pé de castanhola da casa de vovó. E ameaçava pular se vovó ou titia não fosse comprar pra mim um presente lá na Rio Grande Variedade. É o novo, hein? Subindo perto do cachorro, ele dizia: se a senhora não for comprar uma bola canarinho que eu vi lá na Rio Grande Variedade, eu pulo aqui de cima. Meu amigo, a mulher corria pra comprar a bola bem ligeirinha. Essa é uma delas, viu? Uma das traquinagens. Sem falar as impublicáveis.
0: É, eu sei.
1: A maioria é impublicável.
0: A maioria. 99% impublicável. Mas se você lembrar de mais alguma, mande mais alguma. Porque essa coisa, ficar chantageando as velhinhas, rapaz. Eu pulo daqui. A pessoa sabe dizer, pule?
1: Não é.
0: A pessoa, pule?
1: Ela não dizia não, Roberto? Pule? Pois pula aí que eu quero ver.
0: Pois é. Roberto, Roberto tem história, né?
1: Agora eu não levo pro hospital, não. Eu também digo logo.
0: Abraço pro Davidson ouvindo a gente também.
1: Oi, Davidson. Um abraço, meu querido. Um grande abraço pra você sempre com a gente.
0: Ele que jogando. Ele tava jogando pedra num amigo de infância e atingiu o para-brisa de um caminhão.
1: Mas, rapaz.
0: Olha o prejuízo aí.
1: É igual o menino daqui,
0: é? É igual o menino daqui, jogando bola aqui em frente, quebrou o vidro.
1: Meu para-brisa também.
0: O seu também?
1: Já rachou.
0: Já o seu? O Diane foi lanterna do carro.
1: Lanterna do carro.
0: Gilson foi o quê? Gilson foi para-brisa também, Gilson?
1: Acho que foi, para-brisa.
0: Tá bom. Aqui tem, viu?
1: Aqui tem. Aqui também tem um monte de peripécias.
0: Elielma, tudo bem, Elielma? Bom dia, minha querida.
3: Bom dia, Fábio Oliveira e Barba Tavares.
1: Bom dia.
3: Como vocês estão?
0: Bem, graças a Deus.
3: Sobre traquinagem tem várias, né?
0: Tem.
3: Mas eu vou citar duas traquinagens que eu fiz.
0: Certo.
3: Minha mãe, quando foi dormir, eu inventei de fazer uma surpresa para ela. Eu tinha 7 anos de idade. Fui fazer um café. Fiz o café e fiquei muito feliz porque eu tinha feito esse café, né? Botei tudo perto do fogão e comecei a fazer esse café. Aí, quando ela se levantou, eu fui dizer a ela que eu tinha uma surpresa. Eu achando que estava agradando ela demais, né? Meu amigo. Quase que eu levo uma surra por conta disso. Porque eu não sei como eu não me queimei, né? Mas como eu sou bem... Eu sou arteira, só que eu sou arteira que eu presto atenção nas coisas, né?
0: Sim.
3: E outra é que quando ela ia dormir, eu pegava os AS infantis e tomava. Tomava por brincadeira. E minha irmã tomou o Perietin, se deitou debaixo do plástico da cama.
1: Fala,
3: dela, né? Na época chovia, aí respingava em cima de casa, né? Em cima das coisas. Aí a gente procurou a minha irmã e nada. Por muito tempo foi que a gente encontrou minha irmã suada debaixo desse plástico. Esse daí é uma das traquinagens que a gente já fez, né?
1: Sim.
3: Tem outra, mas eu não estou lembrada no momento. Mas tenha um bom dia. Que Jesus abençoe vocês aí.
1: Bom dia, viu? Minha amiga. Obrigada.
3: E dedico todas as músicas do programa para todos os ouvintes da rádio.
0: Valeu, Lilma. Então, bom dia, minha querida. Obrigado pela participação. Um abraço para você, para o seu esposo também. E você tá pensando que é só os meninos que faziam ou fazem traquinagem? As meninas também, viu?
1: Tá vendo aí?
0: Agora ela foi na boa intenção, a bichinha. Fazer o café pra mãe, mostrar que era uma inaprendada.
1: Mas antigamente, eu tava conversando, agora só abrindo parênteses, tá, gente? Fugindo da pesquisa. Eu tava conversando com um amigo que antigamente, se as mães e os avós da gente, até os antepassados mesmo, o comportamento deles com as coisas que a gente fizesse.
0: Ah.
1: Hoje, tava todo mundo preso.
0: É, né?
1: Porque a gente fazia uma coisa, porque era perigoso, apanhava. A gente fazia uma coisa que poderia, quem sabe, talvez, botar em risco. Apanhava.
0: Apanhava.
1: Às vezes não acontecia nada, tá? como a própria Elielma. Fez o café, tava ok. Aí precisava dar umas tapas na menina.
0: Uma bichinha, coitada. Né? Tinha toda cheia de boa vontade, a mãe, né?
1: Pois é, aí o menino vem pra casa de 9 horas da noite, o menino chega de 10. Precisa de dar uma pena no menino. É, não. Né?
0: Que negócio que...
1: Era mania, eu acho. Era como se fosse normal.
0: Normal, é. Sempre nisso aí. Mas são os tempos, né?
1: Sobrevivemos.
0: Passamos isso, hein?
1: Sobrevivemos.
0: Ninguém morreu por isso, hein?
1: Não.
0: Oi, Nevinha.
1: São as sequelas.
0: São as sequelas, verdade. Ainda tem a marca de nome Havaiana, número 40 nas costas. Nevinha!
4: Fábio Oliveira, é o seguinte, certo. Você bota a gente em cada situação, viu? Se for pensar, me traquinagem, cada uma mais terrível do que a outra.
0: Nevinha, tem gente que era traquinagem.
4: É difícil, viu, pra me contar
0: minhas. Conte uma ou duas.
4: Mas não sei se tá certo, eu vou contar só uma. Eu tenho várias.
0: Certo, conte.
4: Você acredita, quando eu tinha meus 14 anos, que eu engravidei. Casada, né? Engravidei. Minha mãe botou pra me pastorar o roçado, que naquela época, né? O povo gostava de roubar milho. Eu peguei, foi o que eu fiz. Fui pastorar o roçado, subi, foi no pé do cajarana, eu lá em cima, chupando as cajaranas. Minha mãe pegou, só escutava, era os tiros. Diga aí, eu lá em cima. A minha mãe deu fé dos ladrões, minha mãe chegou atirando, minha mãe fez eu descer com amor e carinho, com medo de eu cair lá de cima, né? Que eu tava com um barrigão enorme.
0: Sim.
4: Quando eu disse chegar embaixo, pegue pé, mas eu apanhei.
1: Tá vendo?
4: Essa foi uma delas, eu tenho várias, mas deixa pra lá.
1: Apanhou.
4: Né?
1: Apanhou.
4: É difícil, né?
0: Apanhou ela,
4: pois
0: menino.
4: Pois é, um bom dia, tudo bom, que Deus abençoe vocês, tá bom?
0: Tá bom, deixa eu ver.
4: E outra, a resposta que você também perguntou a mim, né? Vinha, leva o celular. Homem, não tem como a gente escutar no celular pra não ser pelo som. Eu gosto do som estrondone. E com o celular não dá. E às vezes gosta de
1: lembre que ela
4: não
1: foi, tem como, né? Que ela saiu do Alphaville. Porque ela não podia botar o som estrondone.
0: Foi, exatamente.
1: Mas ela foi esperta. Eu vou ficar aqui sem poder fazer o que eu gosto, né?
0: Trazer, viver, vou viver.
1: Vou viver, vou voltar pra minha casa.
0: Se adapta àquela vida, a minha vida é essa outra. Tá certo. Tá
1: certíssimo.
0: Tá feliz assim? Tá correto.
1: Exatamente.
0: Você tá feliz.
1: Exatamente.
0: Ok, exatamente. Gosto do som estrondando. Não quero no celular.
1: A Nilda Costa, lá na Alameda, fala o seguinte: minha traquinagem foi na década de 70. Eu morava em Olho d'Água do Borges, morava em frente a um colégio. Naquela época, as merendas escolares eram bem difíceis. Aí, quando tinha, os alunos tinham que levar algumas misturas. Lembro muito bem quando eles levavam açúcar. Eu tomava deles e saía correndo e comia o açúcar. Devolvi o copo vazio. Mas, mulher, tu acha que comer açúcar?
0: Mulher,
1: tem gente que come açúcar.
0: Tem.
1: Olha, eu comi muito açúcar. Que acha bom. Se você parar pra pensar, açúcar é algodão doce, né?
0: É algodão doce. Ah, essa música o ouvinte pediu.
1: Tarará. Sim! Achou, tá vendo?
0: Renato, Memórias.
1: Memórias.
0: Comi muito Melhoral Infantil. Faz mal ninguém, né, Melhoral? Não faz mal ninguém.
1: Tomar um Szinho.
0: Um Szinho faz

0: muito legal, né? Essa instrumental dessa música, que é um incidental do Rei Conife, né? Ô Júlio César, vamos contar as peripécias do Júlio César. Esse tem muita também, né, Júlio? Fala, bom dia, meu querido.
1: Bom dia, Bárbara. Bom dia, Fábio. Bom dia, Enio. Eu já contei essa história, vou repetir.
0: Muito bem.
1: É, do Balão Mágico. Eu fui o único moçoroense, mandei uma carta pro programa Balão Mágico. Fui sorteado. Pra conhecer a turma do Balão Mágico.
2: Olha aí.
0: Olha aí.
1: Sabe que a gente era muito humilde na época, aí tinha que ir pra Fortaleza, pegar avião, tinha que gastar com passagem pra Fortaleza, pegar avião, gastar táxi do aeroporto pro hotel. E eu não ia pro estúdio, eu ia conhecer a turma, mas eu não ia pro estúdio, né? Aquela coisa. Papai disse, não, você não vai não. Aí papai comprou uma passagem pra Recife, pra casa da minha tia, e de Recife fui pra Maragogi. Passei 3 meses em Maragogi, em Alagoas. A melhor verão da minha vida. Obrigado, Barão Mágico. Eu vou esquecer disso.
0: Não foi uma traquinagem, mas é uma história interessante. É, foi sorteado. Só que eu pensava que o pessoal bancava isso.
2: Pois era pra bancar tudo. É, mas alimentação, estadia, tudo.
0: Eu já ia dizer aqui que quem fez a traquinagem foi a mãe dele, que não deixou ir. Mas compreende, você tem que pagar passagem pra Fortaleza, avião pra São Paulo, estadia em São Paulo. Então, realmente, não tinha como. Aí, por não ir, o pai mandou ele pra Alagoas. Maragogi. Eu queria um castigo desse.
2: Eu também.
0: Passar uma semana, um mês em Maragogi.
2: Ele passou 3 meses.
0: 3 meses em Maragogi. Pense no castigo.
2: Chato, né?
0: Chatíssimo. Você mandar, não, vou dar um castigo, vou mandar você pra Ilha de Creta.
2: Oh, meu Deus do céu, um castigo desse a gente não
0: vai. Ibiza, hã? É, Enio, por favor, já que a gente de vez em quando utiliza o Enio. Vem, vai lá. Eu quero
2: saber. Conta o castigo de sua mãe.
0: Conta bem, Simão.
2: Conta uma traquinagem sua aí que você fez com sua mãe. Conta.
3: Sim. Mamãe?
0: Não, a gente tá falando, o tema hoje é traquinagem. Conta uma traquinagem. Você fez muito, você tava contando aqui.
3: É.
0: Aquela da professora, você fez.
3: Sim. Mamãe.
0: Senta aí,
3: Conta aí. Mamãe costurava pra Tamela.
2: Sente, criatura.
3: O Dom Bosco.
0: Senta, por favor.
2: Quero crescer.
0: O som sai melhor em pé.
3: Pronto, deixa eu dizer. Pronto, aí, Tamela, muito amigo de mamãe, aí Tamela.
0: Professora do Dom Bosco.
3: É, do Dom Bosco, Tamela conhecida.
2: Professora de quê?
3: Professora de matemática, que era conhecida.
0: Tá.
3: Tamela, né? Tamela e Tamela. Chiquito também. Essas duas. É, Chiquito era de matemática
2: era
3: também,
2: do
3: né? Aí, Tamela era conhecidíssima em Mossoró. Só que mamãe costurava pra Tamela, né?
2: Sim.
3: Aí eu só tirava 1, 2 e 0. Nas provas do Dom Bosco, né? Ah. Aí eu disse, rapaz. Aí mamãe disse, se você tirar, você vai ficar de castigo, né? E tem mais, duas coisas que você não vou comprar aqui pra casa. Kisuke é novo, hein? De framboesa, se lembra?
0: Lembro.
3: Que tinha ali no Pague Menos, ali no centro. Porque só tem o Pague Menos, né?
0: Era o seu.
3: E tem mais, você não vai jogar a bola mais.
2: Pronto, aí.
3: Vai passar um mês sem jogar, pronto. Aí matou. Diz, rapaz, o que é que eu vou fazer? Aí eu. Minha ideia, né? Eu disse, já sei o que é que eu vou fazer. Imitei a letra de mamãe. Tamela, por favor, eu não aguento mais instale as notas de Enio, entendeu? Só tira 0 e 1, entendeu? Em matemática. Por favor, dê um jeito, senão eu não apronto o seu vestido pra festa lá na CDP, entendeu?
0: Sua mãe costurava pra ela.
3: Sim, mamãe costurava pra ela.
0: Sim, então você...
3: Aí
0: você
3: ela ia pra festa, mas senão não apronto pra ela aí com a roupa nova lá pra CDP, entendeu?
2: Você chantageou a professora disse, se passando por sua mãe.
3: E aí, Enio, estudou? Eu disse... Estudei, viu, Tamela? Mamãe mandou um recado pra senhora, olha aqui. Olha o papel.
2: Mamãe mandou um recado, olha aqui.
3: Olha, mandou um bilhete. Sério, fez isso comigo.
2: Ai, meu Deus.
3: Ela começou a me ensinar, eu tirei 10. Aí, quando foi esse bem? Mas, Célia, como é que pode ser? O quê? Não tô sabendo não, Tamela. O que foi? Homem, você mandou, olha aqui.
2: O bilhete que você mandou.
3: Me levei 3 penhas de cinturão. Terminando um e começando o outro. De cinturão, viu?
2: Oxe, Maria.
3: E ela disse, se correr é pior. Aí eu corri, aí eu apanhei. Porque a mãe dizia, se correr é pior. Né?
0: Você é traquina, hein?
3: Muita traquinagem.
0: Quem mandou mensagem aqui foi o Roberto César naquela hora. Ele era traquino também, né, Roberto?
3: É.
0: Ele contou um aqui, entre várias. Tem uns que não são publicáveis. Não contou, mas parece que vocês dois... Tocaram o terror naquele trecho ali no centro.
3: É,
0: né?
3: No centro, era.
0: Vocês dois.
2: Entre as praças da União Caxeral até a do museu era.
3: É bom, sucesso, porque ali, né? A gente não tinha o que fazer. Era jogar. E tem mais, eu jogava bola de 1 hora da tarde, de pés descalços escondidos. Sabe por quê? Porque os grandes, Barbalho, né? Barbalhos grandes. Não, barbalho não.
0: Térbio,
3: é,
0: não.
3: Como é que se diz? Aquele que trabalhou na universidade, não. Rogério jogava muita bola, Neto, de Zezinho, de Assis, jogava às 16 horas, lá na quadra da cadeia, que é ali museu, né?
0: É, o museu, né? De Assis, Piripiri.
3: É, pronto, aí de Assis, quem mais? A Luiz Babão, você sabe quem é a Luiz Babão?
0: Sim.
3: A Luiz Babão era tem mais, Térbio, Careca, só acaba pra... Aí o jogo da gente era de 1 às 4, preliminar, de pescar uma hora da tarde, escondido de mamãe.
0: Escondido da mãe.
3: Se a mãe souber...
2: Ela achava que você tava onde? Ela achava que você tava onde?
3: Não, ela pensava que eu tava lá na casa de Ricardo, João. Acho que você sabe quem é Ricardo. Ricardo, que fez até um programa aqui de noite.
0: Ricardo
3: e Mando e João, que trabalha. Eu acho que ele se aposentou. Pronto, da coletoria. Pronto, a gente jogava bola.
0: Jogava muita bola.
3: O time era eu, Ricardo, João.
0: Uh-huh. Você tem muita história,
3: Anderson. Rapaz, eu tenho muita história.
0: Você, eu acho que foi você que construiu aquela cadeia velha.
3: Inclusive, você sabe quem ficava olhando pra gente?
0: Quem?
3: Na época que ficou preso? Regi Campeiro.
0: Regi Campeiro.
3: Regi Campeiro ficou ali preso. Hoje Regi ficou preso ali.
0: Amigão, Regi Campeiro.
3: É gente boa até demais, entendeu?
0: Vamos ouvir Joana, então, por isso.
3: Mas você não tá preservado, não? Mas você tinha
2: umas perguntas.
0: Eu conto daqui a pouquinho.

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0: Estamos de volta com a nossa conexão, 9:10, 2 minutos. Chegamos na metade do programa já. Quem tá com a gente? O Chagas do Banquinho. Será que ele fala sobre a pesquisa? Será que o Chagas do Banquinho foi um menino traquino?
1: Bom dia, Fábio Oliveira e Bárbara Tavares.
2: Bom dia, Chagas.
1: Chagas do Banquinho, aqui do Santo Antônio. A música toca aí da sequência, que dá certo.
0: Certo.
1: Sim, senhor. Agora me contar minha traquinagem, como era garoto. Na época desse período de junino, a gente comprava umas bombazinhas que se chamava sete tiro.
0: Isso,
1: aí comprava, pegava uma, duas, amarrava no cordão e amarrava no rabo de um cachorro e
2: acredito,
1: tocava fogo. Menino, esse cachorro voava mais do que um foguete, viu?
2: Ora, o medo.
1: Valeu, menino. Coisa de garoto, de criança. Mas jamais eu faço isso.
0: Tá certo. A gente cresce, a gente aprende.
2: É, a gente aprende.
0: Não pode fazer. Inclusive, incrível, mas é incrível isso. Eu não acho. Hoje, tudo bem quando a gente era criança, sim. Quando crianças. Pra isso existem os adultos pra nos guiarem, né?
2: É. Só que eu diria que os adultos não guiavam muito nesse sentido, não.
0: Não, é. Mas assim.
2: Hoje a consciência é maior.
0: É, exatamente. Mas hoje os próprios adultos fazem isso.

0: Vocês sabem que é uma lei municipal, é proibido soltar isso. Fogos ruidosos.
1: Exatamente.
0: Fogos de estouro, assim, que fazem barulho.
1: E ontem, com o jogo e tudo, foi loucura.
0: Era isso que eu ia falar. Meu pai do céu. Ontem foi um exagero. Nota-se o quanto se tem esses fogos espalhados pela cidade.
1: Exato. Porque não é proibido comercializar.
0: Não.
1: Ainda essa, aí não chegou.
0: Eu acho que o erro tá na lei.
1: Tá na
0: era para ser ali, para você. Aí você fiscaliza quem vende.
1: É.
0: Você tá entendendo?
1: Mas
0: não eu vou fazer uma comparação. Não pega a comparação ao pé da letra, porque eu tô falando guardadas as devidas proporções.
1: Sim.
0: Na questão das drogas, se combate o traficante e não o usuário hoje.
1: Sim, certo.
0: Não é isso?
1: Isso.
0: Antigamente era muito o usuário e o traficante, embora fosse, um crime, mas o problema tá maior na fonte lá. Mas se os caras vendem,
1: é
0: porque tá sendo permitido vender, mas os caras vendem.
1: É porque ainda não se conseguiu uma lei, né?
0: Não, porque
1: tá válida no território nacional. Mas o que é que o município pode fazer ainda? É multar, né, essas pessoas, que responsabilizá-las pelo uso.
0: Porque, se eu não me engano, a lei não fala sobre a fabricação e comercialização,
1: não,
0: fala
1: não.
0: Sobre o soltar fogos.
1: Soltar fogos.
0: Então isso, ela só pega o final do processo.
1: Isso.
0: É quem usa, não é quem fabrica. Tem que se mudar a lei.
1: É.
0: Você tem. Alô, Câmara Municipal, alô, vereador, vocês têm que mudar a lei.
1: É verdade.
0: Tem que punir quem fabrica e quem comercializa. Não só quem solta. Se eu compro, porque tem alguém vendendo.
1: Isso.
0: Né? E se alguém tá vendendo, porque está dentro da. Tá dentro da lei. Não tá fazendo nenhum.
1: É, não existe no Brasil inteiro nenhuma regulamentação que
0: proíba
1: a lei, comercialização.
0: É, mas a lei municipal ela pode, no seu município, impedir.
1: No município pode.
0: Como ela proíbe de quem solta, ela pode proibir quem fabrique e comercialize no município.
1: É, no município.
0: Comercializar no município. Mas não faz isso. Então tá aí a falha na lei. É um alerta para os senhores
1: e
0: vereadores.
1: O que a gente pode fazer. Isso. O que a gente pode fazer é, no caso, denunciar, né? Ligar
0: denunciar,
1: pra guarda municipal.
0: Liguem para o ambiental.
1: Para ambientar 153 ou 191,
0: porque
1: vocês
0: uma
1: ligam.
0: Falta de senso. Olha, são idosos, quem? Animais. Quem mais, Bárbara?
1: São os autistas.
0: Autistas.
1: Principalmente.
0: Gente, sofrem muito com esses estouros. Muito. Eu acho que vale muito da consciência. Enquanto a lei não ela ainda é branda, porque ela não chega lá na fonte, no pé do início de tudo, só no final, então vale muito da consciência. O que você faz hoje, tá bonitinho, amanhã pode se virar contra você. Você pode ter um idoso na sua casa, um pai, uma mãe,
1: um filho autista.
0: Os avós, um filho autista.
1: Exato.
0: Tem se descoberto muito o autismo, né, nos últimos...
1: As pessoas geralmente fazem aquilo que convém ali naquele momento, sem pensar nas consequências, sem pensar no outro, no próximo,
0: a pimenta,
1: né?
0: nos olhos do outro, é refresco. Então, vale muito pra isso aí. Então vá na consciência. O que eu ouvi de fogos ontem
1: foi
0: durante o Jogo do Brasil, significa que muita gente, tenho certeza que muita gente está nos ouvindo, estava cometendo esse
1: sem falar crime. O Roberto César lembrou as bombinhas de São João, né? É, bombinhas de São João, gente, tem umas que são bombão, porque
0: bombão.
1: Muito zoada.
0: Muito zoada. Nevinha do Santo Antônio, bom dia, Nevinha. Deixa eu ver qual foi o autor. Essa 9:45. Nevinha. 2:50, Nevinha. É o tempo da música.
1: Que história é essa?
0: Resuma, Nevinha. Manda um áudio pra gente resumido sobre isso aqui, quem toca pra você, tá bom? Se eu botar o outro só tem 6. Essa é uma complementação. Oliveira Porto, bom dia. Oliveira também. 2:14, que dá não, Oliveira. Manda um mais curto, por favor. Jorge Cabelo.
1: Lembrando que é Nevinha do Santo Antônio.
0: É Nevinha do Santo Antônio que eu tô falando.
1: Então tem que falar.
0: Dá uma resumida pra gente, pra possibilitar que outros possam participar também. Jorge Cabeludo.
2: Uma das minhas traquinagens de criança, eu lembro bem, a minha irmã comprou uns produtos para fazer um bolo, inclusive leite moça. Naquela época só existia leite moça. Uhum. Eu peguei uma chavezinha de abrir lata, furei, isso aí ela estão chupava um pouquinho do leite.
1: Sim.
0: Quem nunca, hein?
2: Quando minha irmã foi pegar os acessórios para fazer o bolo, que ela pegou na lata de leite moça,
0: cadê o leite?
2: Que viu seco, ela me pegou, foi peia. Foi peia. Se não fosse papai, eu já estava apanhando até essa hora. Mas graças a Deus deu tudo certo. Eu falei para ela em São Paulo, fui visitar ela. Ela disse: ah, meu irmão, me perdoe, você ainda lembra disso? Eu falei para minha sobrinha.
1: Contou, muito bem, conte. Olha,
0: quem apanha, esquece, não, velho. Vânia Santo Antônio, fala, Vaninha.
3: E assim, eu falo a traquinagem que eu gostava de fazer. É que eu, quando eu era novinha, o menino vinha falar namoro pra mim, eu tinha raiva.
0: Sim.
3: Aí eu tacava a peia neles. Teve um que é doido por mim, aí eu tacava a peia no coitado.
0: Sim.
3: Ele vinha com história de namoro, aí eu tinha raiva, que eu era bem novinha e tacava a peia nele.
0: Você tacava a peia do menino, vim querer namorar com você. Vânia, você
1: espanta. Violenta, viu?
0: Violenta, viu? Que amor bandido esse, hein? Oi, Diva, bom dia. Obrigado, Diva. Tá adorando o programa, maravilhoso. Show de bola. Obrigado, Diva. Maria José Mazé do Sumaré, bom dia, minha querida.
4: Bárbara, bom dia, Fábio Oliveira, que é Mazé do Sumaré. Mas sai cada história, cabeludo, né? Mas isso era os velhos tempos, que era assim mesmo. A gente até obedecia. Mesmo que a gente errasse, se eu apanhei a vez de corda. Minha mãe disse: se segurar a corda, não segura a corda. Eu segurava a corda. Veia de carnaúba, de tala, tirava só o espinho. Mas eu não era muito traquina, não. Porque era assim: se um fizesse uma traquinagem, todas apanhavam porque estava ali em grupo, né? Mas eu sempre fui obediente à minha mãe. É uma astúcia de traquinação do meu irmão. Meu irmão, na época da emergência, o governo saiu distribuindo uma doação de cesta básica nas casas. Cada casa deixava um saco. Só teve uma casa, uma vizinha de uma mãe que não recebeu. Ninguém sabe por quê. O vizinho ficou até assim, achar que eu tenho condições, mas não tenho condições. Só a única casa que não botou. Então ele pegou as pessoas à noite que receberam as cestas, jogaram os sacos. Após ele é um dos meus irmãos, que é, toda a vida ele acordou cedo. Ele encheu o saco de pedra, fez bem feitinho, como fosse uma cesta básica, e foi deixar na casa dessa pessoa, na calçada. Quando a pessoa abriu o saco, não tinha nada, só tinha pedra. Aí o vizinho esculambou, queria saber quem foi. Aí a minha sogra me contou: minha filha, eu vi ele fazendo isso. Aí pronto, quando minha mãe soube, foi lá na casa dela, pegou ele, foi: se você peça desculpa e perdão para nunca mais você cometer esse erro. Esse foi a traquinação que ficou na história do meu irmão.
0: Eita,
4: um bom dia, uma semana abençoada para vocês todos.
0: Amém, minha querida. Bom dia para você
1: um
0: também.
1: Abraço.
0: Irmãozinho traquininho, hein?
1: Traquininho.
0: Deixa eu ver quem mais aqui com a gente. Vamos tocar musiquinha. Daqui a pouquinho a gente traz mais os testemunhos das traquinagens dos nossos ouvintes. São simplesmente maravilhosos esses ouvintes. E as histórias, cada uma mais cabeluda do que as outras, Bárbara Tavares.
1: É sim. Oi, Neidinha. Neidinha do Alto da Conceição tá com a gente, viu, Fábio? Vindo aqui.
0: Valeu, Neidinha. Aqui nessas traquinagens do Região do Rossi, o máximo que acontecia era tomar umas 3, 4 cubas.

0: Reginaldo Rossi, a Raposa e as Uvas. Vamos no ar para mais testemunhos aqui no nosso programa, no nosso Conexão. Nos ouvintes sobre suas experiências, as questões, a questão das traquinagens. Nevinha, bom dia, Nevinha, minha querida.
1: Bárbara, parabéns pra Clarinha, sua filhota.
2: Obrigada, linda, Nevinha. Beijo.
0: Linda, Clarinha, simpaticíssima.
1: Quando começava a chover, aí eu queria ir pra uma festa, pra algum canto, aí eu podia dizer que botava o sapato do dono da casa num armador, antigamente que tinha armador, né?
2: Sim.
1: Aí dizia que passava a chuva. Aí eu pegava o sapato de papai pra pendurar no armador de costas. Assim, emborcava o sapato de papai no armador, sabe?
0: Sim.
1: Aí papai, coincidia que papai ia sair. Aí ele disse, cadê meu sapato? Só tem um aqui. Aí ele, quando olhava pra cima, disse, menino, isso é traquinação de neve. Tenho certeza. A nega sem vergonha, mas se eu pegar ela, eu dou uma pisa nela. Ah. Eu fui sempre traquina, toda vez fui traquina.
0: Você tem cara, viu, Nevinha? Você tem cara que foi traquina, viu, Verlinha? Vanúbia, bom dia, Vanúbia do Sumaré.
3: Enio, o rei da traquinagem, viu?
0: Sim.
3: Até um dia desse ele fez uma traquinagem lá onde eu trabalho, viu?
0: Foi,
3: e hipnotizou a menina, que a menina errou a conta dele, mas errou pra mais nesse dia, não foi pra menos, viu? Pergunta aí a ela, que é Vanúbia do bairro Sumaré.
0: Tá bom, vou perguntar ainda daqui a pouquinho que traquinagem foi essa. Hipnotizou.
2: Tá vendo?
0: Enio, o homem que hipnotiza as meninas. É mais fácil ele pisotear as meninas. Deixa eu ver quem mais aqui. A Carminha. Oi, Carminha. Fala, minha querida.
4: Oi, eu aqui de novo. Carminha, eu estou aqui passando para agradecer pela música, viu? Eu não sou dizer o nome, mas vocês entenderam muito bem. Muito obrigada.
0: Memórias do Renato. Bom dia. Valeu, minha querida. Oi, Genilce.
5: Bom dia, Bárbara.
2: Bom dia,
5: Fábio Oliveira. Genilce do Santo Antônio passando para pedir a música do José Augusto. Mãe, eu vou dividir essa música com Patrícia, com Luzia, Rodrigo do Belo Horizonte, Cátia Lúcia no Santa Júlia. E essa dupla aí é massa. Todos os sábados estou na sintonia do...
0: Obrigado, minha amiga.
5: Do programa Conexão. Show massa. E eu quero me coloque no sorteio da pizza, tá?
0: Tá certo.
5: Tenha um ótimo dia e um excelente final de semana.
0: Valeu. Acho que ela tem um testemunho aquizinho para contando a história da traquinagem. A Genilce.
5: Oi, Genilce. Bom dia, Bárbara. Bom dia.
0: É a mesma coisa.
5: Fábio. Passando aqui para falar uma das traquinações quando criança.
0: Sim, sim. Por favor.
5: Eu morava em Peixe Gordo, no município de Icapuí, né?
0: Uhum.
5: Aí, no tempo, a minha mãe era. Juntava minha mãe, a tia e as vizinhas, né? Ia lavar roupa na cacimba.
0: Certo.
5: Aí, nós crianças, né? Juntava meus primos, minhas. Todas as primas, né?
0: Uhum.
5: E eu no meio, né? Aí a gente brincava de cavalinho na areia, né? De cavalinho, um montado nas costas do outro. Aí teve uma hora, um momento que um se machucou, né? Se machucou lá e chorando e lá aquela coisa toda. E minha mãe lavando roupa, né?
0: Sim.
5: Aí de repente se machucou. Aí lá vem correndo atrás de mim, né? Com cipó. Aí eu dei uma carreira que no momento que eu corri, caí mesmo dentro do cacimbão.
0: Sim.
5: A minha sorte é que o cacimbão estava seco e eu caí em pé. Mas eu fiquei gritando lá dentro, gritando, gritando, com medo de cobra lá dentro do cacimbão.
0: Sim,
5: mas só que não existia cobra lá dentro do cacimbão. Mas foi aquele alvoroço, certo? Da minha mãe, minha tia grávida. Minha tia estava grávida e era aquele chororô, menina, mas pense, aí lá vai meu padrasto pegar uma corda e colocou lá embaixo, né, no fundo, para me puxar assim, tirando com cuidado para não me arranhar, né, nas paredes do cacimbão.
0: Uhum.
5: Mas foi esse negócio, viu? E nunca que saiu da minha mente.
0: Beleza, tá certo. Caiu no cacimbão, eu não sei se é sorte ou falta de sorte. Tava seco. Você podia ter se machucado do mesmo jeito,
2: verdade,
0: né?
2: Verdade.
0: Tá seco, ainda mais não sei qual a profundidade do cacimbão. Mas, pelo menos, pelo jeito, não era tão profundo assim. Fala, Júlio!
6: Em relação a traquinagem, como diz Bárbara Tavares, se eu falasse metade das traquinagens que eu falei, eu tava preso com prisão perpétua.
2: Ah, Maria.
0: Eu falei, eu imagino.
6: Eu vou contar só duas.
0: Conte.
6: Uma curta e uma comprida.
0: Ah.
6: Eu morava ali, eu cheguei ali na Abolição 2 em 1978, com 6 anos de idade. Aí tinha uma véia, antigamente, era uma casa de esquina de muro baixo, né? Que as mulheres eram tudo baixo. Aí uma véia costumava fazer bolo e botar o bolo pra esfriar em cima do muro. Ah. Mas menino.
2: Pois de.
6: Quando a véia foi procurar o bolo, canto mais limpo.
0: Não acredito, não. Você era traquino, Júlio.
6: A pior de todas, eu tinha 5 anos, no Cian.
0: Ah.
6: É, fica na. Hoje é um Crais.
0: Certo.
6: Crais Barrocas. E eu não sei porque tinha esse nome Cian, que é um nome parecido com Cia, que é duplo. Não sei, era creche. Era uma creche. Meu pai trabalhava na Casa Centelha e mamãe na Guararapes. Aí ia deixar eu e meu irmão lá. Essa creche.
0: Certo.
6: Rapaz, ali eu fui perturbado, bulinado, desde criança. Entendeu? Não vou entrar em detalhes.
0: Não.
6: Eu era um galeguinho, um bonitinho.
0: Um galeguinho bonitinho.
6: Aí fizeram tanta ruindade comigo que eu fiz um dia de vingança.
2: Ah, meu Deus.
6: Lá tem uns balcões cheios de brinquedos, urso de pelúcia, brinquedo, trator, uns balcãozão de mármore. E era um tempo integral. Você entrava lá de manhã, de 6 horas da manhã, saía de 5 da tarde, de 6 da tarde.
0: Certo.
6: Meu amigo. Foi a hora do almoço, a gente almoçou. Aí todo mundo dormindo, né? Tem uns colchãozinhos, as crianças dormindo, os professores também, os cuidadores e tal. Aí eu entrei nesse balcão, me envolvi com esses ursos de pelúcia que era tudo maior do que eu. Deitei em cima de um, botei uma mão por cima de mim e dormi. Cadê? 5 da tarde o povo me procurando. Até a polícia foi atrás de mim no meio do mato lá do Cian, no final das barrocas. Da rua Alberto Maranhão, lá no final do Alberto Maranhão, que não tinha mais casa, não tinha mais bexiga nenhuma, era a bacia da bocha lá pra dentro. Só tinha plasmol, acho, na época, plasmol, faco de soro, coisa assim. Meu amigo, procuraram, chamaram papai, chamaram mamãe, e foi polícia, professor preocupado, coordenador preocupado, e eu dormi dentro do balcão. Aí eu me acordei, me levantei. Tem muito mais, amigo.
0: Não,
6: muito
0: Júlio.
6: Mais. Sérgio Malandro criou aquela música. Se quiser tocar, toca. Um capeta em forma de guri.
0: É, aquela música, na verdade, ela é mais antiga, né? Aí o Sérgio regravou aquela música ali, um capeta. Conheci um capeta em forma de guri. Se eu não me engano, é de Renato. Eu acho que é de Renato ou dos Furies, essa música. Aí o Sérgio Malandro regravou. Quem mais tá com a gente aqui? O Davidson do Sumaré. Fala, Davidson. Bom dia, meu querido.
7: Bom dia, Bárbara. Bom dia, Fábio.
2: Bom dia,
7: que é
2: desse
7: que é do Sumaré.
0: Ah.
7: E que boa vitória de ontem, hein? É, Fábio, se der aí, toca a música de Love Fool, de The Candy. Eu acho que é The Candy Guns. Negócio assim.
0: É.
7: Mais ou menos.
0: Vou procurar aqui.
7: A música é show de bola. Toca aí pra gente ouvir.
0: Pronto. E conte a sua bênção também.
7: Bora, Fábio e Bárbara, novamente.
0: Ah.
7: Rapaz, eu era traquinho, sabe?
0: É,
7: eu era criança, era muito traquinho. Muito, muito mesmo. Eu lembro de várias aqui. Mas as que eu mais lembro, assim, é que meu irmão, caçula, brigou comigo, alguma coisa ele fez.
0: Sim.
7: Na casa da minha avó. Aí, o que eu fiz? Só que era meio bobinho, né, meu irmão? Aí eu peguei, fui lá na área, liguei uma torneira que tinha na área. Inundei a área, né? Aí eu falei, Júnior, que é o nome do meu irmão, vem aqui. Olha aqui, a torneira saindo água, fica aqui olhando. Aí ficou lá olhando, né? Arrodiei, chamei minha avó, vai ver o que foi que o Júnior fez ali na área, vai ver. Mas ele fez, ela viu, depois levou uma sua. E outra era minha tia, que na casa dela não tinha pia, né? Aí ela lavava nos caldeirão. Numas bacias de inox grande.
2: Uhum.
7: Ela lavava a louça ali, né? A cocada e deixava naquela vasilha. Naquela bacia. Homem, ela eu fiquei com raiva, alguma coisa que ela fez, fiquei com raiva. Quando ela terminou de lavar a louça, eu peguei a mão assim, ó, cheia de areia, e joguei na louça, toda limpa. Ei, ô, surra que eu levei
2: nesse dia. A gente apanhava, né?
7: Essa é uma das.
0: Valeu, Davidson. E o pior, sabe o que é? Que a gente fazia sabendo que ia apanhar. Eu acho que o prazer.
2: A culpa era da gente.
0: Era. Não, a culpa é toda nossa. O prazer de fazer a traquinagem era tanto que você fazia sabendo que ia apanhar. É. Você não escapava.
2: Mas fazia.
0: Meu, não ficava a marca da velha nas costas. Era a marca do cinto, do né?
2: Cinto.
0: Menino, quando tem o cinto de fivela.
2: Nossa senhora. Vai matar, viu?
0: A traquina Ana Duarte tem história. Fala, Ananinha, lá do Vão Rosado.
8: Oi, Bárbara, voltando.
2: Oi,
8: a outra traquinação, eu estava no colégio, fui saindo aí, arrumei uma briga com a menina, por causa dos cabelos amarrados, que antigamente chamava titina, né? Eu e essa menina foi pro chão, cabelo vai, cabelo vem. Aí, quando é fez na saída, né? 11 e pouco da manhã, aí... Pabra mulher, os irmãos dela veio com as pedras, lá vinha eu, minhas primas e tudo, minha irmã. Aí minha irmã de lado, quando eu vi a pedra correndo, eu me abaixei, mulher, não foi na cabeça da minha irmã?
2: Mulher.
8: Aí minha irmã saiu com a cabeça lascada.
2: Mulher.
8: Lá se vai, quando cheguei em casa, levei uma surra até hoje, nunca esqueci.
2: Olha.
8: Tadinha da minha irmã, com minhas traquinação.
2: A pobre já sofreu.
0: Essa é a de menos, né? Você é a traquina
2: das
0: igrejas, né? Que ia pra sair de casa, em que ia rezar e ficava rezando lá, tá, na igreja com o namorado, né, Aninha? Ela já contou isso aqui, já contou aqui?
2: Já contou, já.
0: Oi, Lucinei de Holanda, Sumaré, bom dia.
9: Peraí, Fábio. São muitas traquinadas, mas eu vou contar uma aqui que eu lembro, quando eu era criança.
0: Conta.
9: O pai levava a gente pro roçado, né? Era criança, 7 anos, 8 anos. É, meus irmãos, foi criado assim, trabalhando, morava no sítio, né? Aí ele tava a gente pra plantar. Aí ele dizia assim, caroço. E eu doida pra terminar, né? Com preguiça também, botava 10, 15.
0: Sim.
9: E assim, quando nasceu a planta, aí papai via e haja confusão, sabe? Quem será que fez isso? Quem será? E eu ficava bem caladinha.
0: Certo, valeu, Lucineide. Você também era traquininha. Elielma, tem mais alguma coisa pra contar pra gente, Elielma?
10: Ah, Fábio Oliveira, esqueci de falar pra você. Hoje eu sou alérgica a eles, direito. Tomei tanto que hoje eu tenho alergia a eles.
0: Isso é mesmo? Que coisa. Enio, falaram aqui que você fez uma traquinagem um dia desse aqui, hipnotizou não sei quem.
2: Foi Vanúbia.
0: Vanúbia, disse que você errou uma conta, fez a mulher errar uma conta. Que traquinagem foi essa? Vanúbia. Foi Vanúbia?
2: Foi.
0: Vanúbia.
2: Foi.
0: Foi. Ela falou que você foi traquinho.
2: Foi lá na loja.
0: Na loja, que loja. Vamos ouvir Vanúbia. Fala, Vanúbia.
3: Enio, o rei da traquinagem, viu? Até um dia desse ele fez uma traquinagem lá onde eu trabalho, viu? Hipnotizou a menina, que a menina errou a conta dele, mas errou pra mais nesse dia, não foi pra menos, viu? Pergunta aí.
0: Ficou
3: a
0: no ele, prejuízo,
3: que é Vanúbia do bairro Sumaré.
11: Oi, rapaz, uma menina que eu tava paquerando lá.
0: Sim.
11: Eu tava paquerando aqui, eu vou dizer o nome, né? Rebolso, tá aqui paquerando com a menina, a menina se empolgou. Aí botou dinheiro a mais. Aí quando eu fui, a gerente ligou pra mim. Ei, eu acho que a menina errou, botou dinheiro a mais. Não, foi assim. Eu fiz um Pix e a pessoa disse que não tinha entrado o Pix, mas já tinha entrado, entendeu? Aí eu fiz o Pix de novo.
0: Duas vezes.
11: Aí a menina.
2: Duplicado.
11: Aí a menina. Eu tava paquerando com ela lá, né?
2: Nem se importou em fazer.
11: Eu acho que ela se perturbou, né? Duas vezes, né? Aí pronto. Aí a gerente ligou pra mim lá em casa depois. Ou ligou pra mim, aí eu devolvi.
0: Devolveu.
11: Foi na base de 100 e poucos reais.
0: Tanto você errou como a menina errou.
11: É.
0: Suas traquinagens.
11: Mas não deu certo, não, que faz 4 anos que eu não namoro, viu, Fábio?
0: É muito anos,
11: tempo,
0: muito
11: viu?
0: Muito tempo, né?
11: Sem beijar.
2: Ficou 10 anos nos 3 anos.
11: É.
2: Aí já tá 1 ano já.
11: Não, já tá 4 anos.
0: Quatro anos que tá com 4 anos.
11: Sem namorar.
0: É. Ah. Eu tô vendo a hora você virar franciscano.
11: É verdade. É,
2: oh, meu Deus.
0: Então eu tô aqui penalizado com você, meu querido.
11: Eu vou fazer um comercial em noticiando, atendo a domicílio e presto caridade.
0: Pode. Sabe que é o aniversário de hoje, Bárbara Minha Tavares? Nosso amigo Carlão. Oi, Carlão, bom dia, meu querido.
12: Bom dia. Ô, meu querido estimado Fábio Oliveira, bom dia pra você, rapaz. Tudo em paz, tá tudo sob
0: controle. Tudo em paz, meu querido Carlão.
12: Ô, Fábio, passando aqui pra você lembrar aí o aniversário do Carlão. Hoje, viu, 20 de junho de 2026, macho, velho. Lembrar aqui o nosso nível aí na 105, no seu comando, tá bom?
0: Valeu!
12: Obrigado, macho velho. Tudo de bom, tamo junto, show!
0: Show de bola, Carlão, aniversariante do dia, parabéns mais um, hein? Carlos Rodrigues, o Carlão, lá do Tarcísio Maia, grande Carlão, obrigado pela audiência, meu querido, sempre com a gente. Então vamos fazer o seguinte, pro Carlão aqui, vou tocar uma musiquinha que ele gosta muito. Deixa eu ver aqui, só que eu não tenho... Deixa eu ver se eu não tenho com o original. O Eno tá providenciando o original. Enquanto isso, eu toco com o Leonardo, sim. Ele gosta com o Fernando Mendes. O Eno tá providenciando. Eu vou tocar aqui com Leonardo. A Desconhecida.
2: Qual Leonardo?
0: Leonardo da dupla Leandro e Leonardo. Certo? Esse negócio da Desconhecida todo mundo conhece. É igual Escondidinho, que a gente acha bem facinho.
2: Oh!
0: Linda música. Uma versão muito legal com o Leonardo. Pra gente vir. Pra você, Carlão, parabéns pelo seu dia, seu aniversário. Saúde e paz. Carlão também é um menino, foi muito traquino. Muito traquino. Não restam dúvidas.

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0: Continua a nossa pesquisa no Conexão. E aí, fala das suas traquinagens. Qual foi a maior traquinagem que você fez? A ou as? Manda um áudio curtinho pra gente explicando essa traquinagem. Ou mais de uma, se for possível. Você certamente lembra de alguma, né? Não sei se você ainda faz ou fez quando criança apenas. Benedita, bom dia, minha querida.
1: Bom dia, meninos. Meus companheiros de sábado, de faxina.
0: Coisa boa.
1: Mas, rapaz, vocês hoje estão falando de traquinagem. Eu sou igual o amigo que falou aí. Se eu fosse falar as minhas traquinagens, o programa ia ser só pra mim. Eu fui muito arteira. Pra minha idade, na época, as crianças eram mais tranquilas. Crianças e adolescentes. Então, aprontei muito mesmo. Mas eu vou resumir aqui duas. Quando eu era criança, bem pequenininha ainda, sei lá, 4, 5 anos, eu tinha uma família de amigos lá vizinhos, que era uma família de pessoas pretas, negras. Uma família grande, muitos filhos. Eu sempre fui sozinha, então sempre tive amizade com famílias que as meninas tinham vários irmãos e tal. E eu sempre achei linda a cor negra. Eu muito branca, muito amarela. Eu era apaixonada por elas, a cor muito bonita e tudo. E um belo dia, meus pais deitaram, dormiram, acho que após o almoço. E papai tinha, não sei o porquê, uma vasilha, um tonel lá, um negócio com piche. Não sei para que era. E eu tomei um banho de piche. Eu peguei um pincel e passei no meu corpo quase todo. Quando eles acordaram, eu estava bem pretinha como eu queria. Então, é claro que foi muita luta para tirar e muita peia também. E já quando adolescente, acho que até o ensino médio, eu tinha nós, quem nunca, né? Tocava campainha do povo e corria, né? Que andava a pé, a gente andava a pé, ia pra escola. Só que eu era mais ruim ainda. Eu tocava a campainha e voltava. Quando a mulher abriu o portão, a porta, perguntando quem foi, eu passava lá, lá, lá, bem descarada, né? E eu dizia, Dona Maria, os meninos correram dobraram ali na esquina.
0: Benedita, astuciosa, hein? Tocar a campainha e ficar pra ver a reação da dona da casa. Que coisa. Francisco Moura, no São Manuel. Bom dia, meu querido.
2: Bom dia, Fábio Oliveira. Bom dia, Bárbara Tavares. Francisco Moura, do Alto São Manuel. Gostaria de participar das promoções do programa e ouvir Fábio Júnior, Alma Gêmea.
0: Oh, legal.
2: Bom dia, bom programa.
0: Bom dia, meu amigão. Neta Souza, no sítio São José. Bom dia, Neta.
3: Bom dia, Bárbara. Bom dia,
4: Fábio. Bom dia.
0: Bom dia.
3: A minha grande traquinagem era nos anos 80, lá em Marizal. Eu morava na casa de uma prima do meu pai. Aí tinha a prima mais velha, a filha dela, que comprava revista ali por semana, as revistas. A irmãzinha dela, Libânia, mas eu tirava as revistas e cortava pra fazer estoque de foto de Gretchen. A gente era louca por Gretchen.
0: Sim, é.
3: Aí era Gretchen, Miriam Rios, Lídia Brown, de Vera Fischer. A gente era louca, principalmente Gretchen. O foco da gente era Gretchen. Quem achava uma foto, aí fazia aquela festa. Ela, quando ela achava as revistas rasgadas, ai meu Deus, ela era carão, era briga, ela escondia as revistas e a gente continuava achando todo dia. Isso era o ano, foi o ano todinho. Nós era de 82. Uma travessura boa, uma lembrança boa. Podia ver a foto de Gretchen. A gente era louca, apaixonada por Gretchen. Quando a gente achava uma foto, fazia aquela festa. A gente ficava disputando quem tinha mais foto de Gretchen, mas rasgando a revista da menina, da irmã dela.
0: Quem pagava era a irmã dela, hein, Neta? Pois é, o pessoal corria pra fazer recortes das publicações dos artistas, pra guardar as fotos. Eu tinha, sabia? Eu tinha de Rosana e de Paula Toller. É verdade, tinha. Mas faziam pra mim, me davam de presente.
4: Sério.
0: Duas lindas que eu adorava. Até hoje. Fábio Júnior, Alma Gêmea.

0: Fábio Júnior, Alma Gêmea, 1994. Vamos falar de promoção também. 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
1: 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Fábio Oliveira, Bárbara Tavares, muito bom dia.
0: Bom dia.
1: E aos ouvintes da 105 FM também, né?
0: Sim, isso.
1: Salvador, Brasil ganhou.
0: É.
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0: 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Daqui a pouquinho tem o Remix 105 com o Léo Júnior.
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0: Simbora, gente. A pesquisa tá boa, tá muito legal. E a gente ouvindo os testemunhos aqui, os relatos de traquinagens. E o Enio falou que você tem muita traquinagem, Bárbara Tavares. É, né? Verdade? Enio disse aqui.
1: Que? Você é loucura de Enio. Sabe como vai ser de Enio?
0: Não, mas você tem traquinagem.
1: Eu não.
0: Tem não?
1: Não, não.
0: Vai.
1: Eu era aquela menina calada, aquela menina quieta.
0: Temia
1: mamãe. É. Traquinagem não.
0: Não, não.
1: Fazer nada, não. Arte assim não.
0: Não, não. Que coisa. Eu não, também não lembro.
1: Mas não deixava como eu queria fazer.
0: A traquinagem que eu fazia, eu já, li, já disse aqui. Era questão de sair de casa, minha mãe não, meus pais não deixavam sair pra jogar bola na rua. Eu saía escondido.
1: Não
0: sabia
1: escondido.
0: Eu sabia que ia apanhar. Então é assim. Se eu saísse de manhã, de 8 da manhã e voltasse às 9, eu ia apanhar. Se eu voltasse às 10, eu ia apanhar.
1: Certo.
0: Então se eu voltasse às 5 da tarde, ia apanhar do mesmo jeito. Eu ia eu saía, passava de jogando bola, chegava vermelho, feito camarão sujo, só não sei o quê, com o dedo esfolado. Aí levava uma surra. Quando era a surra da minha mãe, eu adorava, sim, porque aí eu chorava, me descabelava. Falei, pronto, faltava morrer. Ali era encenação, porque a surra dela não doía.
1: Não doía muito, né?
0: Mas eu preferia dar a impressão a ela que eu estava sentindo a surra.
1: Pra continuar só com ela mesmo.
0: Só com ela. Entendi. Quando ela passava pro meu pai,
1: aí o negócio
0: era aí diferente. O buraco era mais embaixo. Aí os Estados Unidos invadiam o Irã. O Vietnã se acabava. Você não imagina o que era. Era um tsunami. Cinturão. Meu amigo, ficava as marcas. Parecia. Você vê aqueles cinturões dos cangaceiros, que cruzados assim?

0: Sim. Que os caras botam.
1: Ximari.
0: Pronto, e tem os cruzados em minhas costas, assim, os cinturão, as marcas, os buraquinhos. Tá. Meu amigo, era pra valer.
1: Altos desenhos.
0: Eu,
1: alto relevo.
0: Quando minha mãe disse, vou dizer a seu pai.
1: 3D
0: já. Naquele tempo já tinha surra em 3D.
1: Tá vendo?
0: Então você imagina.
1: Naquela época a gente chamava alto relevo, né? Hoje é 3D.
0: É, 3D, exatamente. Então, assim, quando minha mãe dizia, eu vou dizer a seu pai, eu já começava a chorar dali, que eu já começava a chorar, a sofrer por antecedência.
1: Fique só entre nós.
0: Mãe, aí mãe, quando ela dizia, vou lhe bater no seu, eu disse, não, fácil não, chorava, mas era encenação pra poder, porque a surra dela doía, mas não como do meu pai, né? E às vezes, eu me lembro da minha avó, que ela não tinha muita mobilidade, quando os meus tios faziam alguma coisa, ela, o que ela pegava, ela sacudia.
1: Doutor Haroldo Duarte tá ouvindo a gente, tá falando aqui, ó, que eram as tatuagens da infância, né?
0: Tatuagem da infância. que tinha um tempo, né? Depois saía, né? As tatuagens permitidas pelos pais. Essas eram as permitidas pelos pais.
1: As marcas dos cinturões, a sola da Havaiana.
0: Da Havaiana. Né? Tá lá, Havaiana número 38 das costas. É uma maravilha.
1: Um abraço, doutor Haroldo.
0: Valeu, doutor Haroldo. Um abraço pra você, meu querido amigão. Gosto muito de graça, doutor Haroldo Duarte. Vamos lá, então. Oliveira Porto tem também sua história pra contar, né, Oliveira? Bom dia.
2: Bom dia, meus amigos. Bárbara Tavares, Fábio Oliveira. Aqui é Oliveira Porto, do Alto da Conceição. Vocês sabem, mas o público não sabe, né? Aí o que acontece é o seguinte. Minha traquinagem... Eu estava na escola de aprendizes marinheiros e tinha um pé de tamarineiro, um pé de tamarindo, muito grande, numa das ruas lá da escola. O que acontece é que era por ali que o fuzileiro naval passava fazendo ordem unida. Eu trepei no pé de tamarineiro, peguei uma tamarina bem verde. Quando ele passou, eu gritei, sargento! Ele olhou pra lá e ele tocando corneta. Tocando corneta. Aí eu dei uma dentada naquela, fiz aquela careta no... fiz aquela careta. Aí ele tocando lá a corneta dele. Rapaz, daqui a pouco só saiu aquele negócio. Tchum, tchum, tchum, tchum, tchum, tchum. Ele com a boca cheia d'água tentando tocar e não conseguia.
0: É, desse
2: paguei
0: jeito.
2: Paguei caro por isso, viu?
0: Foi?
2: Muito caro. Tive que pagar... Mas isso ficou gravado lá na escola, na putaria. É bom. Meus amigos, eu quero participar dos sorteios viênios ou da pizza ou do parmegiana.
1: Show.
2: E gostaria também de ouvir. Eu gosto muito, eu acredito que alguém também goste. De uma música de Zé Ramalho chamada Canção Agalopada.
1: Linda.
0: Sim.
2: Canção Agalopada.
0: Aham.
2: Ok?
0: Ok, amigão.
2: Um bom final de semana para todos vocês, a equipe, toda a equipe da 105.
0: Valeu, meu
2: obrigado,
0: querido.
2: Bom dia a todos.
0: Valeu, Oliveira Porto. Mas isso aí o pessoal fazia sempre, né, Bárbara? Você
1: mamãe,
0: chupava,
1: mamãe contava,
0: tipo assim, chupava.
1: Quando, ia pro estadual, passava ali em frente ao TG. Bem cedinho, né? Aí tava tocando aquela corneta.
0: Corneta.
1: Né? Mas a mamãe pegava. Ela e a turma. A tamarindo, né?
0: Chupava.
1: Começava a chupar, fazendo uma careta. Os pobrezinhos tudo se acabando, tudo aperreado, virando os olhos.
0: Aí dá pra gerar algo interessante, né?
1: É.
0: É, aí a corneta desafinava tudo, e tocava na boca cheia d'água. Nossa senhora, o pessoal faz... Oliveira, você era traquina, hein? Zé Roberto, da Automecânica JR, bom dia, meu querido. Bom dia, Zé.
3: Bom dia, Bárbara Tavares. Bom dia, Fábio Oliveira.
1: Bom dia,
3: Conexão. Bom dia, 105. Fábio, uma traquinagem que fazia na infância. Era jogar bola de gol a gol. Aí então já enchia uma meia com areia e botava para o amigo chutar, mano. Às vezes também era uma caixa com uma pedra dentro. Era uma brincadeira realmente de mau gosto.
0: Mau gosto.
3: Arrancava... Mas que todo mundo curtia, né? Se divertia, era isso dele. Mesmo. Uhum. Era daí pra pior. Uhum.
0: Esse negócio.
3: Valeu, valeu, valeu.
0: Esse negócio aí é verdade. O pessoal fazia
3: Bárbara isso. Bárbara e Fábio. Oh. E se eu não me engano, até eu chutei essa bola, cara, que eu. Eu desde ontem que eu tô com a dor no joelho aqui, esquece. Cheguei agora da farmácia, fui tomar a Beta 30. Né?
0: A Beta 30, é bom.
3: E agora eu vou sossegar.
0: Beta 30.
3: Sossegar, entre aspas, sossegar e ouvindo, né, 105.
0: Beta 30 é bom pra essas coisas. Eu tenho problema no joelho, Beta 30, tenho que tomar um reforço, mas eu não posso tomar mais que duas também, não.
1: Só não pode ficar tomando muito.
0: É, porque não dá. Mas é bom. Acho que mais aqui, esse negócio de botar a pedra dentro da caixa... Os meninos faziam muito isso na rua. Aí o outro vinha e o pessoal ficava olhando. Ia chutar a caixa. O menino chutava pegando. Me dava um jeito no pé ali que não é brincadeira, não. Não sei se Haroldo fez isso, né, doutor Haroldo? Tem mais aqui. Teca tá com a gente. Bom dia. Tá curtindo o programa. Antônio Benedito do Sítio Barrinha. Beto em São Bernardo do Campo, São Paulo. Falou, Betão. E Jane Medeiros, poetisa do Santo Antônio. Bom dia, Jane.
4: Bom dia, Bárbara. Bom dia, Fábio. Bom dia a todos. Sou eu, a poetisa Jane Medeiros, do bairro Santo Antônio. Sobre a enquete, eu já aprontei muitas traquinagens e a maioria delas foram na escola. Não foi à toa que, por conta disso, eu repeti 5 vezes a 5ª série. Só e isso? Foram 5 grandes surras de minha mãe. Foi. 2 traquinagens marcaram, sabe? Inesquecíveis para mim. Uma delas foi no dia 1º de abril. Eu não gostava da aula e ia ter uma chamada oral.
0: Sim.
4: Eu simulei um desmaio. Prendi a respiração, foi aquela correria, aquele Deus nos acuda. Aí 2 professores me pegaram pelos braços, pelas pernas, que eu era pesadinha. Me levaram para a sala dos professores e enquanto chamavam o SAMU, antes do SAMU chegar, eu levantei-me cantando: pega na mentira, pega na mentira. Levei suspensão por 3 dias e uma grande surra da minha mãe. Outra traquinagem foi na fila para cantar o hino da independência. Toda quinta-feira cantávamos o hino da bandeira, o hino nacional, o hino da independência. Pois bem, aí foi que eu cantei. O hino é assim: japonês, japonês da pátria, filhos. Eu cantei assim: japonês tem 4 filhos, todos 4 aleijados. Um é cego, o outro é mudo, e os outros 2 são barrigudos. Não. Um é cego, o outro é mudo, um é cego, o outro é mudo, e os outros 2 são barrigudos. Fui suspensa, tomei uma grande surra da minha mamãe. E mesmo assim eu cresci traquina e fui traquina até uns dias desses pra cá.
0: E foi feliz.
4: Tô melhorando.
0: Foram felizes
4: final para de semana, beijo, beijo, tchau, tchau.
0: Valeu, obrigada. Você era traquina mesmo, hein? Essa letrinha aí é conhecida, o pessoal fazia muito essa mudança na letra, viu? Ah, mas você falou que ia pra sala dos professores. Você não... É porque você não estudou diocesano. Lá tinha o folclore de que tinha a sala dos esqueletos, Bárbara Tavares. Eu lembro muito bem. Estudei no diocesano, tia Mundinha, padre Sátiro. Aí quando você
1: eu
0: fazia alguma coisa...
1: Eu tinha medo da sala de ciências que tinha os órgãos dentro daqueles potes.
0: Sim, sim.
1: Eu, do esqueleto não. Mas... O esqueleto eu tinha no Colégio das Irmãs.
0: Mas
1: porque no... o corredor do esqueleto era escuro. Aí eu tinha medo.
0: Ah, tá. Entendi.
1: Não ligavam a luz, deixava escuro. O corredor que ia pra sala dos professores. Aí a gente tinha medo porque tinha o esqueleto. Mas aí lá no diocesano... Que tinha.
0: Eu sei, aqueles.
1: Cérebro, ovário, não sei o quê. A gente tinha medo.
0: Mas era justamente.
1: Tinha até um feto.
0: Mas era justamente a sala do esqueleto, porque não tinha um esqueleto.
1: Tinha.
0: Né?
1: É porque o do esqueleto tava
0: sobre a anatomia e tal. Aí o pessoal fala: se você fizer isso, cuidado que você vai pra sala dos esqueletos.
1: Ah,
0: esse era o folclore lá no diocesano. E eu era traquino no diocesano porque às vezes eu ia pro intervalo, jogava bola e não voltava pro segundo expediente, pra segunda parte das aulas. Depois. Sério? Aí lá vinha tia Mundinha, chamar: tome cartinha pra meus pais. Quem não, né? Sabe quem era meu colega de sala? Jacó de Castro.
1: Olha aí.
0: Estudamos juntos.
1: E traquinagem também?
0: Eu, ele, Reginaldo. Saúl, meu amigo Saúl Pinto.

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0: Alceu Valença, Labelle de Ju. Daqui a pouquinho tem sorteio pra você. Tem pizza e parmegiana de Enos Restaurante, bolo e pudim de Crazy for Cakes. É o nosso Conexão deste sabadão. Querendo saber de você, qual a sua traquinagem? Eu já contei algumas minhas aqui, a Bárbara não teve.
1: Não.
0: E aquele carro parado? Em movimento. Aquele carro parado em movimento, Bárbara.
1: Aquele carro parado em movimento.
0: É ótimo, né? Rosângela, oi Rosângela, tudo bem? Quem mais aqui? A Nevinha voltou por aqui. Oi, Nevinha!
2: Pois é, por essa voz, eu acho que é Dote Júnior, né? Aquele baixinho, acho que é Júnior o nome dele.
0: Quem?
2: Pois é, bota quente aí pra Fábio Oliveira e Bárbara. Contar também, né? A gente
0: já
2: só
0: contei.
2: Escuta, tem que escutar deles também, né? Eu acredito que Fábio Oliveira tem com força, viu?
0: Não, com força não, mas tem.
2: Com a história do jogo de bola, aí é que tem mesmo.
0: Com jogo de bola, sim.
3: Não já. não diz que a de Fábio Oliveira ia ter a história da bola no meio? Eu sabia.
0: Tá vendo?
2: É. O Enio. O nome da pessoa que eu falei que tá aí com vocês.
0: É, Noticiano, verdade. Noticiano, ele. Esse tem. Esse é. Tem. Olha, você acredita que ele não cresceu? Foi pra. É assim, ele é o mesmo menino de sempre. Inclusive, ele é conservado, né? Porque o Enio, assim, eu conheço o Enio desse jeito a vida toda.
1: É mesmo.
0: Desde menino.
1: Ele é a mesma coisa, né?
0: Mesma coisa. Ele é mais velho do que eu, mas eu conheci ele menino. Eu menino e ele já na...
1: Adolescente.
0: Na adolescência já. Então, Enio é desse jeito. Sempre foi assim.
1: E ou seja, literalmente, também, ele não cresceu.
0: Não cresceu. Não.
1: Nem por dentro, nem por fora.
0: Nem de um jeito nem de outro.
1: Nem de um jeito nem de outro.
0: Bárbara, que tá aqui há mais tempo do que eu na rádio, sabe que porque no convívio que é o Enio. O que ele apronta. Ele é um menino danado. Faz 4 anos que ele diz que faz 4 anos que não namora. Por aí você tira. Nevinha, fala, Nevinha.
2: Acho que ele nem casava por causa de bola e perdendo o casamento. Ele mesmo se casando.
1: Ele perdeu.
0: Não, fui eu. Ela tá falando de mim.
1: Sim, tu. Ai, mesmo.
0: Foi. No dia do meu casamento. Eu fui pra um jogo lá no Sindicato dos Bancários. Eu era bancário, tinha um campeonato. Eu fui jogar. Ah, você vai casar assim? Mas o casamento é mais tarde, vou jogar. Aí fui. Aí eu tava na porta da igreja esperando a noiva. Aí passa um amigo meu, Luquinha. Você conhece Luquinha?
1: Não.
0: Luquinha, irmão do Márcio Mota.
1: Sim.
0: Da Sport Magia. Aí passa o Luquinha de moto. Aí me reconhece na porta da igreja.
1: Sim.
0: Lá no Alto da Conceição. Aí ele para e fala, não, o que aí, Fábio? Tô casando.
1: Vou casar.
0: Eu não acredito, dança. É. Homem, dá tempo. Suba aí, tem uma pelada lá no Santo Antônio. Agora tô indo na Estrada da Raiz agora, numa pelada. Suba aí na moto.
1: Fábio, você foi?
0: Não, claro que não, sim, né?
1: Pelo amor de Deus.
0: Mas,
1: ai, que susto.
0: Mas o convite foi feito.
1: O convite foi...
0: E ele sabia por quem tava falando.
1: O povo sem juízo.
0: O povo, ele disse desse jeito, textualmente. Tá fazendo o que é isso? Tô casando, você disse, não acredito não.
1: Não acredito não.
0: Suba, não acredito não, Charlene. Suba aí na moto. Tem uma pelada agora lá na Estrada da Raiz.
1: Meu pai do céu. Ainda se balançou, né, pai?
0: Foi por pouco, mas... Por pouco eu não fui pra essa pelada.
1: Você não foi porque você tem amor à sua vida.
0: Tempo.
2: Com certeza de você mesmo, viu, Fábio Oliveira? Com certeza.
0: Valeu, então. Oi, Juliana Silva, Santo Antônio. Bom dia, minha querida. Chagas do Banquinho. Fala, Chaguinhas.
4: Gostei aí, o final do programa aí. Você contando sua traquinagem. É verdade, viu, Fabiano? A sua de mãe dói mesmo, não. É, não, é não. Mais macio. Viu? Agora é mais do macio. Pai com aquele cinturão. De fivela, meu amigo, aí dói, viu?
0: Minha mãe batia, trincava os dentes, mas era doce no final das contas. Oi, Rosângela.
5: Bom dia, Bárbara. Bom dia, Fábio.
0: Oi, bom dia.
5: Bárbara, desejo aí felicidades pra Clarinha, viu? Pela passagem do seu aniversário.
0: Olha aí.
5: Aquela mini Bárbara Tavares.
1: Né?
5: Ei, as coisas que eu fazia quando tinha meus 12, 13 anos, era pro lado ali da ponta do trem. Do Pilar. Aí teve um
0: coragem.
5: Dia minha mãe lavando roupa, né? A gente foi pra ajudar a estender a roupa. Só que a gente fugiu, fomos lá pra cima da ponte pra pular. Eu e meus dois irmãos. Só que teve um que na hora que foi pular, meteu as costelas no pilar, quebrou 3 costelas na hora, faturou.
1: Meu Jesus.
5: Menina, foi uma pisa, ele chorando, mamãe dando nele com as costelas quebradas.
1: Com as costelas quebradas, apanhando.
5: Foi um ai grande, viu? que ali era a traquinagem que a gente fazia, viu?
0: Grande.
5: Pular de uma altura daquela. Não, hoje não, eu não passo mais nem perto da ponte do trem.
0: Tem coragem, menino tem coragem.
5: Fabra, coloca eu aí na pizza, viu? Na pizza lá de Enhos.
0: Tá certo. Tem mais aqui.
1: A Juliana Silva tá no Santo Antônio com a gente. Ela tá mandando um abração. Eu quero mandar um beijo pra dona Mariquinha, as meninas da Junina Chique acompanhando a gente. E a Juliana manda abraço também pro Augusto, o Heitor e o Murilo. E ela fala que a traquinagem era tocar a campainha e sair correndo.
0: Sair,
1: né?
0: Correndo, né?
1: Clássico.
0: Esse é clássico. Roberto Rivelino, bom dia.
6: Roberto, motorista de aplicativo. A gente era meio traquina ali na Boa Vista. A gente jogava bola ali na rua e tinha um senhor que vivia rasgando a bola da gente. Já ia com duas bolas que ele rasgava. Ele ficava esperando com a faca. Aí um dia terminou a feira ali do buraco do Tatu, a gente juntou tomate velho, pimentão velho, estragado tudo. E rebolando tudo na casa dele também. Pra ele.
0: Foi a forra.
6: Aí foi que ele ficou com mais raiva da gente. Aí é que ele rasgava a bola.
0: Foi a forra. Eu lembro que batendo pelada, pequenininho, né? Lá em Natal, aí, quando a gente batia pelado no meio da rua e o povo denunciava. Aí quando vinha a RP, você sabe o que é RP, Bárbara Tavares?
1: Que é RP?
0: Rádio Patrulha.
1: Vim!
0: Era um camburão, era uma veraneio. Quando a veraneio riscava na esquina, que dobrava, cantava o pneu, era caco de menino pra tudo que é lado, pulando o muro, a bola ficava. Aí um voltava, tentava pegar a bola. A Rádio Patrulha... Você imagina que naquela época a polícia se ocupava em pegar a bola no meio da rua? Como era a época?
1: Como era tranquilo, né?
0: Como era tranquilo.
1: Como era tranquilo.
0: Qual era a ocupação da polícia, principalmente? Era pegar a bola na rua. Alguém denunciava, aí lá vinha. Lá vem a RP. Aí mesmo, o camburãozão, a veraneio. A metade pra cima branca, a metade pra baixo preto, pintado. Rapaz, a bicha corria. Pense num carro pra correr. As veraneias hoje que você vê são mais em carro de som, né? Mas aquilo já foi carro de polícia.
1: Aí?
0: Oi, Janete, em Planalto, bom dia.
7: Eu fiz muita traquinagem.
0: Fez, Janete?
7: Eu e meu irmão brigava que só vendo. Meu Sim. irmão depois de mim.
0: Ah.
7: Mas eu me lembro que eu e meu irmão, a gente brigou com o menino lá na escola. Aí mandaram um bilhete pra mamãe. Quando nós chegamos em casa, mamãe disse: vai apanhar todos os dois. Aí pegou meu irmão primeiro. Enquanto tava açoitando meu irmão, eu fui lá pro quarto, vesti três shorts, três saias e duas blusas. Aí, tome feia de corda.
0: Sim.
7: Era corda, era cinturão, viu? Tome feia, tome
0: pra
7: feia,
0: ficar
7: tome
0: macia.
7: Feia. E eu fazendo que tava chorando quando terminei. Aí eu fui lá pra dentro e disse: nem doeu.
1: Mas
7: eu
1: mulher.
7: Três shorts e duas saias, nem vi.
0: Mas...
7: Aí ela foi e disse: ah, é? Pois agora tira a roupa, que eu vou açoitar você nua.
0: Em vez de ficar calada.
7: Amiga,
0: né?
7: A gente apanhava muito, viu? Ah. Ave Maria, como a gente apanhava. Papai era bom demais, papai não brigava nem açoitava a gente. Mas mamãe açoitava a gente, botava a gente de castigo, não deixava a gente sair. Ave Maria, Deus me livre.
0: Janete vai ficar calada, passou batido na surra e foi entregar o esquema de que estava toda acolchoada com várias peças de roupa. Fala, Eliette Chagas.
8: Bom dia, meus amores. Bom Bárbara dia. Fabra, Kelly é dos Paredões. Hoje coloca o que eu quero com o Gonzaguinha pra curtir aqui na boa da conexão, viu?
0: Show de bola.
8: Ah, me coloca um sorteio da pizza de Enes, viu?
0: Certo. E agora, sua traquinagem.
8: Bom dia, meus amores. Aqui é a Leia dos Paredões novamente. É, Fábio, Bárbara, minha traquinagem era pegar os soldadinhos do meu irmão, aquele soldadinho pequenininho, que tinha criança, né? E fazer de paraquedas. Eu botava uma sacola, um saco de plástico, e rebolava pra cima pro vento. Só que a maioria das vezes eu rebolava tanta força, ficava em cima da casa. Aí meu irmão ficava procurando o soldado e nunca achava.
0: Sim.
8: Aí um certo dia papai foi ajeitar umas goteiras que tinha em cima do telhado. Meu irmão subiu mais ele. Tinha uns 4 a 5 soldadinhos lá em cima. Ele disse: meu soldadinho tá aqui. E eu bem caladinha, né? Porque ia descobrir minha traquinagem. Só que quando ele se irmão que era eu, Pegou minha boneca e ameaçou. Eu contava ou ele pegava minha boneca e rebolava. Como eu tinha meia altura, eu tive que descobrir que era eu que fazia o soldadinho dele lá em cima de paraquedas. Porque minha boneca era pesada, o soldadinho era pequenininho e dava certo.
0: É verdade.
8: A traquinagem que eu fazia muito era essa.
0: Eu fazia os paraquedazinhos com os brinquedos também, Bárbara. É muito legal. Fazia um paraquedazinho, jogava pra cima, ele vinha descendo bem mansinho, olha assim, aí, bem levezinho. Era muito legal, brincadeira boa, viu?
1: Era.
0: Brincadeirazinha lúdica, porque a gente também, mesmo a gente construía o brinquedo também, né? Muitos dos brinquedos que eu, os quais eu utilizei na infância foram construídos por mim mesmo. Isso é importante. Lembrei agora
1: menino
0: do vídeo.
1: Inventou, menino engenheiro.
0: É, lembrei agora do vídeo daquele senhorzinho, de como assim que faz. Por amor de mim, pelo amor de
1: pelo
0: mim
1: amor
0: mesmo.
1: Pelo amor de mim mesmo, ele tá vestido de Jesus, né? É. Aí. Mas, pelo amor de mim mesmo.
0: Rosângela fala o seguinte, que um dia foi tomar banho em um tanque, em uma construção com uma turminha. E a mãe dela foi buscá-la, foi chinelada que nem prestava.
1: Mulher, deve ser traquina, mulher.
0: Antônia Pereira Sumaré, bom dia.
9: Bom dia, Bárbara. Bom dia a todos que faz o programa. Sou Antônia Pereira, moro na Presidente Dutra e quero participar do sorteio.
0: Certo.
9: E pedir uma música de Joana, A Paz.
0: Uhum. A Paz com o Zizi, não?
9: Ótimo sábado a todos.
1: Nós queremos paz, Joana.
0: Ah, nós queremos paz, tá certo. Ah, Leonice, fala, Leonice.
10: Bom dia, Bárbara.
0: Bom dia, bom dia.
10: Que é Leonice do BH. Eita, minha traquinação. A minha mãe de resguardo, vou resumir. Aí o pessoal tudo lá, eu brincando com uma amiga minha. A gente armava aí redinha das bonecas, botava as bonecas. Aí tinha um filho de uma conhecida de mãe lá, né? Que ela tava mais mãe, que a mãe tava de resguardo. E ele com a baladeira. Aí ele de longe só metendo a baladeira e derrubando as bonequinhas na rede, né? As bonequinhas na rede. Eu peguei uma pedra, taquei na cabeça dele. Foi sangue, as mulheres escorrendo, dando cachaça Cristo. A mamãe, que era pra mamãe quebrar o resguardo. Aí eu não levei pena, não, porque mamãe tava de resguardo, né? Quem dava pena em mim era a mamãe, meu pai não dava, não. Meu pai ficou achando graça.
0: Ah, tem pai que era legal, né? A mãe é que às vezes que era mais incisiva, alguns pais eram mais leves. Era. Normalmente era o pai que era mais bruto, até pela força, né? Desproporcional que tem. Fala, Marconi, bom dia.
11: Fábio, bom dia, Marconi. Meu amigo, eu queria falar perguntar pra você em particular.
0: Ah, tá.
11: Você
0: então
11: pode ligar pra mim ou eu ligo pra você?
0: Tá certo.
1: Aham.
0: Eu pensei que tá certo, Marconi. Pois tá bom, faremos. Faça o contato. Francisca Souza, Bom Jardim. Escreva, não mande áudio.
1: Escreva, não mande áudio, não. Que é o áudio vai pro ar.
0: Fala, Francisca.
12: Francisca Zeli do Bom Jardim. Gostaria de participar da pizza.
0: Tá.
12: Não traquinagem, não. Santa igual a Bárbara.
0: Tá. Sim, ó, tá rindo aí, ó. Mais uma santa igual a você. Tá certo. Deus tá vendo. Shirley, Fábia Shirley, bom dia.
13: Olá, amigo. Estou passando.
0: Ô, Samuel. Pra
13: desejar um bom final de semana.
1: Seu Samuel, um abraço.
0: Ali. Bom fim de semana para o senhor também, Samuel.
13: Que já aprontaram muito, né?
0: É.
13: Agora estão tudo recordando. É bom, né?
0: É bom, Samuel.
13: Eu também aprontei muito.
0: Uhum.
13: Mas eu desejo um bom final de semana para vocês.
0: Uhum.
13: Muita saúde e paz. E sucesso, né, meu?
0: Amém, meu querido.
13: Então, bom dia, tchau.
0: Bom dia. Fala, Chico, de Santa Helena.
14: Barba. Fala. Chico Mãozinho aqui de Santa Helena, rapaz, todo menino é traquinho, é cheio de traquinais, né?
0: Uhum.
14: Eu fui muito traquinho, eu fui muito traquinho, assim, mas uma das minhas traquinais que até eu e minha família comenta, você sabe, né, Bárbara também, menino pobre dos anos 80, as coisas não eram boas pra comer, não. Aí eu tenho uma irmã, que se chama Augusta, ela tem nojo de banana, aí quando eu queria comer, eu comi dela. Um era o comer, que era Augusta. Eu jogava casca de banana no comer dela, e sim, aí eu comia o comer dela. E a outra, a Ângela, ela queria ir pra discoteca comigo, eu só levava se ela desse a mistura dela mesmo. Então, assim, coisas legais.
0: Chantagista, hein?
14: Até hoje a gente comenta e tal, mas era uma das minhas traquinagens, cara, que até hoje me lembro, minha família se lembra. Coisa difícil, né?
0: Uhum.
14: Comer, né, meu amigo?
0: Entendo.
14: Valeu, Bárbara.
0: Perfeitamente.
14: Bem legal aí de
0: Trapidance. Vamos botar, então.
14: Valeu.
0: Vamos tocar pra você Trapidance, mais conhecida como Patrícia Marx.
1: Pode ir.
0: Sonho de amor. Boa Valeu, Chico Bonzinho, um abraço pra você, todo mundo com a gente. Que bom ter vocês. Bárbara tá preparando o sorteio, hein? Depois dessa música tem sorteio.

0: Gosto muito da Patrícia Marques. Essa música é muito legal. Tem um swing, um balanço gostoso, né? Leve ao mesmo tempo. Bom, pertinho aqui no final do programa, a Bárbara já preparou o sorteio aqui, mas antes eu vou para os últimos áudios. Fala, Júlio César.
1: Bárbara, Fábio, foi uma das melhores enquetes que vocês fizeram até hoje.
0: Ah, foi,
1: essa
0: né?
1: Essa questão de que traquinagem. Bom, rapaz. Mas por trás dessa traquinagem tem uma observação educacional muito forte. As correções dos pais. Todo mundo falou que levou peia, né? Levou peia, surra, só que das contas. Hoje em dia isso é crime, né? Um pai bater no filho é crime. Eu pergunto, a nossa geração 60, 70, 80, 90, tinha essa questão de um pai tá matando um filho tá matando o pai, essa criminalidade que existe hoje em dia, certo? Eu não vou entrar em contextos de políticas públicas, de conselhos tutelares, não. Simplesmente foi a melhor enquete que vocês fizeram até hoje. As traquinagens e as correções. E através disso se criou a melhor geração que não vai se repetir. Um bom dia a todos.
0: Valeu, Júlio. Que bom, né? Mesmo que tenha sido, não tenha sido intencional, mas tenha suscitado esse detalhe aí importante. Né? Fomos corrigidos pelos nossos pais. Eu fui, de certa forma, traquino, não tanto, mas fui. Levei minhas peias, não tenho traumas, cresci de boa, graças a Deus, sou alguém do bem também. Que bom, Júlio, valeu pela observação, muito pertinente. Rosanete, Abolição 4, bom dia, minha querida. Maria Aurijane também, Alex Pereiros. E Chagas do Banquinho, mais uma vez. Fala, Chaguinha.
2: Fabiano, sei que eu não sou um garoto, mas rapaz, tem que dizer RP, Cristo Marino, dentro do RP,
0: RP, Rádio Patrulha,
2: a Veraneio,
0: e
2: Cabo Vieira.
0: Era pequenininho, lembra do estudo,
2: meu amigo Fabiano. Eu vou fazer uma pergunta. Você é do tempo do Jornal Gazeta, das antigas?
0: Trabalhei na Gazeta.
2: Conheceu Inácio Pé de Quenga?
0: Sim, Inácio Pé de Quenga.
2: Saudoso Ferreira.
0: Sim.
2: O Guerra. Não, o Guerra tá vivo, né?
0: Guerra era do Mossoroense. Mas também passou
2: por aqui. Adoro seu programa, Guerra, viu?
0: Valeu, Chagas. Conheci e trabalhei com essa turma também. O Inácio Pé de Quenga, a Copa de 2002, Japão-Coreia. Jogos pela madrugada. O Inácio diz assim. Quem danado vai estar. Ele dizia como é que é? Ele falava assim: de madrugada, quem vai estar acordado para assistir esse jogo de madrugada lá no Japão? Lá é de dia, filho.
3: Ah, meu Deus do céu, lá é dia. Quem vai estar acordado aqui?
0: É aqui, a gente tem acordado de madrugada para assistir. Lá é dia. Inácio de muitas e muitas histórias. Vamos ao sorteio, Bárbara?
3: Vamos sim, agora.
0: Vamos lá, então.
3: Deixa eu achar, né? Não sei o que tem.
0: Ele vem serelepe, correndo, vai tentar contar uma história. Só que não vai dar tempo. Não vai dar tempo. Não, não vai dar tempo, senão entra no seu horário. Você conta no seu horário. Uma traquinagem. Você botou areia, eu sei. Vá. Conto, vai, sorteio.
3: Sorteio, peraí. Inicialmente, vamos com a pizza de Enios Restaurante. Quem faturou foi o Oliveira Porto, no Alto da Conceição. Parmegiana para Jarlene Moraes, no Alto de São Manuel. A turma que faturou o Enios Restaurante pode passar a partir das 6 da noite. Leve documento. A Crazy
0: Traga
3: for
0: vasilha.
3: Cakes...
0: Traga a vasilha.
3: Crazy for Cakes, bolo e pudim. Quem faturou o bolo foi Andréia Bento, no Alto da Bela Vista. E o pudim para Edson Waldenberg, no Nova Betânia. Aí a gente vai passar o contato na interna da Sueli, tá bom? Acessem também o Instagram, @loucosporbolosoficial. E marquem com ela, por favor, né? Porque ela não tem pronta entrega.
0: Não
3: tem que marcar o dia
0: e vão buscar, pelo amor de Deus.
3: E vão buscar, porque senão eu vou.
0: Se não for buscar, você é riscado da lista aqui, você nunca mais entra no sorteio.
3: Riscado da minha agenda.
0: Eu sou bonzinho. Até certo ponto. Vamos embora, Bárbara? Bom. Vem aí, Léo Júnior, esse rapaz aqui do nosso
3: não
0: lado.
3: Não pode contar as traquinagens.
0: Não, porque senão tem muita traquinagem, foi. Senão entra aqui no...
4: Teve sorteio das bolachas de Simval, porque tem uma vasilha grande aqui, tem. Cheia de bolacha de Simval.
0: Não, é, essa é de capa? Essa é de capa. Não, é, mas não é a de Simval. Simval é outro nível aí. Mas
4: você sabe que Simval escuta a gente, né? Eu estive lá. O quê?
0: Ave não Maria. Sabia, eu sou cliente do Simval. É bom que assim, algumas demais. Pessoas das quais eu sou cliente nem sabem que sou eu.
3: É, não sabe que eu sou eu.
0: Eu né? Não me apresento.
4: Eu não acredito não, Charlene.
0: Não me apresento.
3: A gente se apresenta.
0: Eu cheguei no Barbosinha, comprei, paguei a
3: Emília, a Eider.
0: Nem sabia que era eu. Entrei, saí e fico tudo bem. E depois é que eu disse.
4: E seu Eider e Dona Emília, que são meus vizinhos, foram meus vizinhos durante 41 40. Anos. Ah. E depois de 40 anos que eles descobriram que Cosme Júnior é Léo Júnior.
0: Era você. Que coisa, hein? Você tá entendendo? Eu chego nos cantos, eu não me identifico. Não vou falar, eu sou fulano e tal. Não uso essa prerrogativa. Não dou carteirada. Ei, eu entro e saio, encolo-me.
4: O bom são os filhos de Fábio, né? Toda vida que eu os encontro, eu faço a mesma coisa que fazem comigo, né? Sim. Ei, pai de Matias, pai de Sara. Aí eu digo, ei, isso é um menino de Fábio Oliveira,
0: né? São os meus meninos. Menino. Até hoje são meus meninos. Eu não vou pedir a sua traquinagem, porque senão estoura o seu tempo. Não dá tempo, não. Mas...
4: E o conselho tutelar também.
0: Também não deixa, não. De jeito nenhum. Mas eu tenho algo a dizer antes de... Vamos embora, Bárbara Tavares.
3: Cuide.
0: Semana que vem tem mais Conexão, 8 da manhã, no sábado. A gente se reencontra na semana, meio-dia. Segunda-feira tem Flash 105 comigo, você não pode perder. Se você perder, você não vai pro céu. Tem Estúdio 105 e Bárbara Tavares, 2 horas com Estação 105.
4: Tá repreendido.
0: Bom menino não é. Não...
3: Não perda.
0: Não perda, de como diria Zelezinho.
3: Né?
0: Mas vamos lá? Bora?
3: Bora.
0: Simbora.
4: Valeu, antes... Fabiano. Obrigado.
0: Valeu, Fabiano. Simbora. Antes disso, uma mensagem.
5: At any rate, that is what we are going to try to do.
3: É isso aí. É isso. Não esqueça essas palavras.
0: Não esqueça, as palavras são profundas.
3: Fortíssimas.
0: Shocking Blue pra terminar. Beijo e queijo a todos. Relaxa, a gente se fala. Tchau,
3: beijo
0: tchau.
3: Grande. Tchau, tchau.

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2: Rádio 105 em Mossoró, meio-dia.
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1: Rádio 105, ótima tarde pra você que se liga na programação da Boa de Mossoró, o seu fim de semana de alto astral e de bem com a vida, aqui na ZYD 516, Rádio Santa Clara FM. Você já brincou, já dançou, já cantou com Bárbara Tavares e Fábio Oliveira no Conexão 105 e agora a gente continua com o mesmo padrão de qualidade, mas uma pitada de tempero, uma cadência diferente e, claro, uma batida a mais. É o Remix 105 durante uma hora, o padrão 105 de ser e um ritmo mais frenético. A partir das 13 até as 2, de 1 da tarde até as 2 da tarde, tem o teletema, aí a gente entra no DeLorean da nossa imaginação, através das músicas que embalaram os comerciais, os filmes e as novelas durante a nossa trajetória. Se você é noventista, oitentista, fica ligado com a gente, porque iremos reviver muita música boa aqui na 105 FM. 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Eu sou Léo Júnior e ficaremos juntos durante 2 horas. Você no Dial e também pelo FM 105 Mossoró.com.br.

0: Na 105 é bom demais. Você balança, você canta, você se diverte a valer na programação especial de fim de semana da Boa de Mossoró. A você que está comigo no dial ou pela internet, receba o meu abraço e a nossa vibração e a felicidade. Hoje é sábado.
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0: 12:22 na Boa de Mossoró.
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0: da 105 é bom demais, Vanessa da Mata. Você tomou um banho de chuva junto com a 105? Uma chuva de felicidade, de satisfação e de alegria. É a programação especial do fim de semana da Boa de Mossoró.
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1: Rádio 105, meio-dia e 42.
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0: Rádio 105, a gente sacudiu, mexeu com as estruturas da nossa tarde de sábado aqui no Remix 105. Tim Maia, que saudade, Tim! Mas você cantou legal pra gente. Você aí do outro lado aumentou o volume, cantou, eu senti daqui. Eu consegui ouvir essa energia que vem aí do outro lado. Isso é muito legal. 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
0: Rádio 105, em Mossoró, meio-dia e 59.
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1: Rádio 105, uma ótima tarde para você que continua na programação da Boa de Mossoró. Está começando agora uma viagem no tempo, uma verdadeira sessão de lembranças através da música. A partir de agora, o rádio abre as portas da memória para tocar aquelas canções que marcaram época, emocionaram gerações e ficaram eternizadas. Nas novelas, nos filmes e nos programas de TV, nos grandes momentos da sua vida. Você sabe aquela música que tocava na abertura da novela? Aquela trilha sonora que embalou uma cena inesquecível no cinema? Aquele tema que faz a gente fechar os olhos e lembrar das pessoas, dos lugares e das histórias? Pois é, a partir de agora elas estão todas aqui. Prepare o seu coração, aumente o volume e venha com a gente reviver grandes sucessos do passado. Músicas que fizeram história na telinha e também nas telonas, principalmente dentro de cada um de nós. Então, a partir de agora está no ar o Teletema com Léo Júnior, no oferecimento de Auto Prêmio Multimarcas. 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Então, para você que tá na praia, tá no campo, tá na cidade, seja muito bem-vindo. Agora eu chamo você a pegar, quem sabe assim, o litoral para ir comigo de barco, de navio, a fazer uma viagem legal e relembrar comigo o filme Titanic. A Celine Dion chega cantando para deixar a nossa tarde assim, de alto astral e de bem com a vida. Aumente o volume, está no ar o Teletema na 105 FM.

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0: Rádio 105, Ice MC. E a música Cinema, trilha sonora da novela Barriga de Aluguel, lá do ano de 1991. Levou um abraço para a Rosângela Maria, que está no Belo Horizonte, ouvindo a programação especial de fim de semana da Boa de Mossoró.
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0: Novela Louco Amor, lá do ano de 1983. Gangue 90 e Absurdas. Você vai ouvir aqui e relembrar na Boa de Mossoró. Boa tarde, 105.

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0: juntos aqui na 105 FM, a programação especial de fim de semana da Boa de Mossoró. É o Teletema e eu sou Léo Júnior.
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0: Daqui a pouco a gente volta com muito mais.
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1: Na 105 é muito bom, é bom demais. E você curtiu o Teletema e também o Remix 105. Léo Júnior vai ficando por aqui, mas segunda-feira volto a partir das 4 da tarde com o MPB na 105. 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A você que esteve comigo, interagiu, Helena Oliveira, Valfredo Gurgel, Rosângela, Maria, Belo Horizonte, meu amigo Jorge Cabeludo também, a Lovânia e a Sarinha estão no Santo Antônio, o Josimar Aquino, a todas as interações no programa de hoje, recebam o meu carinho, tá? Vou deixando a minha última de hoje, tá vindo aí na sequência, Luciano Barreto com o seu Vitrola 105, a sua tarde apaixonante aqui na Boa de Mossoró. Um beijo no coração de todos, fiquem com Deus. A minha última de hoje é Raça Negra, cheia de manias, para relembrarmos da novela Dona do Pedaço. Boa tarde, 105!

0: 2:02 aqui na Boa de Mossoró. A partir de agora, já estamos com a vitrola 105. Se ainda deixar a gente trabalhar, né? Tá bom, vai embora. Feliz Natal. Feliz Ano Novo. 2:02 aqui na FM Santa Clara, 105,1, a Boa de Mossoró. Onde quer que você esteja, a partir de agora, vamos curtir o melhor da música romântica, a música que toca nos nossos corações, né? Uma tarde de nostalgia, de música de qualidade, vivendo aqueles momentos que você passou pela vida, né? Muito bom. Vamos embora. Com a performance de Valber Oliveira. Valber Oliveira aqui com a gente. Beleza? Diga aí, fala aí. Diga aí.
1: Bem, dê um alô pra Roberto César.
0: Roberto César.
1: Tá bom?
0: Tá bom. Tá dado o alô.
1: Agora eu vou dizer assim,
0: diga.
1: Qual foi o pedreiro que cortou seu cabelo?
0: Vamos embora, vamos embora. Onde quer que você esteja, tá em casa, tá chegando do trabalho agora, tá no sítio, tá na chácara, tá na fazenda, tá na praia. Onde quer que você esteja no litoral, você, a partir de agora, vai estar acompanhando a nossa programação. A Vitrola 105, com a sua participação, você pode interagir com a gente através do nosso WhatsApp. Mande a sua mensagem de áudio ou de texto aqui para o Zap da 105. 981050105. No finalzinho do programa, nós iremos sortear para você, o nosso ouvinte, alguma coisa para, né? Exatamente, para não sair com as mãos abanando, viu? Beleza? Vamos ter a bandeja de ovos caipira, um presente da mercearia do Dedé, lá no Mercado Bom Jardim. Vamos ter o bolo da Emília. Você poderá ganhar aqui no finalzinho do programa o bolo da Emília, também no Mercado Bom Jardim. 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E ainda vamos ter, hoje é sábado, o lanche da Frost Açaí. Tudo isso você poderá ganhar aqui no nosso programa, na nossa Vitrola 105.
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0: Agora 2:06, a gente canta com ele, Tim Maia. Me dê motivos. Né? Vamos cantar com Tim Maia?
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0: 11h26, aqui na Boa de Mossoró. Sua tarde de nostalgia, aqui na Vitrola 105, curtindo música boa, né? Vivendo aqueles momentos felizes que você passou na vida, né? Que você lembra ainda, aquela sua paixão, aquele amor mal resolvido, viu? Meu amigo Valber Oliveira aqui na nossa performance, beleza? Tá bacana? 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Aproveito para dar o meu alô aí para Bibiano. Meu amigo Bibiano lá da Serra do Mel. Olha, muita gente boa curtindo aí a nossa Vitrola 105. 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
0: 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Abraçando você que está no barzinho. Hoje é sábado, sábado de bermuda, sábado de chinelo japonesa. Hoje é sábado de descanso semanal. Você que trabalhou a semana toda, né? Está em casa agora, cuidando até da casa, né? Arrumando a casa, durante a semana não teve tempo pra nada, tá lavando roupa, tá na cozinha, né? Onde quer que você esteja, com o Raidinho ligado aqui na FM 105, a boa de Mossoró, o nosso carinho, o nosso muito obrigado pela sua audiência. Agora vamos à participação do ouvinte através do nosso WhatsApp. E o ouvinte vai ganhar, Valber, daqui a pouquinho no programa, finalzinho do programa, vamos sortear para o ouvinte uma bandeja de ovos caipira da Mercearia do Dedé. A Mercearia do Dedé fica no Mercado Bom Jardim. Todo sábado nós estamos sorteando para o ouvinte uma bandeja de ovos com 30 ovos, novinho, direto de São Rafael, lá da granja do nosso amigo Luiz Maia, numa parceria com a Mercearia do Dedé, ali no Mercado Bom Jardim. O ouvinte ainda vai ganhar no programa o mel de caju, cajuama, rico em vitamina C. E ainda o bolo da Emília. 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Esse bolo é gostoso, tem um bolo de milho, de batata, de cenoura, de leite, né? 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Na hora que for contemplado, você vai pegar o bolo da Emília, aí você escolhe o bolo, tá bom? Vamos sortear daqui a pouco também. 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Abraçar meu amigo Maico, sua esposa Liane, lá da Frost Açaí, a Luara, tá todo mundo ligado aqui na 105. Agora vamos à participação do ouvinte. Alô, boa tarde.
4: Boa tarde, meu amigo Luciano Barreto. Já estou aqui na escuta por esse programa maravilhoso.
0: Beleza.
4: Tá? Quero ouvir uma música, se fosse por mim, com o Carlos Alexandre, tá bom?
0: Pra Carlos Alexandre, primeira, música boa.
4: Maravilhoso.
0: Isso.
4: E quero ser sorteado, tá? Compreender hoje. Pois é, então, boa tarde, tudo de bom. Deus abençoe você e família.
0: Tá bom, minha amiga.
5: Boa tarde, Luciano Barreto.
0: José Ivan. Gente boa.
5: Boa, Alcio Manuel.
0: Cabeleireiro dos
5: quero
0: bons.
5: Quero participar dos sorteios e quero pedir uma música de Fagner.
0: De Fagner.
5: Retrovisor.
0: Retrovisor. José Ivan é o...
6: Boa, Luciano.
0: É o cabeleireiro de Enio, viu?
6: Estou ligadinho no Ritola 105.
0: Pronto, Sarginaldo.
6: Gostaria de ouvir a canção Que Será?
0: Que
6: com
0: Será?
6: Altema Dutra.
0: Altema Dutra.
6: Muito agradecido. Obrigado.
0: Beleza.
6: Até sempre.
7: Boa tarde, Luciano Barreto. Aqui é Suzana Maria do bairro Valfredo Gugel.
0: Valfredo Gugel.
7: Me bota uma música de Pablo aí pra gente voar.
0: Uma música do Pablo.
7: Oferecer a todos.
0: Pronto.
7: Me coloca no sorteio, viu? Valeu!
8: Boa tarde, Luciano Barreto. Boa tarde a todos da 105 FM. Aqui quem fala é Francisco de Oliveira. Firme mototáxi. Diretamente aqui do bairro Bela Vista.
0: Beleza.
8: Luciano Barreto, queria participar aí da bandeja do ovos.
0: Pronto.
8: Da cantina do seu Dedé.
0: Mercearia do
8: coloca
0: Dedé.
8: Coloca aí meu nome aí no sorteio aí. Da bandeja de ovos da
0: tá
8: cantina
0: bom.
8: Do seu Dedé.
0: Beleza.
8: Valeu, Luciano Barreto.
0: E valeu.
8: Queria ouvir Bartô Galeno.
0: Bartô Galeno.
8: Qualquer um de Bartô Galeno aí, Luciano Barreto.
0: Ah, bom,
8: coloca
0: meu amigo.
8: Aí.
0: A rocha.
8: Bora, Luciano Barreto. Cuida.
0: Cuida, menino.
8: Joga pra cima que é audiência.
0: Beleza. Uau.
9: Boa tarde, Luciano Barreto.
0: Boa tarde.
9: Boa tarde, Enio. Aqui é Francisco Celina, aqui do Aeroporto 1.
0: Aeroporto 1.
9: Luciano, eu queria ouvir com os nonatos metamorfose.
0: Metamorfose dos nonatos. Isso.
9: Eu ofereci a vocês aí nos estúdios, a todo o pessoal que estava no estádio maravilhoso, 105, a boa de Mossoró.
0: A boa, nós estamos na boa,
9: Luciano,
0: né?
9: Luciano, eu quero concorrer à bandeja de ovos.
0: A bandeja boa de parte. Ovos, ainda, né? Ainda tá por aqui. É um verdadeiro prisiaca, viu? Um abraço, Enio Tampinha. 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
0: Abraçar a turma lá do Bar do Pepe, tá ali ao lado do Mercado do Alto da Conceição, na nossa audiência. Agora vamos cantar, Valber, vamos cantarolar a música toca no seu coração, né? Chegando aí, Joana, teu caso sou eu. Simbora? É não? Ah! Só um momentinho, Valber, só um momentinho. Amanhã, talvez, será que ela volta? Vamos ouvir, Joana. Agora 2h43 aqui na Boa de Mossoró.

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7: Agora, 3:01. 3 da tarde, mais um minutinho, né? Já estamos vencendo a primeira hora da nossa Vitrola 105. Abraçar aqui meu amigo, nosso querido ouvinte.

0: 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Eu recebo aqui da assessoria, estou recebendo agora da assessoria do vereador Vavá, atuante parlamentar da Câmara Municipal de Mossoró. Solicitações feitas durante a semana no plenário da Câmara Municipal de Mossoró. Vereador Vavá, ele pede recapeamento em paralelepípedos na rua Jussier Arraes, em frente à SM Metal, no bairro Santo Antônio. Também pedindo providências para recuperação asfáltica da rua Princesa Isabel, no bairro 12 Anos. Uma outra solicitação do vereador Vavá pede providências à revitalização do campo de futebol do Conjunto Independência 1 e 2, no bairro Santo Antônio. Beleza? É o trabalho do vereador Vavá na Câmara Municipal de Mossoró. 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
0: 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É a festa da gurizada, né? Beleza? Aproveitar e abraçar meu amigo Gil, é o motorista do caminhão baú, ao lado do Lucas, né?

0: das pipocas e salgadinhos arco-íris, também na nossa audiência.
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0: Aqui na Boa de Mossoró, nós estamos com o melhor da nostalgia, o melhor da música romântica, né? É, curtindo aquele sofrimento, aqueles momentos mal vividos que você passou ao lado de alguém. E através da música, nada melhor, né? Pra você desapilar. Coisa muito boa. 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
0: 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Amanhã é domingo, Valber. 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Wagner Show, a partir das 15h30. Amanhã, domingo. Amanhã é dia 21, né? Hoje é 20, amanhã é 21. amanhã, 21, domingo, música ao vivo lá no Condissa, no Centro Comercial do Abolição de número 2. 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Abraçar meu amigo Cacá e a sua esposa, que ele costuma chamá-la de minha bolinha de ouro, viu? Cacá chama sua esposa carinhosamente de minha bolinha de ouro, viu? Cacá do Posto de Lavagem São Francisco está na nossa audiência. Inclusive, ele é o coordenador do Terço dos Homens da Igreja São João Batista, viu? Ali no bairro 12 Anos, ao lado do Padre Júnior e do Padre Ricardo Rubens, viu? Cacá está na nossa audiência. Aí tem o Adriano, que é o irmão do Cacá. Tem o meu amigo Chegado. Alô, Chegado! É o lavador oficial lá do Cacá, lá do Posto de Lavagem São Francisco, viu? Você que está no barzinho, você que está no espetinho, está na nossa audiência, está tomando aquela águazinha que o passarinho não bebe, manda seu áudio aqui pra gente. Manda seu áudio, manda o seu zap, né? Sua mensagem de texto, através do nosso WhatsApp, 98105-0105. Peça música. Você vai curtir uma música boa, né? É só você pedir, tá bom? No finalzinho do programa, Valber, a gente sorteia aquela bandeja de ovos caipira. É um presente da mercearia do Dedé. Vamos sortear o bolo da Emília, o melhor bolo de Mossoró lá do Mercado Bom Jardim. Vamos sortear o mel de caju cajuama, rico em vitamina C. É um produto do meu amigo Aurélio, ali no Centro Empresarial Caiçara, 10º andar, sala 1005. E ainda vamos ter o lanche da Frost Açaí, lá no finalzinho da Duelda, lá no BH. Meu amigo Maico, sua esposa Liane, na nossa audiência. Vamos à participação do ouvinte. Alô, boa tarde.
4: Boa tarde, Luciana. Aqui quem fala é Janete, do condomínio Jardim do Planalto.
0: Jardim do Planalto.
4: Hoje eu gostaria de ouvir a música com Roberto Carlos, Tudo Para.
0: Tudo Para. Quero
4: oferecer nos paredões a minhas irmãs Juraci e Jurandi.
0: Certo.
4: A minha filha Jailda no Bela Vista.
0: Pronto.
4: E a todos ouvindo da 105.
0: Beleza.
4: Quero participar dos sorteios.
0: Já está participando, Janete.
4: Até sábado, se Deus quiser,
0: se
4: estaremos
0: Deus
4: juntos
0: novamente. E ele vai querer.
5: Boa tarde, Luciano Barreto.
0: Boa tarde.
5: Aqui é de Leuza, do Bom Jesus.
0: Bom Jesus.
5: Quero pedir uma música com Vando.
0: Com
5: Mordido na Maçã.
0: Mordida da Maçã.
5: Oferecer a todos vocês aí que estiverem na escuta. Um abraço.
0: Bom, minha amiga.
5: Deus, bota meu nome aí nas promoções. Tchau.
0: Ah, tchau, tchau.
6: Boa tarde, Luciano Barreto.
0: Boa tarde.
6: Estava escutando assim. É um rádio na sala e um no quarto.
0: Ó, coisa boa.
6: Eu gostaria de ouvir a música Tu com Júlio César.
0: Tu com Júlio César.
7: Boa tarde, Luciano. Aqui é Vânia Dantas. Eu quero que você me coloque no sorteio. Um abraço, Luciano.
0: Vânia,
7: sim,
0: Dantas.
7: A música da sequência.
0: Diga, Vânia.
8: Boa tarde, Luciano Barreto. Sou Araci Maria, estou no Bom Jardim.
0: Bom Jardim.
8: Gostaria de ganhar ou a bandeja do ovos ou o bolo e a milha.
0: Pronto.
8: Gostaria de ouvir a música Sonho com Peninha.
0: Sonhos. Boa tarde, minha amiga. Beleza, vamos embora. 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Tá na nossa audiência, tá na 105, tá bom demais. Vamos de música? Pronto, aqui mais uma vez abraçar o meu amigo François Guilherme, lá nas Barrocas, e o Fernando Paiva, na Barrinha. Pessoal está ligado aí na gente. Parabéns para você que faz aniversário hoje, né? Quem aniversaria hoje, recebendo aí o nosso abraço e todas as músicas da nossa Vitrola 105. Vamos cantar? Aguinaldo Timóteo tá chegando. Quem é? Quem é que não sofre por alguém? Canta, Aguinaldo. Essa é pra machucar, viu? Quem é que não sofre por alguém?

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6: Beleza, agora 3h38, Mossoró. Já estamos aí na reta final da nossa Vitrola 105, né? A sua tarde de nostalgia, aquela música bacana, viu? Aquela dorzinha de cotovelo, coisa boa. 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Olha, lembramos que o deputado Ivanilson Oliveira, meu amigo, gente finíssima, é o deputado estadual do Rio Grande do Norte, o deputado de Baraúna, o deputado aqui do oeste do nosso estado, vem fazendo um trabalho importantíssimo atendendo a reivindicações de vários municípios, né? De vários prefeitos aqui do Oeste e de todo o Rio Grande do Norte. Meu amigo Genildo Félix, que é o assessor parlamentar do deputado aqui para Mossoró, ele tem mais informações, ele traz mais detalhes da atuação do deputado Ivanilson Oliveira. Meu amigo Genildo Félix, boa tarde, Genildo. Alô, Genildo.
7: Boa tarde, Luciano. Boa tarde, ouvintes da Vitrola. Luciano Barreto, eu sei três coisas do deputado que vem lutando, né, em todos os municípios do estado do Rio Grande do Norte, né? Então, ele... Vamos começar por Baraúna. Baraúna, que ele conseguiu, junto com a prefeita, com a governadora, um asfalto da rua Jerônimo Rosado, uma rua que há muito tempo era um pleito dos moradores, e nesse momento está sendo feito o asfalto da rua Jerônimo Rosado. Então, parabenizar o deputado pelo esforço junto com a prefeita e a governadora Fátima Bezerra. É outro pleito também, e ele recebeu do prefeito de Areia Branca, nosso amigo Souza, que apoia ele lá para deputado, e conseguiu uma emenda de 1.100.000. Já entrou 500 na conta para fazer uma adutora, se não me engano, lá para a banda do... A povoada ali.
6: Puta do Mel.
7: Souza tá precisando.
6: Puta do Mel, Cristóvão.
7: A população está precisando, e Souza foi o gabinete do deputado e conseguiu essa
6: emenda parlamentar.
7: Emenda para fazer isso. Esse grande benefício para a população da área banquense. E outra, meus amigos, também, nosso amigo Luciano Barreto, a respeito do projeto Causa Animal, né? Ele se agarrou também junto com o pessoal lá para que possa ele colocar emenda para os pets, exatamente para as pessoas que cuidam, um projeto lá para cuidar dos pets da Areia Branca. E o deputado se prontificou, a associação lá, o povo lá, para que possa contar com ele, com certeza absoluta, os pets. Ele gosta também muito de pets, né, de animal, porque ele tem Bob, né, tem dois Bobzinhos dentro de casa.
6: Isso.
7: Ele fica do canto com os cachorrinhos dele lá, né, como está desocupado.
6: Muito bom.
7: Então, um abraço aí para o deputado Ivanilson Oliveira, deputado nesse momento, ou em Baraúna, ou lá dos Pico Estreito. Eu vi ele na cozinha lá, cozinhando pirão, junto com o doutor Ivan.
6: Um pirãozinho.
7: E um abraço
6: para
7: o doutor Ivan, um abraço para a prefeita de Baraúna, um abraço para todas as pessoas que fazem parte do grupo político do deputado Ivanilson Oliveira, que eu tenho orgulho de estar ao lado desse grande homem que eu conheci aqui na minha casa. Beleza. Um abração, Luciano Barreto.
6: Um abraço.
7: E isso aí é o mínimo, né? Vai sair aí breve, vai sair um folhezinho com todos
6: todo o emenda, trabalho, é
7: todos os municípios onde o deputado ajudou, aqui em Mossoró, né? Em Mossoró, em toda a região, todo o Rio Grande do Norte. Um abraço para o amigo Luciano Barreto.
6: Um abraço, Genildo. Beleza, Genildo Félix, lá na Toca do Gambá. Aproveitar e mandar o meu alô aí para Manuel do Muque, meu amigo Zé do Açu, Marcos da Bela, Adriano, o nosso querido amigo, companheiro, radialista, cantor, Orlando Pérez, né? Também na nossa audiência, lá na Toca do Gambá. Abraçar o meu amigo Alexandre da Mossoró, Autopeças e Serviços. Alexandre encontra-se agora na praia do Tibau, cidade praia, nossa Tibau. Alô, Alexandre! Eita, Alexandre da Mossoró Autopeças. Aproveitar e mandar o meu abraço, né, para o aniversariante ilustre da semana, o meu amigo Marcelo Bessa, nosso parceiro da RN Peças. Ontem, dia 19, foi o aniversário do nosso querido Marcelo Bessa, né? Para quem a gente está dedicando o programa de hoje, a nossa vitrola hoje é dedicada a este aniversariante ilustre, nosso parceiro Marcelo Bessa. Parabéns, Marcelo, que Deus te abençoe grandemente, tá bom? Muita saúde, muita paz, muito sucesso, né? E todo o nosso programa de hoje foi dedicado ao aniversariante ilustre, meu amigo Marcelo Bessa. 3h46, vamos cantar? Vamos de música? Chegando, Vando, aquele amor que faz gostoso nunca mais, né? Vamos embora! Simbora! Aquele amor que fazia gostoso, ah,

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1: Beleza, agora 3h53. 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Beleza? É, abraçar meu amigo Juninho Rosado, tá na nossa audiência, é, lá da Mister K Veículos, né? Tá curtindo aí a nossa vitrola, muito bom, beleza. Agora vamos bem rapidinho aqui ao resultado da nossa premiação do programa de hoje, a nossa vitrola de hoje, né? É, estamos concluindo aqui com o resultado do sorteio. É, uma bandeja de ovos caipira, um presente da mercearia do Dedé, ali no Mercado Bom Jardim. O ganhador é o Almi Bezerra, Almi Bezerra, bairro Boa Vista. É o ganhador da bandeja de ovos lá da mercearia do Dedé no Mercado Bom Jardim. A Janete do Jardim do Planalto é a ganhadora do bolo da Emília. Alô, Janete, Jardim do Planalto, ganha o bolo da Emília também no Mercado Bom Jardim. A Vânia Dantas, do BH, é a ganhadora do lanche da Frost e Açaí, lá no finalzinho da Dom Helder, também no BH. E a Vaniele, também do BH, Zona Sul, né? É a ganhadora do mel de caju, cajuama. Ela pode nos procurar aqui amanhã de manhã, a partir de 11 horas da manhã, no nosso Domingo Maior. Vamos embora? Não há mais tempo para nada. Que Deus abençoe o seu sábado. Que tenhamos um sábado iluminado, final de semana bem bacana, um descanso bem acolhedor, tá bom? Que Deus esteja presente na sua vida, na sua casa, no seu coração. E amanhã estaremos de volta a partir das 11 horas, logo depois de Danta Júnior, com o Entriciano no Show de Bola, tem o Domingo Maior. E para presentear você que gosta da música do passado, aquela música que marcou a sua vida, vamos curtir Núbia Lafayette, lá do Vale do Açu, de Carnaubais, com esta relíquia, Devolvi. Obrigado e até amanhã, se Deus quiser.
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Olá, gente bacana, estamos chegando com mais um Hits 80 para você. Prepare-se para uma sequência especial com os maiores clássicos da década de ouro da música. Hits que marcaram gerações e continuam fazendo parte da nossa história, claro. Olha, eu sou Douglas Polato e te convido a curtir cada momento com a gente agora, hein? Bora recordar, hein?

0: Não perca o ritmo, é o Hits 80 tocando as melhores. Bem, vamos fazer um break agora, mas já já a gente volta para continuar recordando com você os sucessos dos anos 80.
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0: Você está no ritmo dos anos 80. Bem, agora a gente dá uma pequena pausa, mas é rapidinho. Segura aí que a gente volta já já.
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0: Bem, gente, é uma pena, mas o nosso tempo acabou. O Hits 80 de hoje se despede por aqui, mas na segunda tem mais, beleza? Tá combinado? Então curtam bem o fim de semana, tudo de bom e até segunda. Tchau, tchau.
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2: Olá, sejam bem-vindos à FM 105. É o Essencial entrando no ar para fazer essa noite, começo dessa noite bem bacana, tendo você, claro, como nosso ouvinte, telespectador, internauta, você que acompanha também pelo nosso YouTube ou pelo nosso aplicativo. Deixo sempre o link lá nas minhas redes sociais, @LilianComunicadora, e você pode rever a hora que você quiser. O nosso entrevistado de hoje é o Ricardo Menezes, que é muito conhecido aqui em Mossoró. É mossoroense, não é isso, Ricardo?
3: Mossoroense, sim.
2: Mossoroense, mas viajou muito nesse Brasilzão e fora do Brasil. Brasil também. Você nasceu aqui em Mossoró, ali perto da biblioteca, de onde hoje é a biblioteca.
3: Exatamente, Lília. Sou mossoroense, nasci ali no centro, na rua Almeida Castro, onde eu passei toda a minha infância, não é? Estudei no Colégio Dom Bosco, depois eu fui para o Colégio das Freiras e fui para o Diocesano e depois terminei minha faculdade aqui na Universidade aqui em Mossoró.
2: Você fez faculdade de quê?
3: Eu fiz faculdade de administração e lá no Rio de Janeiro, onde eu morei por mais de 20 anos, eu fiz pós-graduação em qualidade.
2: E olha que bacana, ele não tem sotaque de carioca, né? Como é que você conseguiu?
3: De maneira nenhuma. As minhas raízes são mossoroenses e eu fiz questão de mantê-la. Esse meu sotaque não tem quem mude.
2: Voltando um pouquinho para a sua rua ali no centro, uma rua que foi sempre muito bucólica, né? As pessoas na calçada, muita conversa. Hoje ninguém vê mais isso. Inclusive tendo casarões que foram tombados, né, pela abolição.
3: Exatamente. Era uma rua, foi uma infância muito bacana, né? Onde tinha vários amigos ali. Infelizmente hoje realmente a rua está totalmente deserta, com poucas casas sendo habitadas. Se eu não me engano, na minha rua tem só praticamente 2 casas, mas foi no centro, onde eu fiz muitas amizades e foi uma infância e uma adolescência muito saudável.
2: Saudável, que a gente tem visto pouco nesse tempo de hoje, né? Os adolescentes, eles começam a pelo mundo da internet e falta aquela coisa de amizade sincera, de amizade de sair junto, de um para casa do outro. Eu pelo menos sinto falta, assim, pela minha adolescência, pela minha infância. Eu vejo que hoje está bem diferente, assim. Se não for no colégio, você não tem como ter amigos.

0: geralmente após o jantar, não é? É, cada casa geralmente tinha as crianças, né, os adolescentes, e é o horário que a gente ficava na rua até mais ou menos até 10 horas. Não é?
1: Brincadeira de correr, de rolar no chão. Antes de dormir tinha que tomar banho?
0: Antes de dormir tinha que tomar banho.
1: Era a pior parte, né?
0: Porque os pés eram pretos, não é? Mas era aquela coisa, era uma brincadeira saudável, era uma coisa de amizade, de carinho.
1: Respeito aos pais.
0: Respeito principalmente aos pais, né? Que hoje realmente você não vê ninguém pedindo mais a benção pai, nem a benção mãe. Infelizmente, né? Você vê que hoje você vê uma criança... É, com pouca idade, com um celular na mão ou um tablet na mão, né? Não se reúne mais à mesa, nem para fazer uma refeição, nem para um almoço. Isso aí os meus pais, graças a Deus, nos educou dessa forma.
1: Você vem de uma família grande?
0: Não. É, meus pais, Xavier e Adriene, já falecidos, e eu tenho mais 3 irmãos. Né?
1: Eram 4?
0: Somos 4. Tem um irmão que é médico, que mora aqui em Mossoró, tem uma irmã. Eu e tenho mais novo, que também mora aqui em Mossoró. Somos 4. Mas, geralmente, eles foram estudar fora. Né? Meu irmão foi estudar em outra cidade, em São Luís do Maranhão. Minha irmã foi fazer faculdade em João Pessoa. Eu fiquei em Mossoró. E meu irmão mais novo também aqui em Mossoró. Né? Foi quando eu fui passar férias no Rio, que meu irmão já estava fazendo pós-graduação no Rio, mestrado no Rio. Eu me apaixonei pelo Rio e fiquei esse período todo. E o Rio foi uma cidade que me acolheu muito bem. Eu me identifiquei muito com o carioca, a maneira extrovertida, a maneira carinhosa do carioca receber, não é? O meu primeiro emprego lá foi no Montreal Bank, um banco canadense, onde eu passei vários anos. Depois eles fecharam e foram para São Paulo. E esse convite eu não aceitei, devido São Paulo ser uma cidade muito grande e eu gosto de São Paulo. Gostava para passear, jamais para morar, né? E logo depois eu fui para Golden Cross, que foi a pioneira no Brasil em plano de saúde, onde eu trabalhei 16 anos, fui funcionário padrão 4 anos consecutivos.
1: Tem uma história que você ganhou um relógio.
0: Eu recebi uma premiação das mãos do Dr. Milton Afonso.
1: Que era o CEO, hoje de Excel, né?
0: Exatamente, era o CEO da Golden Cross. Hoje está com mais de 100 anos, mais uma pessoa lúcida, né? E com a presença do Pelé, com a presença da Ivete Sangalo, foi uma festa no Scala. E eu tive a sorte e o privilégio de 16 anos de empresa, eu nunca faltar um dia e nem nunca levar um atestado. Então, quer dizer, a minha saída da Golden Cross, qual foi o motivo? Foi uma proposta que eu tive, né? Mas em 16 anos foram raízes profundas, porque a minha saída da Golden Cross, até hoje eu me recordo com muita saudade, porque realmente foi uma vida e amigos que eu deixei eternamente, que hoje eles me seguem no Instagram, no Facebook.
1: Hoje é mais fácil, né? As redes sociais, eles proporcionam essa...
0: É mais fácil.
1: Esse contato. Aí é verdade que eles chamaram para ir para Dubai e você não foi?
0: Isso. Depois que eu saí da Golden Cross, eu passei um período, 5 anos praticamente, na Qualicorp, que é a empresa do grupo.
1: Sim.
0: E também a mesma situação. Fecharam no Rio e foram para São Paulo. Foi quando eu conheci César Adenê, que é um dos diretores da The Park Company, é uma empresa americana. Ela está hoje nos 5 continentes. Veio para a reforma do Hotel Glória, do Wake. Devido a algumas situações, o Wake não quis
1: mais... Batista?
0: O Wake Batista. Não quis mais continuar. Nós fizemos a reforma do Hotel Sheraton, na Barra. Passei 4 meses em Belo Horizonte, construindo 2 hotéis de uma rede americana que chama Super 8. Depois nós fizemos a Vila Olímpica, terminamos a Vila Olímpica, que foi um trabalho extraordinário, e eles foram para Dubai construir 7 hotéis. E o meu vizinho, lá no Leme, foi o primeiro comissário brasileiro a entrar na Emirates. E por sermos muito amigos, ele falou: Ricardo, para você passear é uma coisa, mas esse período longo... Eu tenho certeza que você não fica. Foi quando meu chefe veio de Miami e eu falei: aqui a gente encerra

0: o ciclo com a Deparque Company, que apesar até hoje, ele falou, a empresa está com as portas abertas para onde você quiser ir.
1: E não tem nada melhor do que precisar trabalhar em, seja pouco tempo ou muito tempo, e as portas ficarem abertas.
0: Com certeza.
1: É porque a gente nunca sabe o dia de amanhã.
0: Nunca sabe o dia de amanhã.
1: Aí hoje você se arrepende de não ter ido trabalhar lá em Dubai?
0: Não, eu não me arrependo. Eu não me arrependo. Quero conhecer Dubai, mas como
1: turista.
0: Um turista, uma coisa rápida, que eu passe, né, mais ou menos 10 dias, venha-me embora. Porque, até porque Dubai mudou muito a proposta. Quando a Deparque começou a fazer, a construir esses hotéis, era outra Dubai. Ainda tinha petróleo, agora Dubai virou uma cidade turística, que todo mundo sabe, né?
1: E caríssima.
0: E caríssimo, né? E quero conhecer, sim.
1: Estou dizendo assim porque eu não fui para Dubai, não. É porque eu leio muito sobre isso.
0: Com certeza.
1: Mas também é um sonho conhecer Dubai, aqueles prédios coloridos, aquelas piscinas de borda infinita. E até aquele coqueiro que foi feito
0: tudo
1: ali.
0: Tudo artificial, no mar. Né?
1: Tudo muito bem feito, né?
0: Dentro do deserto. No deserto tem mar, né? Tem agora a Disney, que é bem maior do que a nossa a Disney, né, que nós conhecemos. Mas eu quero, sim, quero ir como turista, quero passear e voltar. Mas para passar um período longo, como 7 meses ou 1 ano, eu fui muito sincero, né? Como tudo que eu faço comigo é com muita responsabilidade, com muita ética, com muito caráter. Então eu poderia até ir passar uma semana e voltar e dizer que eu conheci Dubai. E foi nessa sinceridade que o meu chefe, César Denê, né, Ricardo, você está sendo a pessoa mais correta e eu vou ficar ainda mais admirado por você.
1: Nisso aí você conta pontos bons, né? Falando em pontos bons, o essencial, além de uma boa conversa como essa nossa, o entrevistado também pede música. Qual música que você vai pedir nesse primeiro bloco?
0: Pronto, nesse primeiro bloco eu quero pedir uma música de uma cantora que eu amo, que eu já assisti vários shows dela, inclusive no Canecão, que é uma casa que não existe mais no Rio, uma saudosa casa, com Gal Costa. A música é Baby.
1: É, que inclusive também nos deixou, né? Mas deixou um legado aí de músicas, sim, incríveis. Gal Costa, sempre Gal Costa, para terminar esse bloco. Daqui a pouco tem mais no Essencial.

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2: Voltando com Essencial aqui na 105 FM, FM Santa Clara, a boa de Mossoró, a boa de música, a boa de papo. E é sempre essencial receber amigos para trazer histórias boas. E a gente entrou tão empolgada porque a gente já vinha conversando no caminho, né, Ricardo? E quem está em casa talvez não conheça Ricardo Menezes. Quem é Ricardo Menezes?
3: Ricardo Menezes é um mossoroense. Tenho muito carinho pelas pessoas daqui da minha terra. Esse tempo todo que eu morei fora, eu nunca me afastei dos meus amigos, realmente, né? Sou uma pessoa sincera, trabalhadora, gosto de fazer amizades, gosto de manter boas amizades, não é? Gosto, às vezes, de tomar um vinho com pessoas que eu tenho uma admiração, que agregue alguma coisa. Sou tímido para algumas coisas, outras não, mas sou uma pessoa muito bem relacionada aqui, como também fora, no Rio, inclusive em países que eu já passei, que eu já conheci, deixei saudades e mantenho contato com eles até hoje.
2: É bom você estar aqui. Você no começo eu falei que era administração a sua área, né? Porque eu também fiz administração e eu vi muito, até da própria família, aí fazer administração pra quê? Pra tomar de conta do carro do dono? E não é bem assim, né? Se você conseguir uma carreira em administração, você vai longe, como você foi.
3: Com certeza. E a administração, Lilian, tudo na beira da gente nós temos que administrar. Não é? Então não é porque eu vou tomar conta de uma loja, vou gerenciar A, B ou C, mas a gente já abre os olhos durante o dia, quando a gente acorda, nós já temos que administrar o nosso dia, né? E isso eu venho sempre mantendo em prática, né? Eu acordo, hoje tinha um compromisso com você, né? Então a gente vai administrando, quando eu saio daqui eu tenho mais 2 compromissos, aquela coisa de responsabilidade.
2: Né? Disciplina, né?
3: Disciplina, ter... Principalmente, que eu sou muito correto, seria a parte do horário, né? O respeito com a pessoa que está me convidando, ou quando eu convido alguém também na minha casa, o horário também é importante, né? Então, isso tudo faz parte da administração. A gente já acorda administrando o nosso dia. E termina... A gente já pensando o que, é que vai ser no dia seguinte.
2: Como vai administrar o
3: como
2: dia que vem?
3: Vamos administrar.
2: Eu falava aqui agora, antes de entrar no ar, como minha semana está corrida, mas eu estou tentando administrar tudo, além de estar passando por um problema de saúde. Tem problema de saúde da minha mãe, tem Roberto César, tem trabalho, tem gravação. Então a gente abriu até a oportunidade de gravar hoje com você. Eu quero agradecer. Foi um convite, você já estava na minha lista, eu já tinha falado, mas foi um convite assim necessário, porque houve um problema técnico, mas estamos aqui felizes da vida, conversando e levando essa boa conversa para você. O que eu acho melhor, sabe, Ricardo? O programa, ele tem tido um peso tão especial que a gente às vezes o programa tá no ar, que ele vai ao ar na terça e na quinta às 8 da noite e reprisa no sábado e no domingo. No sábado às 14 e no domingo às 15 horas. E a hora que o pessoal tá voltando para casa ou tá dando aquela volta na cidade, e eu recebo muita mensagem. Gente, que coisa bacana, não sabia que fulano fez isso, não sabia quem era fulano, não sabia, e acaba conhecendo a pessoa, porque o intuito é esse, é falar quem é você. Não só Ricardo Menezes, que um dia desse estava trabalhando na Liga, ou que viajou e trabalhou fora, como eu até disse, eu pensei que você só tinha trabalhado em banco, né? Mas não, você trabalhou em multinacionais sendo administrador, isso é muito importante.
3: Sim. E agora você falando do poder, né, da rádio, da comunicação, né? Eu estava vindo para o trabalho, né, onde eu abri agora uma empresa recentemente, e a sua voz é...
2: É, você foi o que falou.
3: Irreconhecível. Quando eu parei no sinal, eu mandei uma mensagem para ela. Quando eu cheguei no trabalho, Lília já estava me respondendo. Então, quer dizer, eu tenho sempre uma admiração muito grande pelo poder da rádio, além fronteiras, né?
2: Quem está em alto mar? Hoje, com a internet, você também escuta no mundo todo.
3: Escuta no mundo todo. Quem está em alto mar, quem está viajando, né? À noite numa estrada, né? Quando você falou, eu falei, é minha amiga. Eu vou mandar aqui os parabéns. Porque a sua voz é reconhecível. E além do mais, né? O carinho e o respeito que eu tenho por você, desde o dia que eu a conheci, né? Você é casada com uma pessoa que eu tenho um grande respeito e admiração, tanto por ele como a família dele, né? É a pessoa que eu quero muito, muito, muito bem.
2: Aí chegou aqui e encontrou outro amigo.
3: E cheguei aqui e encontrei o Enio, que é uma pessoa ímpar, né? Que nós também estudamos juntos, a irmã dele e a mãe dele, morávamos também bem próximos, brincávamos também muitas vezes ali na Praça da Redenção.
2: Enio sempre namorador. Ele gosta que a gente diga isso.
3: Ele sempre muito danado. A irmã dele é uma pessoa que eu tenho um carinho muito grande, apesar de anos que eu não a vejo, mas Tásia sabe o bem que eu tenho por ela, muito grande, né? E foi muito bom aceitar o seu convite, esse dia especial.
2: Sair um pouquinho do normal, né?
3: Com certeza.
2: É sempre bom.
3: Com certeza.
2: Eu não sei se eu me enganei no tempo aqui, mas eu acho que é hora de pedir a outra música.
3: Pois vamos pedir. Eu vou ficar com Milton Nascimento e a música é Caçador de Mim.
2: Caçador de Mim, uma música linda. E a gente dá tempo até de falar um pouquinho do Milton Nascimento, que está aí chegando no fim da vida, né?
3: Sim.
2: Diferente dos outros grandes nomes, como Caetano, como Gil, que ainda fazem show, nem Mato Grosso, sim, aos 90 e pouco. O Milton, ele começou a sofrer com esse problema de demência e está bem debilitado, né? Mas o legado é incrível.
3: Incrível. Os primeiros shows que eu assisti de Milton Nascimento foi em Fortaleza, no Paulo Sarasate. Era um show da FM na época lá, da TV Verdes Mares. E por sinal tinha muita gente de Mossoró. Foi um show fantástico que eu jamais vou esquecer. E nesse show, acho que era uma participação de quase 14 cantores. Né?
2: Então foi quase um festival.
3: Foi quase um festival. Rita Lee, outros nomes bacanas que já se foram, que marcaram presença e vão estar sempre presentes, né? E Milton Nascimento, eu estava muito próximo, mesmo lá, ó, mesmo na frente, ele tem um olhar diferente, como também eu tive o prazer de estar cara a cara com Rita Lee, que eu nunca vi uns olhos tão lindos quanto os de Rita Lee.
2: Então tá bom, você foi a muito show, a gente pode até falar sobre isso no próximo bloco, porque agora tem ele, Milton Nascimento.
3: Caçador de Mim.
2: Caçador de Mim.

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3: Voltando com o Essencial de hoje, obrigada pelo carinho da audiência. Eu tenho que mandar esse abraço para Joana Dark, ela foi nossa primeira entrevistada aqui no Essencial e até hoje ela não perde um programa, sempre dando algumas opiniões, sempre ajudando a fazer esse programa. E você que está ouvindo em casa ou no carro, ou indo para casa, ou no nosso canal do YouTube, também pode dar aquela sugestão de uma conversa bacana que possa ser, servir de exemplo para as pessoas, porque hoje a gente busca exemplos, exemplos que sejam positivos, exemplos que possam, em casa alguém está dizendo assim, eu não vou fazer administração, porque a administração não leva ninguém, levou um moçoroense a trabalhar em 4 multinacionais e voltar para a sua terra, com esse mesmo carinho e sem sotaque carioca, que é a melhor parte, né? E falando em shows, você falou aí que foi a vários shows. Qual o melhor show que você foi?
4: Lilian, foram vários. Foram vários. Assisti shows em Copacabana, que jamais eu vou esquecer, né? De artistas internacionais que lotou a praia de Copacabana. Mas aí eu volto novamente na tecla de Ivete Sangalo. Ivete Sangalo fez uma festa em Copacabana que foi praticamente o segundo Réveillon. Eu nunca vi uma pessoa tão querida, tão amada como Ivete Sangalo.
3: E mesmo hoje, 50 mais, continua com o mesmo pique, né?
4: Continua linda. Eu acho que ela é muito crítica, né? Depois que ela fez agora uma mudança facial, ela mesmo falou que não tinha gostado. Eu acho ela muito autêntica. Né? Então isso acho que passa muita credibilidade para os fãs dela.
3: É tanta credibilidade que você liga a televisão, ela está em 200 comerciais com praticamente,
4: certeza,
3: né?
4: Com certeza, com certeza.
3: De embutidos a apartamento, ela vende tudo.
4: Com certeza. É uma pessoa muito querida e muito linda. Também tive a oportunidade também de estar próximo a ela na empresa, que ela também foi uma das convidadas na época do nosso Natal na empresa, veio com um grupo, né, de Salvador.
3: Já era casada?
4: Ela já era casada. Já era casada.
3: Com o primeiro, né? Porque ela já tá com outro agora.
4: Com o primeiro. Com o primeiro. Mas aquela pessoa que encanta. Encanta. Como também Viviane Araújo. Uma pessoa que eu conheci pessoalmente. E uma pessoa que eu não posso deixar aqui de falar, que eu sou fã número um. É de Narcisa Taborendeck.
3: Ela é louca daquele jeito, é um personagem.
4: Foi minha vizinha por muito tempo. É amável daquele jeito, ela é louca daquele jeito, mas é uma louca totalmente da paz, da alegria. Eu nunca vi, eu escutei uma pessoa chamar o nome de Narcisa para ela dar as costas. De maneira nenhuma. É impressionante a energia de Narcisa. É tanto que eu mando recado para elas. Às vezes ela responde, às vezes não, com certeza. Que ela
3: sempre tem. Com ai que loucura.
4: Sempre com ai que loucura. Aquela maneira dela chamar as pessoas do apartamento dela, realmente fica numa esquina e dá toda a visão para o Copacabana Palace. Então ela quem manda e desmanda do Copacabana Palace, né?
3: Chega uma pessoa famosa, ela fala de boa, né?
4: Ela começa a gritar e chamar pelo nome, às vezes joga ovos, muitas vezes ela joga ovos lá pra piscina, que ela quer chamar a atenção, mas é uma pessoa amabilíssima e eu tenho um carinho muito grande.
3: E qual foi o motivo da sua volta para Mossoró?
4: O motivo da minha volta foi exatamente isso. A minha empresa de parque foi para Dubai para construir 7 hotéis, né? E eu não achei bacana aceitar essa proposta, né? E como falei para você, meu vizinho já morou lá há muito tempo. E disse, Ricardo, você para passear é uma coisa, para você trabalhar por um grande período, você não vai ficar. E foi quando eu falei com o meu chefe, que é o César Denê, que mora hoje em Miami, tem uma grande loja de cortinas, né? Eu acho que o passaporte dele é mais carimbado que o Papa, porque ele anda todos os 5 continentes, todos esses grandes hotéis, César Denê está presente, né? Ele tem uma loja maravilhosa de cortinas, então são tecidos italianos, né? Como eu falei para você, a reforma, se o Ike tivesse continuado no Hotel Glória, o Hotel Glória seria referência mundial, porque os melhores iluminadores, os melhores decoradores estiveram no Rio, num castelinho que é dele, que era vizinho à Rede Manchete, onde a empresa ficou fixada, né? É um castelinho que é um prédio tombado, feito com óleo de baleia, foi de um farmacêutico, né? E foi ali onde a Parque ficou aqui no Brasil. Mas, devido a essas circunstâncias e outras coisas, o Ike voltou atrás e a gente foi dar sequência a esse trabalho, que a empresa já estava aqui no Brasil. Inclusive, duas grandes amigas minhas, né? Inclusive uma é esposa de Maurício Baia, que é um cantor fantástico, que está aqui no Brasil, deu um show agora recentemente em Curitiba, que é Kathleen, ela é brasileira, mas a vida toda morou em Miami e foi meu braço direito na empresa, porque todas as reuniões eram muito técnicas, não é você pegar um tapete e dizer que eu quero esse tapete para o Hotel Glória. Não, esse tapete tinha que ter um almoço, tinha que ter uma durabilidade de 30 anos. Então veio pessoas de Buenos Aires que eram criadores de ovelhas, cada ovelha tem um pelo diferente, né? Então eu passei e conheci pessoas assim que eu nunca pensei em conhecer na minha vida.
3: Só ele, você... ele levando muito conhecimento, né?
4: E
3: porque
4: muito
3: você
4: conhecimento.
3: Acaba tendo conhecimento de vários assuntos.
4: Com certeza.
3: E como é que a gente vai saber sobre o tapete se você não tivesse passado por isso?
4: Exatamente.
3: Né?
4: E aquela coisa também, Lília, que me agregou bastante, é porque eu sempre fui muito acolhedor com eles. Quando a Marilena G, que é essa grande decoradora em São Paulo, ela foi fazer os nossos abajures. E o Hotel Glória não queria um abajur padrão. Ela trazia o abajur, ele queria que transformasse de cabeça para baixo. E depois de todas as reuniões, só para você ter noção, a gente usava luvas para pegar nessas peças. De tão delicado que era, de tão fino que era. E quando ela voltou para o Rio para mim devolver essas peças, que eu coloquei numa caixa que eu guardei com todo carinho, ela falou, Ricardo, você foi a única pessoa
3: Que teve o cuidado
4: de zelar por minhas peças. Eu falei, isso aí não são peças, isso aí são verdadeiras obras de arte, que a maioria delas estavam guardadas na minha sala.
3: Você também não chegou a ser colunista, mas você coopera com alguns colunistas, né?
4: Lili, isso aí todo mundo pergunta, Ricardo, você é cronista social? Eu falei, não. Eu sou uma pessoa querida, né? Que todos eles têm um respeito muito grande comigo. Eu conheci no Rio de Janeiro César Macedo, que é um grande cronista lá do Ceará, de televisão, de rádio, de blog. E ele me disponibiliza, né, no jornal dele, ou seja, em qualquer outra coisa, Ricardo, o que é que você tem de Mossoró para me divulgar? Qual foi a festa que você foi que você achou de destaque? E isso é muito bacana. Né? É uma confiança muito grande que ele tem comigo.
3: Até porque ele não conhece as pessoas.
4: Até porque ele não conhece. Eu estive com ele o ano passado em Tibau, com uma amiga nossa em comum, ofereceu um jantar, um almoço para ele, e ele bate na mesma tecla. Ricardo, o meu espaço é seu. Ele sempre faz uma feijoada muito grande lá em Sobral, que é conhecido, essa feijoada que ele faz, que também traz pessoas de fora, é muito bem... Como é que se diz? É muito bem...
3: Relacionado.
4: Ele é muito bem relacionado, então é a alta sociedade do Ceará, de Sobral, né? E ele me dá. Como também outros cronistas daqui também. que às vezes, Ricardo, tem alguma notícia aí? Tem alguma coisa? E eu passo uma foto. Muitas vezes eu não estou na frente, eu não estou à frente, mas eu estou nos bastidores, fotografando, mandando, né? Tonho Silveira também, que é renomado cronista, também em Moçoroense, mas a vida toda em Natal, em Dubai, grandes festas em Campo do Jordão, que ele simplesmente entra em contato comigo. Ricardo, o que é que está acontecendo? Eu quero, tive um privilégio de participar do Natal que ele fez o ano passado, um grupo muito fechado aqui no condomínio, e eu participei desse jantar, foi uma festa maravilhosa, mas aquela coisa, Lília, de amizade, credibilidade, carinho e respeito.
3: Isso é importante. Eu sempre gosto de fazer uma pergunta para os nossos convidados. Se você tivesse a oportunidade de entrar numa sala agora, você não conhece essa sala, e lá tem várias pessoas, amigos, conhecidos, familiares, que já se foram, que não estão mais nesse plano, quem seria a primeira pessoa para você abraçar?
4: Lília, agora você me colocou numa situação bem difícil.
3: Pode abraçar três assim também.
4: Eu acho que eu abraçaria muitas pessoas, né? Porque aqui a gente está só de passagem realmente, né? Quando meu pai estava aqui em Mossoró, que eu vim do Rio, meu pai já entubado aqui praticamente, mas ainda conseguia falar algumas coisas, ele sempre falou: meu filho, ajude, sirva, quem não serve para servir não serve para viver. Então eu chego, Lília, talvez em certos lugares que muitas pessoas que têm um grande poder aquisitivo talvez não chegue, e eu consigo chegar, como se diz assim, pelo sacristão você chega no Papa. Então tem pessoas aqui em Mossoró, né, que eu não vou dizer a palavra dever, que isso aí é muito forte, mas como mostrei para você aqui agora, uma solicitação de uma pessoa que está com a sogra doente e também pedindo ajuda no hospital, que ele quer que eu ajude, né? E eu vou ajudá-lo com certeza. Então eu digo assim, seria muito difícil eu falar esses nomes, porque talvez alguns familiares escutem e vai dizer: Ricardo, você omitiu A, ou B ou C. Mas eu lhe digo uma coisa, eu rezo sempre por essas pessoas que já não estão mais no nosso plano, mas que sempre me ajudaram, né? Que sempre torceram pelo meu sucesso, né? Tanto aqui quanto no Rio de Janeiro. Nessa pandemia eu perdi 5 pessoas no Rio, do meu coração, que foram pessoas que nós trabalhamos 16 anos juntos na mesma sala, né? Então seria, não estaria justo comigo falar nome de 3, 4, 5. Eu lhe digo uma coisa, eu tenho um batalhão de pessoas lá em cima que eu sei que oram por mim, que brilham pela minha luz, brilham pelo meu sucesso, e muitas vezes eu os sinto perto de mim.
3: E como é que é agora ser empresário? Onde foi? Do nada, vou ser empresário.
4: Não é ser empresário, né? Eu abri uma
3: casa. Nós temos ainda 2 minutos.
4: Eu abri uma casa pequena, né? Uma casa de frango, que está sendo um sucesso. A pessoa que está do meu lado é um grande profissional. E é uma coisa que a gente está começando. A gente agora, completamos agora 6 meses. Eu convidei algumas pessoas, inclusive eu convidei você para ir lá comer.
3: Eu não fui,
4: e
3: só você deixando
4: você. Não foi, está devendo essa visita.
3: Tô devendo.
4: Mas a estrutura ficou linda, é um espaço pequeno, fica no Varanda Food Park, no coração do Planalto.
3: Aqui, né? Perto, né?
4: Aqui perto, mas está sendo muito bem visitado, e as pessoas que estão indo, estão retornando, trazendo novos clientes, e aquela coisa, quando chega, Lília, é tapete vermelho.
3: É aquela coisa, se é para fazer, vamos fazer bem feito, né?
4: Se é para fazer, vamos fazer bem feito.
3: Vamos fazer bem feito. Então eu quero só agradecer do fundo do meu coração pelo carinho que você teve de mudar a sua agenda nesse dia tão atribulado para todos nós. Vim aqui bater esse papo, ouvir uma boa música e continuar ouvindo sempre que puder, tanto na terça, quanto na quinta, quanto no sábado e domingo. Tem sempre boas conversas aqui no Essencial. E para terminar, quem pede a música sou eu. Eu vou pedir essa música que eu sempre que estava no barzinho, que o cantor estava lá, eu pedia, do Oswaldo Montenegro, Estrelas. É uma música muito linda, principalmente na versão original com o próprio Oswaldo Montenegro. A gente fica por aqui e até o próximo Essencial. Muito obrigada.
4: Muito obrigado, Lília. E muito sucesso.
3: Beijo.

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2: Alô Brasil, está no ar o programa Viva a Vida da Pastoral da Criança.
3: Olá, amigas e amigos do Viva a Vida. Olá, você que sempre ouve o nosso programa e que acompanha as novidades da Pastoral da Criança. Que bom ter você com a gente mais uma vez.
2: E nós estamos aqui para conversar com você sobre os riscos da automedicação. Então, fique atento ao programa de hoje.

0: Uma prática comum adotada por muita gente é o consumo de medicamentos sem prescrição médica, a chamada automedicação.
1: Para entendermos melhor os perigos da automedicação, está aqui a doutora Ana Leia Clementino, médica pediatra. A doutora Ana Leia atua também como líder da Pastoral da Criança em Londrina, Paraná.
0: Doutora Ana Leia, a senhora poderia explicar o que é a automedicação e por que as pessoas se automedicam?
2: Automedicação é quando a pessoa usa medicamentos por conta própria, sem orientação de um profissional de saúde, e isso também inclui usar remédios antigos, indicação de conhecidos ou até repetir uma receita antiga. As pessoas fazem isso por vários motivos, desde facilidade de acesso aos medicamentos, até falta de tempo para procurar atendimento, ou até mesmo a falsa sensação de que já sabem como tratar porque já fizeram isso uma vez. Mas isso pode trazer riscos importantes porque cada pessoa e cada doença são diferentes. O que funcionou dessa vez pode não funcionar da próxima. Então, o mais importante é lembrar que medicamento não é algo inofensivo e ele precisa sim ser usado com orientação.
1: Doutora, quais são os perigos da automedicação?
2: Bom, automedicação pode causar vários problemas sérios. Um dos principais é mascarar sintomas, atrasando o diagnóstico correto de doenças que podem ser graves. Além disso, pode causar reações alérgicas, intoxicações, efeitos colaterais e até interações com outros medicamentos que são perigosas. Outro risco muito importante é o uso inadequado de antibióticos, que contribui para a resistência bacteriana, ou seja, os remédios deixam de funcionar quando realmente são necessários, pelo uso excessivo que é feito e muitas vezes sem necessidade.
0: Por que a automedicação é ainda mais grave e perigosa com crianças?
2: Nas crianças, o risco é maior porque o organismo ainda está em desenvolvimento. O fígado e os rins não funcionam como os dos adultos. Então, isso aumenta o risco de intoxicação. Além disso, a dose precisa ser calculada com base no peso dessa criança e os erros são muito mais comuns quando os pais medicam por conta própria as crianças do que nos adultos. Então, a Sociedade Brasileira de Pediatria alerta que até medicamentos comuns como antitérmicos podem causar danos se forem usados de forma inadequada. Criança não é um adulto pequeno, a gente tem que deixar isso bem claro. Qualquer medicação deve ser orientada por um profissional.
1: Quais são os riscos da automedicação na gravidez e durante a amamentação?
2: Durante a gravidez e a amamentação, a automedicação pode afetar diretamente o bebê. Então, alguns medicamentos podem causar malformações, prejudicar o desenvolvimento do bebê ou passar para o leite materno, o bebê ingerir essa medicação com o leite materno e, dependendo da medicação, sofrer os efeitos colaterais. Muitas vezes a mãe acha que um remédio comum é seguro, mas nem sempre é. A gente tem que estar alerta que nem toda medicação nessa fase pode ser ingerida pela mãe e ela deve ser sempre avaliada por um profissional antes de tomar qualquer medicamento. Então, cuidar da mãe é cuidar do bebê e isso inclui o uso seguro de medicamentos.
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0: Doutora Ana Leia, que cuidados devemos ter ao guardar remédios em casa?
2: Os medicamentos devem ser sempre guardados fora do alcance das crianças, de preferência em locais altos e trancados, fora da visão delas. A gente tem que evitar deixar remédios em bolsas, mesas ou gavetas acessíveis. Também é importante manter a embalagem original com identificação e nunca dizer à criança que remédio é balinha, porque isso aumenta o risco de ingestão acidental, porque você desperta a curiosidade e a vontade dessa criança. É preciso lembrar que as intoxicações por medicamentos estão entre os principais acidentes domésticos na infância.
1: Doutora Ana Leia, existem situações que podem substituir os medicamentos? Dê alguns exemplos.
2: Sim, com certeza. Em muitos casos, medidas simples podem ajudar bastante, como, por exemplo, hidratação, repouso, alimentação saudável e adequada, controle do ambiente. São medidas que ajudam em qualquer situação de doença. Nas doenças respiratórias, por exemplo, se você associar esses cuidados, uma lavagem nasal com soro fisiológico feita de forma adequada, você já está ajudando muito e não está usando medicamento. Num caso de febre, por exemplo, o mais importante é observar o estado geral da criança. Nem sempre a gente precisa medicar a febre imediatamente. Então, é preciso reforçar que nem todo sintoma precisa de remédio, nem sempre o melhor cuidado é um medicamento, é um antitérmico. Muitas vezes o melhor cuidado é você observar atentamente essa criança, dar o repouso e a alimentação adequada para esse organismo e levar para o atendimento médico assim que você perceber queda do estado geral. Essa seria a melhor orientação.
0: O que é mais importante numa criança com febre? É necessário levá-la imediatamente ao pronto-socorro? Como a família deve agir?
2: Nem sempre. A febre é um mecanismo de defesa do corpo. O mais importante não é o número que está marcando no termômetro, mas como essa criança está se apresentando. Se ela está ativa, se ela está hidratada, mamando ou brincando. Geralmente, essas crianças podem ser acompanhadas em casa nos primeiros dias de febre, desde que elas estejam em bom estado geral. Você deve procurar atendimento se houver sinais de alerta, como, por exemplo, prostração, dificuldade para respirar, vômitos que persistem, ou febre em bebês menores de 2 meses. Mas tirando esses casos, a maioria das vezes é possível observar um pouco essa criança em casa, mesmo que ela esteja febril. A febre assusta, mas na verdade o comportamento da criança é que deve ser o principal guia.
1: Doutora Ana Leia, a convulsão febril é um dos maiores medos dos pais, gerando pânico e desespero. Esse medo tem fundamento?
2: Na verdade, não. A convulsão febril realmente assusta muito, mas na maioria dos casos ela é benigna. Ela acontece em algumas crianças que já são predispostas geneticamente, então geralmente na idade entre 6 meses e 5 anos de vida, e não significa que essa criança vá desenvolver alguma doença neurológica por essa razão. Em geral, as crises acontecem no início da subida da temperatura e não quando essa criança já atingiu 39,40. Então, é mito aquela história de que toda criança que tenha febre alta, que atinja 39,40, precisa ser levada imediatamente ao pronto-socorro pelo risco de convulsão febril. Isso é mito. A convulsão, como eu já falei, acontece em crianças predispostas e pode ser no início da subida de temperatura. Então, o importante é manter a calma, proteger a criança durante a crise e procurar atendimento após o episódio. Mas lembrar sempre que uma convulsão febril não deixa sequelas.

0: Vamos conversar agora com a Maria Inês Monteiro de Freitas, coordenadora nacional da Pastoral da Criança.
1: Maria Inês, por que os líderes da Pastoral da Criança orientam as famílias acompanhadas sobre automedicação?
2: Os líderes da Pastoral da Criança sabem que ainda há muita falta de informação sobre esse tema nas famílias e comunidades. Muita gente compra remédio por conta própria, sem nem saber dos riscos. As gestantes precisam ser orientadas que só devem tomar remédio com receita e orientação médica. Tomar remédio por conta própria durante a gravidez é extremamente arriscado, pois muitos remédios podem causar danos ao bebê, malformações ou interrupção da gestação. Mesmo os chás ou remédios naturais também escondem perigos, já que podem trazer efeitos indesejados. Muita atenção precisa ser dada em relação às crianças. O remédio do irmão, do vizinho, ele não serve para quem está doente. A doença pode ser outra e isso só atrasa a cura. Outro problema, nunca diga para a criança que remédio é gostoso e guarde em lugar alto, longe do alcance das crianças. Evitar automedicação é ajudar a garantir a vida e prevenir muitos problemas, inclusive mortes, porque os remédios fazem bem, mas somente na medida certa.

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1: Hoje participa do nosso programa a irmã Marinalda Ferreira Augusto, coordenadora arquidiocesana da Pastoral da Criança de João Pessoa, estado da Paraíba.
2: Irmã Marinalda, que orientações vocês dão para as famílias sobre os perigos da automedicação, especialmente com as crianças?
3: A Pastoral da Criança nos orienta. Dar remédio por conta própria para uma criança é um risco sério. Medicamentos sem prescrição médica podem causar intoxicações, reações alérgicas e até mesmo mascarar doenças. Lembre-se sempre, o remédio que você toma ou aquele que o filho da vizinha usa pode ser prejudicial para o seu filho. A regra é clara, remédio só com orientação médica. E atenção, mantenha sempre os medicamentos fora do alcance das crianças. Em caso de dúvidas, procure o serviço de saúde mais próximo e se informe. Pastoral da Criança, cuidando da vida com amor, responsabilidade e esperança. 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
1: E agora chegou a hora de ouvirmos aquela mensagem de otimismo e de esperança de Dom Frei Severino Klasen, arcebispo de Maringá, Paraná, e presidente da Pastoral da Criança.
4: Nós lemos nas Sagradas Escrituras que após criar o universo, a terra, as plantas, os animais e por fim o ser humano, Deus viu que tudo era bom. Grande parte dos remédios vem da natureza, mas não é por isso que podem ser utilizados sem problemas. A automedicação ou o uso de remédios por conta própria é uma prática comum, mas que pode trazer sérios riscos à saúde. Muitas pessoas recorrem a medicamentos por conta própria, mas essa atitude pode mascarar doenças mais graves, dificultando o diagnóstico correto e atrasando o tratamento adequado. Ninguém pode dizer que é médico de si mesmo. Além disso, o uso inadequado de remédios pode causar efeitos colaterais, como reações alérgicas e até outras intoxicações. Somente um profissional de saúde está preparado para indicar o remédio mais seguro e eficaz para cada pessoa. Por isso, é fundamental evitar a automedicação e buscar sempre orientação adequada, cuidando da própria saúde com responsabilidade e consciência. Que Deus abençoe a todos e que todas as doenças sejam curadas.

0: Nossa, e o tempo passou ligeiro demais, hein? Hoje o nosso programa fica por aqui.
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Olá, boa noite, povo de Deus e Mossoró. É com muita alegria que estamos mais uma noite aqui para rezarmos juntos o terço mariano, nos colocarmos na presença da Virgem Maria. Eu me chamo Nádia, sou membro consagrada da comunidade Obra de Maria e mais uma vez estamos aqui, né, nesse momento mariano, para entregarmos a nossa casa, a nossa vida, a nossa família nas mãos de Nossa Senhora, na certeza de que ela intercede por cada um de nós, na certeza de que a mãe sabe tudo aquilo que os seus filhos necessitam. Então, para adentrarmos já nesta noite de oração, nada melhor do que ouvirmos esta música, esta que nos reflete que Maria foi escolhida para ser a nossa mãe, escolhida para ser a mãe do Salvador e entregue a todos nós para que nós pudéssemos levá-la para nossas casas onde Maria sempre está ou deve estar.

É isso aí, minha gente. Maria, nossa mãezinha, Maria, mãe de Deus e nossa mãe. E já com muita fé, com muita devoção, meus irmãos, já pegue aí o seu texto e vamos iniciar o nosso texto mariano. A cada Ave Maria que nós rezamos, vamos colocando com todo o nosso coração as nossas intenções, as nossas vidas. Vai conversando com a Virgem Maria, pedindo a ela que interceda pela sua causa, pedindo a Nossa Senhora que fale a Jesus tudo aquilo que você necessita. Então coloca nas mãos de Nossa Senhora todo o seu coração, sua vida, suas necessidades, suas causas impossíveis. Na certeza que Nossa Senhora está ouvindo, Nossa Senhora está do nosso lado, Nossa Senhora está intercedendo por cada um de nós. Iniciemos já também clamando a presença do Espírito Santo, pedindo que o Espírito Santo venha se fazer presente no meio de nós, que o Espírito Santo venha sobre nossas casas, sobre as nossas famílias, que o Espírito Santo adentre dos nossos corações, que o Espírito Santo renove a nossa fé, aumente a nossa fé, a nossa confiança em Deus, que o Espírito Santo nos fortaleça, que o Espírito Santo venha nos dar paz, que o Espírito Santo venha sobre as nossas vidas e ilumine todo o nosso ser, os nossos caminhos. Vinde, Espírito Santo, enchei os corações dos vossos fiéis e acendei neles o fogo do vosso amor. Enviai, Senhor, vosso Espírito e tudo será criado e renovareis a face da terra. Oremos. Ó Deus, que instruíste os corações dos vossos fiéis com a luz do Espírito Santo, fazei que apreciemos retamente todas as coisas, segundo o mesmo Espírito, e gozemos sempre de suas consolações. Por Cristo Senhor nosso. Amém. Creio em Deus Pai, Todo-Poderoso, Criador do céu e da terra, e em Jesus Cristo, seu único Filho, nosso Senhor, que foi concebido pelo poder do Espírito Santo, nasceu da Virgem Maria, padeceu sob Pôncio Pilatos, foi crucificado, morto e sepultado, desceu à mansão dos mortos, ressuscitou ao terceiro dia, subiu aos céus, está sentado à direita de Deus Pai Todo-Poderoso, donde há de vir a julgar os vivos e os mortos. Creio no Espírito Santo, na Santa Igreja Católica, na comunhão dos santos, na remissão dos pecados, na ressurreição da carne, na vida eterna. Amém. Pai nosso que estais no céu, santificado seja vosso nome. Venha a nós o vosso reino, seja feita a vossa vontade, assim na terra como no céu. O pão nosso de cada dia nos dai hoje. Perdoai as nossas ofensas, assim como nós perdoamos a quem nos tem ofendido. E não nos deixeis cair em tentação, mas livrai-nos do mal. Amém. Deus vos salve, Virgem, Filha de Deus Pai. Ave Maria, cheia de graça, o Senhor é convosco. Bendita sois vós entre as mulheres, e bendito é o fruto do vosso ventre, Jesus. Santa Maria, Mãe de Deus,

Deus, rogai por nós, pecadores, agora e na hora de nossa morte. Amém. Deus o salve, Virgem, Mãe de Deus, Filho. Ave Maria, cheia de graça, o Senhor é convosco. Bendita sois vós entre as mulheres, bendito é o fruto do vosso ventre, Jesus. Santa Maria, Mãe de Deus, rogai por nós, pecadores, agora e na hora de nossa morte. Amém. Deus o salve, Virgem, Esposa do Espírito Santo. Ave Maria, cheia de graça, o Senhor é convosco. Bendita sois vós entre as mulheres, bendito é o fruto do vosso ventre, Jesus. Santa Maria, Mãe de Deus, rogai por nós, pecadores, agora e na hora de nossa morte. Amém. Deus o salve, Virgem, Templo e Sacrário da Santíssima Trindade. Glória ao Pai, ao Filho e ao Espírito Santo, como era no princípio, agora e sempre. Amém. Ó meu Jesus, perdoai-nos e livrai-nos do fogo do inferno, levai as almas todas para o céu e socorrei principalmente as que mais precisarem. E abençoai o Santo Padre e as nossas famílias e dai-nos saúde e a paz. Santa Mãe de Deus, derramai sobre a humanidade inteira as graças eficazes da vossa chama de amor, agora e na hora de nossa morte. Amém. E neste primeiro mistério, nós contemplamos a anunciação do Arcanjo Gabriel à Virgem Maria. Pai nosso, que estás no céu, santificado seja vosso nome, venha a nós o vosso reino, seja feita a vossa vontade, assim na terra como no céu. O pão nosso de cada dia nos dai hoje, perdoai as nossas ofensas, assim como nós perdoamos a quem nos tem ofendido. E não nos deixeis cair em tentação, mas livrai-nos do mal. Amém. Ave Maria, cheia de graça, o Senhor é convosco. Bendita sois vós entre as mulheres, bendito é o fruto do vosso ventre, Jesus. Santa Maria, Mãe de Deus, rogai por nós, pecadores, agora e na hora de nossa morte. Amém. Ave Maria, cheia de graça, o Senhor é convosco. Bendita sois vós entre as mulheres, bendito é o fruto do vosso ventre, Jesus. Santa Maria, Mãe de Deus, rogai por nós, pecadores, agora e na hora de nossa morte. Amém. Ave Maria, cheia de graça, o Senhor é convosco. Bendita sois vós entre as mulheres, bendito é o fruto do vosso ventre, Jesus. Santa Maria, Mãe de Deus, rogai por nós, pecadores, agora e na hora de nossa morte. Amém. Ave Maria, cheia de graça, o Senhor é convosco. Bendita sois vós entre as mulheres, bendito é o fruto do vosso ventre, Jesus. Santa Maria, Mãe de Deus, rogai por nós, pecadores, agora e na hora de nossa morte. Amém. Ave Maria, cheia de graça, o Senhor é convosco. Bendita sois vós entre as mulheres, bendito é o fruto do vosso ventre, Jesus. Santa Maria, Mãe de Deus, rogai por nós, pecadores, agora e na hora de nossa morte. Amém. Ave Maria, cheia de graça, o Senhor é convosco. Bendita sois vós entre as mulheres, bendito é o fruto do vosso ventre, Jesus. Santa Maria, Mãe de Deus, rogai por nós, pecadores, agora e na hora de nossa morte. Amém. Ave Maria, cheia de graça, o Senhor é convosco. Bendita sois vós entre as mulheres, bendito é o fruto do vosso ventre, Jesus. Santa Maria, Mãe de Deus, rogai por nós, pecadores, agora e na hora de nossa morte. Amém. Ave Maria, cheia de graça, o Senhor é convosco. Bendita sois vós entre as mulheres, bendito é o fruto do vosso ventre, Jesus. Santa Maria, Mãe de Deus, rogai por nós, pecadores, agora e na hora de nossa morte. Amém. Ave Maria, cheia de graça, o Senhor é convosco. Bendita sois vós entre as mulheres, bendito é o fruto do vosso ventre, Jesus. Santa Maria, Mãe de Deus, rogai por nós, pecadores, agora e na hora de nossa morte. Amém. Ave Maria, cheia de graça, o Senhor é convosco. Bendita sois vós entre as mulheres, bendito é o fruto do vosso ventre, Jesus. Santa Maria, Mãe de Deus, rogai por nós, pecadores, agora e na hora de nossa morte. Amém. Glória ao Pai, ao Filho e ao Espírito Santo, como era no princípio, agora e sempre. Amém. Ó meu Jesus, perdoai-nos e livrai-nos do fogo do inferno, levai as almas todas para o céu e socorrei principalmente as que mais precisarem. E abençoai o Santo Padre, as nossas famílias e dai-nos saúde e a paz.
Santa Mãe de Deus, derramai sobre a humanidade inteira as graças eficazes da vossa chama de amor, agora e na hora de nossa morte. Amém. E neste segundo mistério, nós contemplamos a visitação de Nossa Senhora, sua prima Santa Isabel. E neste momento, Nossa Senhora possa visitar cada lar, cada família, visitar também os hospitais, cada enfermo, cada pessoa que está passando por algum tratamento de saúde. Nossa Senhora visite cada leito, cada acompanhante, cada familiar que se encontra passando por este momento difícil. Nossa Senhora visite todos aqueles que se encontram sozinhos, que se encontram ansiosos, com depressão. Nossa Senhora possa visitar cada uma dessas pessoas, cada família, e tocar em cada um. Levar com ela, juntamente, seu Filho Jesus, para que os abençoe. Leve a cura, a paz, a harmonia e tudo mais que cada família, que cada pessoa necessita neste momento. Que possa receber essa visita da Virgem Maria e encontrar novamente a luz, a saúde, a vontade de viver. Possa encontrar novamente a alegria de viver. Pai nosso que estás no céu, santificado seja vosso nome. Venha a nós o vosso reino, seja feita a vossa vontade, assim na terra como no céu. O pão nosso de cada dia nos dai hoje, perdoai as nossas ofensas, assim como nós perdoamos a quem nos tem ofendido. E não nos deixeis cair em tentação, mas livrai-nos do mal. Amém. Ave Maria, cheia de graça, o Senhor é convosco. Bendita sois vós entre as mulheres, bendito é o fruto do vosso ventre, Jesus. Santa Maria, Mãe de Deus, rogai por nós, pecadores, agora e na hora de nossa morte. Amém. Ave Maria, cheia de graça, o Senhor é convosco. Bendita sois vós entre as mulheres, bendito é o fruto do vosso ventre, Jesus. Santa Maria, Mãe de Deus, rogai por nós, pecadores, agora e na hora de nossa morte. Amém. Ave Maria, cheia de graça, o Senhor é convosco. Bendita sois vós entre as mulheres, bendito é o fruto do vosso ventre, Jesus. Santa Maria, Mãe de Deus, rogai por nós, pecadores, agora e na hora de nossa morte. Amém. Ave Maria, cheia de graça, o Senhor é convosco. Bendita sois vós entre as mulheres, bendito é o fruto do vosso ventre, Jesus. Santa Maria, Mãe de Deus, rogai por nós, pecadores, agora e na hora de nossa morte. Amém. Ave Maria, cheia de graça, o Senhor é convosco. Bendita sois vós entre as mulheres, bendito é o fruto do vosso ventre, Jesus. Santa Maria, Mãe de Deus, rogai por nós, pecadores, agora e na hora de nossa morte. Amém. Ave Maria, cheia de graça, o Senhor é convosco. Bendita sois vós entre as mulheres, bendito é o fruto do vosso ventre, Jesus. Santa Maria, Mãe de Deus, rogai por nós, pecadores, agora e na hora de nossa morte. Amém. Ave Maria, cheia de graça, o Senhor é convosco. Bendita sois vós entre as mulheres, bendito é o fruto do vosso ventre, Jesus. Santa Maria, Mãe de Deus, rogai por nós, pecadores, agora e na hora de nossa morte. Amém. Ave Maria, cheia de graça, o Senhor é convosco. Bendita sois vós entre as mulheres, bendito é o fruto do vosso ventre, Jesus. Santa Maria, Mãe de Deus, rogai por nós, pecadores, agora e na hora de nossa morte. Amém. Ave Maria, cheia de graça, o Senhor é convosco. Bendita sois vós entre as mulheres, bendito é o fruto do vosso ventre, Jesus. Santa Maria, Mãe de Deus, rogai por nós, pecadores, agora e na hora de nossa morte. Amém. Ave Maria, cheia de graça, o Senhor é convosco. Bendita sois vós entre as mulheres, bendito é o fruto do vosso ventre, Jesus. Santa Maria, Mãe de Deus, rogai por nós, pecadores, agora e na hora de nossa morte. Amém. Glória ao Pai, ao Filho e ao Espírito Santo, como era no princípio, agora e sempre. Amém. Ó meu Jesus, perdoai-nos e livrai-nos do fogo do inferno. Levai as almas todas para o céu e socorrei principalmente as que mais precisarem. E abençoai o Santo Padre, as nossas famílias e dai-nos saúde e a paz. Santa Mãe de Deus, derramai sobre a humanidade inteira as graças eficazes da vossa chama de amor.
agora e na hora de nossa morte. Amém. Neste terceiro mistério, nós contemplamos o nascimento do menino Jesus. Nós possamos pedir mais uma vez que o menino Jesus nasça nos nossos corações, que o menino Jesus nasça especialmente nos corações mais endurecidos, que estão mais afastados de Deus, que eles possam sentir o amor de Deus dentro de si e possam ter esse encontro pessoal com nosso Senhor. Pai nosso que estás no céu, santificado seja o vosso nome. Venha a nós o vosso reino, seja feita a vossa vontade, assim na terra como no céu. O pão nosso de cada dia nos dai hoje. Perdoai as nossas ofensas, assim como nós perdoamos a quem nos tem ofendido. E não nos deixeis cair em tentação, mas livrai-nos do mal. Amém. Ave Maria, cheia de graça, o Senhor é convosco. Bendita sois vós entre as mulheres, bendito é o fruto do vosso ventre, Jesus. Santa Maria, Mãe de Deus, rogai por nós pecadores, agora e na hora de nossa morte. Amém. Ave Maria, cheia de graça, o Senhor é convosco. Bendita sois vós entre as mulheres, bendito é o fruto do vosso ventre, Jesus. Santa Maria, Mãe de Deus, rogai por nós pecadores, agora e na hora de nossa morte. Amém. Ave Maria, cheia de graça, o Senhor é convosco. Bendita sois vós entre as mulheres, bendito é o fruto do vosso ventre, Jesus. Santa Maria, Mãe de Deus, rogai por nós pecadores, agora e na hora de nossa morte. Amém. Ave Maria, cheia de graça, o Senhor é convosco. Bendita sois vós entre as mulheres, bendito é o fruto do vosso ventre, Jesus. Santa Maria, Mãe de Deus, rogai por nós pecadores, agora e na hora de nossa morte. Amém. Ave Maria, cheia de graça, o Senhor é convosco. Bendita sois vós entre as mulheres, bendito é o fruto do vosso ventre, Jesus. Santa Maria, Mãe de Deus, rogai por nós pecadores, agora e na hora de nossa morte. Amém. Ave Maria, cheia de graça, o Senhor é convosco. Bendita sois vós entre as mulheres, bendito é o fruto do vosso ventre, Jesus. Santa Maria, Mãe de Deus, rogai por nós pecadores, agora e na hora de nossa morte. Amém. Ave Maria, cheia de graça, o Senhor é convosco. Bendita sois vós entre as mulheres, bendito é o fruto do vosso ventre, Jesus. Santa Maria, Mãe de Deus, rogai por nós pecadores, agora e na hora de nossa morte. Amém. Ave Maria, cheia de graça, o Senhor é convosco. Bendita sois vós entre as mulheres, bendito é o fruto do vosso ventre, Jesus. Santa Maria, Mãe de Deus, rogai por nós pecadores, agora e na hora de nossa morte. Amém. Ave Maria, cheia de graça, o Senhor é convosco. Bendita sois vós entre as mulheres, bendito é o fruto do vosso ventre, Jesus. Santa Maria, Mãe de Deus, rogai por nós pecadores, agora e na hora de nossa morte. Amém. Ave Maria, cheia de graça, o Senhor é convosco. Bendita sois vós entre as mulheres, bendito é o fruto do vosso ventre, Jesus. Santa Maria, Mãe de Deus, rogai por nós pecadores, agora e na hora de nossa morte. Amém. Glória ao Pai, ao Filho e ao Espírito Santo, como era no princípio, agora e sempre. Amém. Ó meu Jesus, perdoai-nos e livrai-nos do fogo do inferno. Levai as almas todas para o céu e socorrei principalmente as que mais precisarem. E abençoai o Santo Padre, as nossas famílias e dai-nos saúde e a paz. Santa Mãe de Deus, derramai sobre a humanidade inteira as graças eficazes da vossa chama de amor, agora e na hora de nossa morte. Amém. Neste quarto mistério, nós contemplamos a apresentação do menino Jesus no templo e a purificação de Nossa Senhora. Apresente mais uma vez a Nossa Senhora os seus pedidos, as suas necessidades, tudo aquilo que você traz no seu coração, com muita confiança e com muita fé, que Nossa Senhora está entregando cada desejo, cada pedido, cada lágrima, cada sorriso nas mãos de Jesus. Pai nosso que estás no céu, santificado seja vosso nome. Venha a nós o vosso reino, seja feita a vossa vontade, assim na terra como no céu. O pão nosso de cada dia nos dai hoje. Perdoai as nossas ofensas,
assim como nós perdoamos a quem nos tem ofendido. E não nos deixeis cair em tentação, mas livrai-nos do mal. Amém. Ave Maria, cheia de graça, o Senhor é convosco. Bendita sois vós entre as mulheres, bendito é o fruto do vosso ventre, Jesus. Santa Maria, Mãe de Deus, rogai por nós, pecadores, agora e na hora de nossa morte. Amém. Ave Maria, cheia de graça, o Senhor é convosco. Bendita sois vós entre as mulheres, bendito é o fruto do vosso ventre, Jesus. Santa Maria, Mãe de Deus, rogai por nós, pecadores, agora e na hora de nossa morte. Amém. Ave Maria, cheia de graça, o Senhor é convosco. Bendita sois vós entre as mulheres, bendito é o fruto do vosso ventre, Jesus. Santa Maria, Mãe de Deus, rogai por nós, pecadores, agora e na hora de nossa morte. Amém. Ave Maria, cheia de graça, o Senhor é convosco. Bendita sois vós entre as mulheres, bendito é o fruto do vosso ventre, Jesus. Santa Maria, Mãe de Deus, rogai por nós, pecadores, agora e na hora de nossa morte. Amém. Ave Maria, cheia de graça, o Senhor é convosco. Bendita sois vós entre as mulheres, bendito é o fruto do vosso ventre, Jesus. Santa Maria, Mãe de Deus, rogai por nós, pecadores, agora e na hora de nossa morte. Amém. Ave Maria, cheia de graça, o Senhor é convosco. Bendita sois vós entre as mulheres, bendito é o fruto do vosso ventre, Jesus. Santa Maria, Mãe de Deus, rogai por nós, pecadores, agora e na hora de nossa morte. Amém. Ave Maria, cheia de graça, o Senhor é convosco. Bendita sois vós entre as mulheres, bendito é o fruto do vosso ventre, Jesus. Santa Maria, Mãe de Deus, rogai por nós, pecadores, agora e na hora de nossa morte. Amém. Ave Maria, cheia de graça, o Senhor é convosco. Bendita sois vós entre as mulheres, bendito é o fruto do vosso ventre, Jesus. Santa Maria, Mãe de Deus, rogai por nós, pecadores, agora e na hora de nossa morte. Amém. Ave Maria, cheia de graça, o Senhor é convosco. Bendita sois vós entre as mulheres, bendito é o fruto do vosso ventre, Jesus. Santa Maria, Mãe de Deus, rogai por nós, pecadores, agora e na hora de nossa morte. Amém. Ave Maria, cheia de graça, o Senhor é convosco. Bendita sois vós entre as mulheres, bendito é o fruto do vosso ventre, Jesus. Santa Maria, Mãe de Deus, rogai por nós, pecadores, agora e na hora de nossa morte. Amém. Glória ao Pai, ao Filho e ao Espírito Santo, como era no princípio, agora e sempre. Amém. Ó meu Jesus, perdoai-nos e livrai-nos do fogo do inferno. Levai as almas todas para o céu e socorrei principalmente as que mais precisarem. E abençoai o Santo Padre, as nossas famílias e dai-nos saúde e a paz. Santa Mãe de Deus, derramai sobre a humanidade inteira as graças eficazes da vossa chama de amor, agora e na hora de nossa morte. Amém. E neste quinto mistério, nós contemplamos a perda e o encontro do menino Jesus no templo. Nós possamos pedir a graça à Virgem Maria de fortalecer cada vez mais a nossa fé e a nossa confiança em Deus. Que nós possamos ter a graça de nunca perdermos a fé, especialmente diante das dificuldades, dos problemas, dos obstáculos que enfrentamos no nosso dia a dia. Nossa Senhora nos dê a graça de aumentar cada vez mais a nossa fé. Pai nosso que estás no céu, santificado seja vosso nome. Venha a nós o vosso reino, seja feita a vossa vontade, assim na terra como no céu. O pão nosso de cada dia nos dai hoje. Perdoai as nossas ofensas, assim como nós perdoamos a quem nos tem ofendido. E não nos deixeis cair em tentação, mas livrai-nos do mal. Amém. Ave Maria, cheia de graça, o Senhor é convosco. Bendita sois vós entre as mulheres, bendito é o fruto do vosso ventre, Jesus. Santa Maria, Mãe de Deus, rogai por nós, pecadores, agora e na hora de nossa morte. Amém. Ave Maria, cheia de graça, o Senhor é convosco. Bendita sois vós entre as mulheres, bendito é o fruto do vosso ventre, Jesus. Santa Maria, Mãe de Deus, rogai por nós, pecadores, agora e na hora de nossa morte. Amém. Ave Maria, cheia de graça, o Senhor é convosco.
Bendita sois vós entre as mulheres, bendito é o fruto do vosso ventre, Jesus. Santa Maria, Mãe de Deus, rogai por nós, pecadores, agora e na hora de nossa morte. Amém. Ave Maria, cheia de graça, o Senhor é convosco. Bendita sois vós entre as mulheres, bendito é o fruto do vosso ventre, Jesus. Santa Maria, Mãe de Deus, rogai por nós, pecadores, agora e na hora de nossa morte. Amém. Ave Maria, cheia de graça, o Senhor é convosco. Bendita sois vós entre as mulheres, bendito é o fruto do vosso ventre, Jesus. Santa Maria, Mãe de Deus, rogai por nós, pecadores, agora e na hora da nossa morte. Amém. Ave Maria, cheia de graça, o Senhor é convosco. Bendita sois vós entre as mulheres, bendito é o fruto do vosso ventre, Jesus. Santa Maria, Mãe de Deus, rogai por nós, pecadores, agora e na hora de nossa morte. Amém. Ave Maria, cheia de graça, o Senhor é convosco. Bendita sois vós entre as mulheres, bendito é o fruto do vosso ventre, Jesus. Santa Maria, Mãe de Deus, rogai por nós, pecadores, agora e na hora de nossa morte. Amém. Ave Maria, cheia de graça, o Senhor é convosco. Bendita sois vós entre as mulheres. Bendito é o fruto do vosso ventre, Jesus. Santa Maria, Mãe de Deus, rogai por nós, pecadores, agora e na hora de nossa morte. Amém. Ave Maria, cheia de graça, o Senhor é convosco. Bendita sois vós entre as mulheres, bendito é o fruto do vosso ventre, Jesus. Santa Maria, Mãe de Deus, rogai por nós, pecadores, agora e na hora de nossa morte. Amém. Ave Maria, cheia de graça, o Senhor é convosco. Bendita sois vós entre as mulheres, bendito é o fruto do vosso ventre, Jesus. Santa Maria, Mãe de Deus, rogai por nós, pecadores, agora e na hora de nossa morte. Amém. Glória ao Pai, ao Filho e ao Espírito Santo, como era no princípio, agora e sempre. Amém. Ó meu Jesus, perdoai-nos e livrai-nos do fogo do inferno. Levai as almas todas para o céu e socorrei principalmente as que mais precisarem. E abençoai o Santo Padre, as nossas famílias e dai-nos saúde e paz. Santa Mãe de Deus, derramai sobre a humanidade inteira as graças eficazes a vossa chama de amor, agora e na hora de nossa morte. Amém. Infinitas graças vos damos, soberana Rainha, pelos benefícios que todos os dias recebemos de vossas mãos liberais. Dignai-vos agora e para sempre tomar-nos debaixo do vosso poderoso amparo, e para mais vos obrigar, vos saudamos com uma salve, Rainha. Salve, Rainha, Mãe de Misericórdia, vida, doçura e esperança nossa salve. A vós bradamos, degredados, filhos de Eva. A vós suspiramos, gemendo e chorando neste vale de lágrimas. Eia, pois, advogada nossa, esses vossos olhos misericordiosos a nós volvei. E depois deste desterro mostrai-nos Jesus. Bendito é o fruto do vosso ventre. Ó clemente, ó piedosa, ó doce e sempre Virgem Maria, rogai por nós, Santa Mãe de Deus, para que sejamos dignos das promessas de Cristo. Amém. E neste momento, vamos consagrar a Nossa Senhora, a nossa vida, a nossa família, nosso coração, tudo o que nós temos, tudo o que nós somos, consagremos a Nossa Senhora. Consagremos a ela nossos sonhos, projetos, consagre a ela sua família, tudo aquilo que você traz no seu coração. Estenda as mãos à Virgem Maria neste momento. Consagra a ela tudo aquilo que brota do mais profundo do seu coração, tudo aquilo que você sente, tudo aquilo que você pede, tudo aquilo que você é. Consagra a Nossa Senhora.

Santo anjo do Senhor, meu zeloso guardador, se a ti me confiou a piedade divina, sempre me rege, me guarda, me governa, me ilumine. Amém. São José, rogai por nós. São João Evangelista, rogai por nós. Santa Teresinha do Menino Jesus, rogai por nós. São Padre Pio, rogai por nós. São Carlo Acutis, rogai por nós. São João Paulo II, rogai por nós. Maria, passa na frente. E agora, meus irmãos e minhas irmãs, trago para vocês hoje um pouquinho da história de Nossa Senhora Rainha da Paz. Nossa Senhora, que ainda nos dias de hoje, né, faz aparições em um lugar chamado Medjugorje. E todos os anos nos traz uma mensagem de paz e nos chama à conversão. A conversão diária nos chama à penitência pelos nossos pecados, ao jejum e à oração, para a nossa salvação, a salvação das almas, pela paz no mundo. Nossa Senhora Rainha da Paz é um título da Virgem Maria na Igreja Católica que simboliza a reconciliação e a harmonia. Esse símbolo ele é frequentemente representado como uma pomba e um ramo de oliveira, e sua devoção cresceu globalmente com as aparições, como eu falei, em Medjugorje. O título de Nossa Senhora Rainha da Paz, ele se destaca com Maria como nossa intercessora. Ela intercede por cada um de nós a seu Filho Jesus, para trazer a paz interior, a nossa paz, né, dentro dos nossos corações, porque é através da oração que nós encontramos a paz, e também pelo fim dos conflitos no mundo inteiro. O mundo hoje vive envolto em conflitos, em guerras, em violência, e Nossa Senhora continua vindo até nós para pedir que rezemos, que oremos para encontrar a paz interior e para acabar com esses conflitos, com essas guerras. Somente com a oração, minha gente. A oração é a chave para mudar todas as coisas. Então, as aparições iniciadas em 1981... na Bósnia, popularizavam fortemente o título de Rainha da Paz, onde ela é vista, a Virgem Maria, como uma mãe que guia os fiéis a Jesus através da oração e do amor. Muitos fiéis recorrem à Virgem Maria em momentos de aflição. Muitos fiéis vão, inclusive, visitar neste lugar, Medjugorje, que é um lugar hoje todo voltado à oração, onde Nossa Senhora primeiramente apareceu em um monte a seis fiéis e depois ficou aparecendo individualmente a cada um deles, né? A cada um desses fiéis que continuam recebendo as aparições da Virgem Maria. E a cada aparição Nossa Senhora pede a eles para que transmitam a toda a humanidade: meus filhinhos, rezem pela paz no mundo, né? Rezem, jejuem, façam penitência, que somente as nossas orações podem transformar toda e qualquer situação. Em todas as aparições da Virgem Maria, esse é o único desejo dela para todos nós, para a paz, que rezemos, que entreguemos com confiança e amor o nosso coração, a nossa vida, que renunciemos às coisas do mundo, aquilo que nos afasta de Deus,
que renunciemos ao pecado. Nossa Senhora sabe o quanto nós somos falhos, o quanto nós somos fracos e o quanto nós precisamos da força divina, da força de Deus. E nós só vamos obter isso, minha gente, através da oração, através da nossa oração. E Nossa Senhora, nossa mãe, ela que não desiste de nós, ela que está ali sempre atenta, intercedendo por cada um dos seus filhos, ela continua vindo, pedindo a toda a humanidade, através desses videntes, através de cada um dos videntes. Nós chamamos videntes, minha gente, aquelas pessoas que veem, né, que são capazes de ver e ouvir as aparições da Virgem Maria, certo? Entendam que videntes, quando nós falamos, é nesse sentido, aqueles fiéis que conseguem ver Nossa Senhora e ouvir o que ela diz para transmitir a todas as pessoas. Porque quando Nossa Senhora aparece, ela escolhe uma pessoa para vê-la e ouvi-la. As demais que estão ao redor não conseguem ver nem ouvir, apenas sentir. Quem está lá sente a presença divina, mas não consegue ver, né? Somente esses escolhidos pela Virgem Maria. E eles, todos os meses, em todas as gerações, em todos os séculos onde Nossa Senhora apareceu, em Lourdes, né, em Fátima, aos pastorinhos, ela sempre nos traz uma mensagem. E é sempre a mesma mensagem. É esse convite à oração. É esse convite à penitência. É esse convite à nossa renúncia ao pecado para nos reconciliarmos com Deus. E ela diz, é somente através da oração que vocês vão conseguir vencer todos os desafios. É somente através da oração que você vai conseguir sentir a paz e rezar pela paz no mundo, pela paz na sua família. Toda e qualquer situação pela qual você está vivendo, você só vai conseguir vencer, superar e alcançar a graça que você quer, que você deseja e que você pede a Deus através da oração. Que por mais difícil que possa ser a situação, é através da oração que você vai conseguir se manter de pé. É através da oração que você vai conseguir levantar-se. É através da oração que você vai vencendo dia após dia as tentações, os vícios, se afastar do pecado. É através da oração que você vai sentir a paz dentro do seu coração. A oração do Santo Rosário, que Nossa Senhora instituiu há muitos séculos, e ela ainda hoje pede: reze Rosário, reze pelo menos o terço todos os dias, façam esse sacrifício. Então, Nossa Senhora recebe esse título, Rainha da Paz, porque ainda hoje ela pede, através da nossa oração, a paz, primeiramente dentro de nós e depois no mundo inteiro. Porque quando há paz dentro do nosso coração, há paz também ao nosso redor. Não existe conflito, porque se você está em paz, você não vai atrás de briga nem de conflito com ninguém, né? Então rezemos, minha gente. Rezemos e peçamos à Virgem Maria que interceda por cada um de nós. E que rezemos juntos essa pequena oração. Ó Rainha da Paz, estabelecei entre nós o vosso reino e reinai com vosso Filho no meio do vosso povo. Nossa Senhora, Rainha da Paz, rogai por nós. Amém. E é isso aí, minha gente. Nossa Senhora que está presente, Nossa Senhora que está no meio de nós, Nossa Senhora que intercede por cada um de nós. E vamos concluir a nossa oração ouvindo esta canção. E pode ter a certeza que Nossa Senhora Rainha da Paz está aqui. Está entre nós. Está no meio de nós.
intercedendo pelas nossas vidas, pelas nossas causas, cuidando de cada um. Ouçamos e rezemos juntos com esta oração, com esta canção. É isso aí, minha gente. Chegamos a mais um fim, né, do nosso momento mariano. E é uma alegria muito grande para nós, da comunidade Obra de Maria, estarmos juntos rezando com vocês nesta noite. Que você e a sua família tenham um final de semana abençoado. E faço um convite, né, a você que está aí, a sua família. Todas as quintas-feiras, a partir das 7 horas da noite, lá na sede da Obra de Maria, no Abolição 2, na rua Raimundo Nelson, número 47, ali por trás da paróquia Nossa Senhora de Fátima, nós temos a nossa noite de adoração. A partir das 7 horas, você está convidado a ir se juntar a nós nesta noite de oração. Nós iniciamos com o Santo Terço, depois temos um momento de louvor, uma pregação, a partilha e a adoração a Jesus, onde você pode ter esse encontro pessoal com nosso Salvador na Hóstia Santa. Então, a partir das 7 horas da noite, todas as quintas-feiras, lá na sede da Obra de Maria, você é nosso convidado a se juntar a nós. Bom, Deus abençoe você, Deus abençoe a sua família, que você tenha um final de semana abençoado. E lembre-se, domingo é dia de Santa Missa. Então vá com a sua família participar da Santa Missa, que domingo é o dia do Senhor. Amém? Deus abençoe vocês, meus irmãos e minhas irmãs. E até o próximo sábado, se Deus quiser.

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1: 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Olá, gente boa, muito boa noite. Golden Hits chegando na sua edição deste sabadaço. A partir agora, tem o Wellington Lopes chegandinho no pedaço com produção musical, mixagens e apresentação de mais uma edição. E o nosso compromisso a partir agora é resgatar as músicas mais dançantes das décadas de 70, 80 e 90. Você confere nas próximas duas horas o melhor da música dance, saudade. O que fez uma geração inteirinha dançar, você vai ouvir com Wellington Lopes. Então, atenção passageiros da nave chamada Golden Hits. Apertem os cintos, por favor. A nave vai decolar. Está no ar.
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1: E a gente começa o programa de hoje com ele, o cantor de soul Billy Paul. A música Your Song, ela foi gravada em 1972. Aclamado álbum Billy Paul 360 Degrees of Billy. Um sonsaço só para começar o Golden de hoje.

0: encerrando bem demais o primeiro módulo com Los de Rio, Macarena. Antes teve Alex Upan com Gazebo. Toquei ainda a dupla Daddy Halbert John Nowards, How Never Touch. No começo, The Bash, The Bash com Rhythm on the Night, Blood com Heart of Glass e a primeira, Saudade de 1972, começando bem demais com Mr. Billy Paul, Your Song, uma saudade inesquecível, em versão remixada. O Golden vai para o intervalo, já já eu volto, gente, fica aí, não mexe na sintonia, daqui a pouquinho, mais meia hora de música, direto, sem nenhum intervalo comercial.
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Você ouve o melhor do flashback dançante, o que fez uma geração inteirinha dançar, o melhor da discoteca dos anos 70, 80 e 90, pra você curtir e recordar e dançar também, tá? Na noite mais supimpa do rádio. Quem tá fazendo nossa audiência, ouvindo nossa programação, muito boa noite. Alô, Ejane. Boa noite, Glauter Alencar. Alô, João Amigão Alex, no Boa Vista. Boa noite, Júlio César, no São Manuel. Alô, alô, Arthur. Conjunto Van Rosado, as músicas mais dançantes estão todas aqui comigo. Alô, Antônio Abolição 3, boa noite, Manuel Filho, Liberdade. Boa noite, Paulo, no 12 anos. Alusão Cristiano, ouvindo a gente no Costa e Silva. Boa noite ao Washington Abolição 4. Alô, Elias Dias, em João Pessoa, ouvindo a 105 FM de Atombigão. Reinaldo, em Pedra Branca. Alusão, meu amigo Marquinhos, Alto da Bela Vista. Todos agora vão ouvir mais músicas. Nesse bloco tem Cocan, Milly Vanilli, Casey and Sunshine, Crazy Zack. Tem também Madonna. E pra começar, tem um sonzão da banda americana Starship, 1985. Sucesso Saudade. E essa faixa fez parte do álbum de estreia do grupo Starship. E você confere agora.

0: Bini. Rolamos ainda Milli Vanilli, War Nothing. Também tocou Shake Boogie com Casey and Sunshine Band, Chris Isaac com Wicked Games, Madonna, Material Girl. E no começo, You Been Deceiving com Starship. O Golden vai pro intervalo, é Rap 10. É Pai Bola, já já, de volta.
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0: Lopes.
1: Oi, estamos de volta pra você aqui no Golden, o seu programaço de sábado. Você sabe, todo sábado, de 7 às 9 da noite, o melhor da música dançante, flashback dançante, os melhores. Você ouve aqui, resgatando o melhor da disco pra você, na 105 FM. Alôzão, amigão, Júlio César, no São Manuel. Boa noite, Alex do Boa Vista. Alôzão, Max, residencial, Noêmia Chaves, na Sintonia Legal da 105 FM. Ainda teu amigão Gerson Silva, em Tupã, estado de São Paulo. Boa noite, Francisco e o Samuel, em Paraíso do Tocantins. Boa noite, Magalhães, Itarema, Ceará. Elias Dias, boa noite, Almeida e a esposa, no Santo Antônio, ouvindo a 105. Que maravilha, que bom demais. Alusão, Valber Felício, grande personal. Alusão, amigão Will, na sintonia da 105, jovem. E agora, vamos começar o último módulo. E para começar o último módulo, a gente rola o som do grupo italiano de Eurodance, W. Gravou e lançou esse sucessaço, 1994.

Como já é de costume, o Golden termina sempre com grande sucesso. Saudade dançante, Duran Duran, Save a Prayer. Antes teve Randy Bush com I Love to Love. Essa música foi gravada antes pela Tina Charles. Falamos ainda Michael Brown, So Many Men, So Little Time. Lá em cima, Paradise com Corel. Tocamos ainda Cooks vs. Cooking on Three Burners, This Girl. E a primeira foi o W, banda italiana de Aerodance, com o sonsaço Run to Me.

0: Vicente. Próximo sábado tem mais Golden Hits. Teve produção musical, mixagens e apresentação do seu amigão Wellington Lopes. Nova edição de volta no próximo sábado, a partir das 7 da noite, hein? Conto com sua audiência, conto com sua sintonia. Valeu, gente! Bom sábado, bom final de semana! Até o próximo, hein? Valeu, valeu! Kiss Kiss for You! Tô indo! Fui! Fui! Fui!
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